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0: 9:15.
1: Você acredita que eu já passei por isso algumas vezes? Todo mundo já passou por essa história. Desce, sobe.
2: Que vai prédio, né?

0: 9:28.
1: Chega pra cá, Jorge Matheus!
2: Chega aí, Sorocaba!
1: Alô, Fernando Sorocaba!
2: Como é que vocês estão?
3: E aí, meu irmão?

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0: Meia-noite 9.

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3: 1 e 3.

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2: 1:34.

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5: 2 e 3.

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2: 2:33.

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3: 3 e 2.

0: vendo. Eu tava precisando mesmo de um conselho.
1: Esse conselho é pra você e pra todos nós, é amigo.
0: Eu vou viver pra ela. Eu vou viver por amor.

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3: 3:30.

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4: 4 e 2.

0: caminhoneirada de todo o Brasil! Chegou a hora do nosso encontro, hora do Brasil Caminhoneiro! Aqui é o Fernando Riquetti e eu tô chegando com informações das estradas, com dicas, recados e moda boa! Vamos juntos? Aumenta o som que essa meia hora é só nossa!
1: Mas é, gente, agora o Francisco Guiaroncio tá chegando com reportagem especial falando sobre o sistema de cobrança de pedágios eletrônico, o Free Flow. Tem muito caminhoneiro, muitos motoristas e carros particulares que estão com multa, pontuação na carteira e alguns não conseguindo pagar a taxa de pedágio. E o Francisco Guiaroncio vem com uma matéria completa para explicar direitinho isso pra gente. Então aperta o play e vamos junto!
2: O Conselho Nacional de Trânsito, CONTRAN, publicou a deliberação 277, criando um regime de transição para o sistema Free Flow. Na prática, agora todo mundo vai ter até 200 dias para pagar e nesse período, os pedágios por onde passaram, eles não terão mais multas nem pontos da CNH e os processos ficam todos suspensos. Mas é muito importante ficar atento, porque esse prazo termina em 16 de novembro. E quem até lá não fizer o pagamento do pedágio, aí volta a ser tudo como era antes. Pontos na carteira, multa para pagar e ainda tem que pagar o pedágio. Por isso, gente, é muito bom entender que essa deliberação, ela não é um perdão. Ela é uma extensão de prazo para que a turma possa se regularizar. A deliberação do CONTRAN reconheceu que existem algumas assimetrias de informação, ou seja, o usuário acaba não cumprindo as regras por não saber muito bem como fazer. E essa foi a principal razão para ter sido criado esse prazo extra. E isso aconteceu não foi só aqui no Brasil, não. Outros países que também adotaram o Free Flow enfrentaram esse desafio. Nos Estados Unidos, em estados como Texas e Flórida, o sistema Toll by Plate permite que o motorista pague depois. Mas quem não paga recebe multas altas e até cobrança judicial. Já no Chile, o Free Flow funciona com um cadastro prévio e faturamento automático. E isso reduz o problema de esquecimento.
0: Ou seja, o Brasil não está só.

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0: O crescimento das caminhoneiras tem sido impulsionado por maior abertura das transportadoras. Tem também os programas de capacitação e, claro, o interesse das mulheres em uma profissão que é historicamente dominada por homens. Ainda assim, elas enfrentam desafios como infraestrutura inadequada nos pontos de parada, preconceito, dificuldade de conciliar a vida na estrada com a família. A caminhoneira Jussara, entre uma entrega e outra, ela divide o tempo com a saudade de casa e o orgulho de abrir novos caminhos. A paixão pela estrada começou cedo. Influência do irmão.
3: Quando eu era adolescente, eu queria ser jogadora de futebol.
4: E aí?
3: Eu, mãe, quero ir jogar bola pra São Paulo. Não, que os outros vão te roubar. Eu falei, quem me roubar? Não deixou. Aí falei, ah, então tá bom. Falei, então você é motorista, porque meu irmão é caminhoneiro. Falei, ah, então tá bom. Vou ser caminhoneira.
0: E foi no pátio dessa transportadora que ela conheceu o maridão.
3: A gente fazia a mesma linha, São José do Rio Preto, São Paulo. Um era num dia, outro no outro. A gente se via de final de semana.
4: Ou então se cruzava ali pelos lados de São Carlos ali, né?
3: Sim, só se via pela pista.
4: Mas acontecia isso mesmo? Depois vocês conversavam ali pela Washington Luiz, um cruzando pelo outro?
3: Não, direto. Sempre via passando, dava um tchauzinho e continuava.
0: E nos trilhos, outras mulheres também conduzem o futuro. Encontramos a Jussara e a Tiffany no pátio ferroviário de Paratinga. Fica no município de Praia Grande, no litoral paulista. Gente, a responsabilidade dessas meninas é enorme.
5: Ambos é muita responsabilidade, tanto ser mãe como conduzir o trem.
6: É um desafio, mas assim, a gente dá conta.
0: O número de maquinistas mulheres ainda é reduzido no Brasil. Mas as empresas ferroviárias vêm ampliando a presença delas nas operações. Por aqui, trabalham 1.700 mulheres, transportando grãos, minérios e produtos siderúrgicos. Carla é assistente de recursos humanos e recrutamento. Ela fala do trabalho que ela e a sua equipe realizam para ajudar essas valentes mamães.
7: O nosso intuito mesmo é trazer mulheres para completar o nosso quadro, para ter aí uma igualdade de gênero dentro da empresa, dentro do quadro geral. Então, nós já tivemos casos aqui na empresa de entrevistar mulheres grávidas e a mulher ser aprovada. Temos casos de mulheres que engravidam, né? E a gente tem um programa direcionado já para o cuidado dessa colaboradora. Esse cuidado também é estendido para as esposas dos nossos colaboradores, né? Tem um programa específico para acompanhar durante toda a gestação e nos primeiros meses do bebê.
0: E durante aquela prévia, antes da entrevista, a Carla comentou com a gente sobre um amplo estudo pela Fundação Getúlio Vargas, com cerca de 247 mil mães com idade entre 24 e 35 anos. De acordo com essa pesquisa, metade das mulheres são desligadas da empresa cerca de 2 anos após a licença maternidade. E isso em um país onde, segundo o IBGE, a mão de obra feminina representa mais de 54% da força de trabalho.
7: Nós sabemos que é algo natural da vida, né? Que pode acontecer a qualquer momento e que é muito sensível, né? Uma mulher estar grávida e disponível no mercado. Então, se for uma pessoa que tem competências, habilidades que a gente pode absorver aqui, é muito bem-vinda.
0: A presença da mulher no mercado de trabalho é fundamental para o crescimento da economia, para a diversidade nas empresas e para a construção de uma sociedade mais justa. Ao longo dos anos, as mulheres conquistaram espaço em profissões antes consideradas exclusivamente masculinas. E ó, mostram competência, liderança, sensibilidade e principalmente capacidade de enfrentar desafios.
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0: Som na caixa.

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1: Luan Santana!
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5: Dados da pesquisa Perfil e Preferência dos Caminhoneiros, divulgada pela CNT, a Confederação Nacional do Transporte, mostram que a idade média dos caminhoneiros chegou a 45 anos. Apenas 9,5% dos profissionais têm menos de 30 anos, enquanto que quase 13% já ultrapassaram a casa dos 60. Ainda segundo a pesquisa, o setor convive com déficit estimado em cerca de 120 mil motoristas. Mostra que 88% das empresas enfrentam dificuldades para contratar motoristas e agregados. O descompasso entre expansão da frota e renovação da mão de obra ajuda a explicar a dimensão do problema. São caminhões parados, aumento nos custos de distribuição, ampliando o risco de gargalos num setor que é responsável por cerca de 65% da movimentação de cargas em todo o país.
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3: E vamos de música!
6: 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Pandica de Gilmar.
7: Mais uma vez.
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1: Você sabia que um veículo que esteja com a carroceria de madeira apropriada para determinado tipo de uso e em bom estado colabora para uma maior segurança e produtividade ao motorista e aos que estão à sua volta? Pois é. Para saber mais sobre o assunto, eu estive numa fabricante de carrocerias de madeira que está no mercado desde 1992. Eu conversei com o gerente da empresa, o Leonardo Gomes. Vamos ouvir.
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1: O Leonardo, ó, tem 46 anos de idade. Mas praticamente foi nascido e criado num monte de carroceria de madeira junto com o pai, com os irmãos. Não podia fugir a regra de poder estar aqui até hoje fabricando carroceria, né, meu irmão?
3: Sim, é, graças a Deus, tá no sangue, né? Já vem já na genética, né?
1: Que antes de mais nada, eu queria saber com você. Todo mundo que a gente conversa fala, ei, Keto, igual de carroceria de madeira, aí, ó, não tem nada mais de ecologicamente correto, é pesado, estraga, e não sei o quê, só bota um defeito. E pelo que a gente tá vendo aqui, a produção tá vindo a todo vapor. Carroceria de madeira, continua ou não tendo lugar no mercado do transporte brasileiro?
3: Sim, continua, sem dúvida. Inclusive, o que a gente mais vê é a carroceria de madeira, né? E além da tradição, qualidade, né? Que hoje toda carroceria tem que ser certificada pelo Inmetro, pelo Detran. Então isso é uma coisa muito importante, a urina da madeira é essencial.
1: Ó, e ele tava comentando que é o seguinte, não é apenas uma questão de uma etiqueta na madeira, claro que tem que ter a nota fiscal, mas ele comentou que quando vem a fiscalização, o pessoal vem aparelhado, vem com uns trem aí, que eles conseguem tirar uma foto ali da madeira, descobrir de onde veio, de onde não veio, o pessoal consegue trazer uma capivara completa, então.
3: Sim, sim, é exatamente. O Ibama hoje, felizmente, né, eles conseguem ter um controle muito bom.
1: Bom, peroba não usa mais, né?
3: Não, não, a peroba já faz um tempinho que não utiliza, sempre tem que ser madeiramento de manejo, né?
1: Isso daí é dado um tratamento especial antes de você fazer a fabricação do implemento ou não?
3: Sim, sim, a madeira chega pra gente já seca em estufa, né? Madeira vem bruta, né?
1: Tá.
3: Tem que fazer o trabalho de aparelhar, né? Fazer furação. Isso é como se fosse um quebra-cabeça.
1: Ah, é?
3: Isso. Feito todo risca, né? Prepara a madeira toda. Quando vai montar, as peças já estão todas prontas, todas igual um Lego.
1: Boa.
3: Você só tem o trabalho de montar.
1: Boa. Se a gente for comparar, por exemplo, a quantidade de madeira com o metal que é utilizado numa carroceria dessa aí, dá para mais ou menos colocar aí tantos por cento de madeira, tantos por cento de ferro ou não?
3: É, numa carroceria de madeira, em média, vai uns 20% de ferro.
1: É mesmo?
3: Vai sim. Todos os parafusos, né, usados na fabricação, né? Mais é cantoneira, barra chata, alguns reforços, estirante de longarina. Então você pode colocar uns 20% ainda de aço na carroceria de madeira.
1: Desde que quando vocês começaram a fabricar a carroceria de madeira, lá do tempo do teu pai, mudou muito a questão de tecnologia ou o processo basicamente é o mesmo?
3: Não, basicamente é o mesmo. O que mudou, né, que antigamente não existiam as certificações, né? A gente fabricava a carroceria segundo a tradição, né? A gente continua mantendo a tradição, mas foi agregando valores, né? Então, foi investindo e nessas pesquisas, o que o pessoal do Inmetro também vai passando pra gente, as normas do Denatran, a gente vai acompanhando, né? E vai seguindo isso daí para estar sempre em constante evolução. E o resultado final, uma carroceria cada vez mais qualidade para o cliente. Né?
1: Boa, boa. Agora, se a gente for comparar, por exemplo, uma carroceria metálica, né, na grade baixa, com uma carroceria de madeira, você tem muita diferença de peso, porque hoje o transporte está exigindo aí 1-2 quilos de diferença na carga de peso líquido, já está fazendo toda a diferença para o transportador.
3: Tem essa questão, às vezes tem também aquela ideia de que a carroceria de madeira é muito mais pesada, mas a de aço, para você colocar um assoalho bom, né, com uma chapa boa, reforçada, acaba ficando muito próximo da carroceria de madeira. Acaba dando a impressão de que a diferença é muito grande, mas acaba não sendo muito grande, não.
1: Boa. Quanto tempo você levou para fazer uma carroceria dessa daí?
3: Então, a gente, em média, tem pedido, em média, 20 dias para produção. É lógico, se eu for pegar direto nessa carroceria, numa semana estaria pronta, né?
1: Certo.
3: Mas aí tem o fluxo, né? A produção, né? E também, por ser um trabalho, é minucioso. tá? Então, a madeira, como você falou, tem que ter a preparação, tem que ter, ser selecionada a madeira. Madeiramento é um madeiramento bom, mas ainda assim, na hora da produção, é escolhido. Às vezes, se tiver algum nó na madeira, alguma coisa, essa madeira vai ser separada, opa, entendeu? E para poder garantir a qualidade.
4: E reforma você está fazendo aqui também, então, né?
3: Sim, sim, reforma geral, tá? De madeira, de aço, baú.
1: Muito obrigado ao Leonardo Gomes, que gentilmente atendeu a nossa equipe.
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1: E vamos de música! Yasmin Santos!

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1: Parceiro, tá atento à manutenção do pesado? Você sabe por que é importante o alinhamento de direção e o balanceamento das rodas? Ah, esses dois serviços são muito importantes para aumentar a vida útil do pneu e também dos componentes da suspensão. O alinhamento, você sabe, deve ser feito todas as vezes que você tiver dificuldades em manter o caminhão em linha reta e quando ele começar a puxar para um dos lados. O desgaste irregular dos pneus também é outro indício de que o veículo não está corretamente alinhado. Veículo alinhado, você sabe, oferece maior aderência na pista, desgaste uniforme dos pneus, melhor estabilidade e, consequentemente, mais segurança. O balanceamento geralmente vem acompanhado do alinhamento. E uma curiosidade, hein? Não se balanceia pneus, mas sim o conjunto pneu e roda. Veículo balanceado evita trepidações em velocidades acima de 60 km por hora, deterioração do pneu, distúrbios de direção e comprometimento da capacidade de frenagem. A recomendação é que o alinhamento e o balanceamento sejam feitos a cada 10 mil quilômetros, mesmo que você não sinta nenhum comportamento anormal do caminhão. Portanto, parceiro, fique atento!
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1: Hora de encostar, turma. Olha, muito obrigado, viu, por todos vocês que rodaram com a gente durante essa meia hora, viu? Mas amanhã tem mais. 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Fiquem todos com Deus e até lá! Música.

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2: Será que a gente sabe ainda mexer nesses botão aí? Bom dia, bom dia, bom dia, bom dia, bom dia, bom dia, bom dia, turma! Que é isso, meu filho? Vai com calma aí, na madrugada mais show do Rádio Brasileiro, estamos começando 5 horas em ponto. Obrigado pela companhia, bom dia. É um prazer imenso estar chegando na sua casa. É um prazer imenso estar chegando até você no seu trabalho. É um prazer imenso estar chegando nessa madrugada do dia 15 de junho.
3: Junho gelado. Você tá doido?
2: Não, não, pensa num frio. Agora se multiplica. Tá o quê? Uns 34 abaixo de zero agora. Não, produção, pelo amor de Deus, meu filho. Saudade danada de cada uma, de cada um de vocês. Segunda-feira pra nós matar a saudade mesmo, pra gente bater um papo, tomar aquele chimarrão gostoso. Ah, rapaz, eu tava na terra dos melhores cafés, das melhores pessoas, porque um café especial, ele é feito por pessoas especiais. Assim bem como essa erva mate barbacoa que nós estamos degustando nessa madrugada, né, produção? É uma erva especial feita por pessoas especiais, para pessoas especiais tomar aquele chimarrão gostoso. Antes ou depois do chimarrão, não é? Antes ou depois do trabalho, durante o serviço, não tem dia, não tem hora, não tem vez. Sempre há espaço para um cafezinho, para um chimarrão, para embalar as emoções desse dia 15. É um prazer estar chegando para você, com você, até as 8 horas da manhã. Num primeiro momento, a gente apresenta as emoções do Bom Dia Trabalhador, Bom Dia Trabalhadora. E logo em seguida as principais notícias e informações do Jornal Primeira Hora, edição dessa segunda-feira. Começou a semana, viu, meu irmão? Começou, começou. Chama na buzina, bebê. Credo, né, vó? E aí, produção, como é que foi esses dias que estivemos separados? Tu sabe que aquela vez que a gente foi viajar junto, a Kombi quebrou, né? Quebrou, guincha, etc, né? E dessa vez a gente não fomos juntos. Você ficou aí fazendo não sei o que, não sei quando, não sei aonde. E não deu absolutamente nada, viu, produção? O que eu quero dizer com isso é que eu não levo mais você junto. Na verdade, não deu nada. Não, pelo amor de Deus, teve uma hora que inclusive chegou na reserva. Você viu lá no Instagram, chegou no reserva, eu achei que ia terminar a gasolina no meio da estrada. Mas eu tava sem você, você é uma carga negativa, viu, produção? Não, não adianta tá dando risada aí, né? Lógico que eu tô brincando contigo, meu irmão, saudade danada de você, assim como estava com saudade danada de cada uma, de cada um. 5 graus é a temperatura em Joaçaba, em Santa Bela Catarina. A partir de agora, eu quero aquele alô no WhatsApp da Rádio Catarinense, hein? Pelo amor de Deus, me ajuda aí no 984377982. Tá bom? 984377982. Produção, enquanto você enche a cuia, deixa eu só tomar um golinho desse café gostoso, vindo lá, pertinho do Pico da Bandeira. No Caparaó, Capixaba. onde a galera recebeu a gente de braços abertos. Ô, saudade que eu tava desse povo, né? Ainda faltou muita gente pra gente matar a saudade, não é?
3: Você tá doido, meu Deus!
2: Um ótimo dia, viu?
4: Ô, bicho, você é jujuado demais, toca música pra nós, para de falar, essa conversa é piada aí.
2: Tá bom, já volto bater um papo contigo. Vamos tocar moda que a galera quer. Pra despertar o dia de bem com a vida, com energia positiva. Bom dia, bom dia. Manhã Catarina ensinou bom dia, trabalhador. 5 e 5, 5 graus.
5: Jairo Namari.

0: pensar.
1: Jonathan Pacheco. O rastro da gadaria. 5,7, 5 graus a temperatura na segunda. Não adianta, né, produção? O melhor dia da semana é a tal da segunda-feira. Tem galera que não gosta da segunda-feira, mas eu acho o melhor dia da semana porque tá começando tudo, né? Tá começando tudo de novo. A nossa rotina, aquela correria danada. Ainda mais assim no meio do mês de junho. Melhor ainda, melhor ainda. Você tá fazendo o que não tá mandando o WhatsApp pra gente? É só isso, Bruno? Não, tem que ter mais gente aí pra mandar. Alô, pelo amor de Deus. Só essa galera que chegou aí é diminuta, perto da grandiosa audiência da Rádio Catarinense, pelo amor de Deus. Eu lembro as senhoras e os senhores que estamos no ar e bem alto pelo 49-98437-7982. Quer ligar, falar comigo? 3551-2410. 3551-2411.
2: Bom dia, até que enfim voltou, né?
1: Ô, meu irmão, bom dia.
2: Tá louco? Foi 15 dias de tristeza de manhã. Sem nós, o amigo aí.
1: Pelo amor de Deus.
2: Tomara que pegue férias daqui uns 5 anos agora.
1: Não, aí sim, né? Bom dia, Marco Véi. Seja bem-vindo, meu irmão. Já mandou a foto do chimarrãozinho pronto para enfrentar a lida, para pegar cedo no batente. Cidade que tá gelada também, Água Doce, né? Alô, galera de Água Doce, bom dia, bom dia. Alô, Delosmar, como é que tá, meu irmão? Tudo bem aí, meu querido? Um ótimo dia. Tá amanhecendo gelada, Água Doce hoje, aliás. Campos Novos, Joaçaba, todo amanhecendo com 5 graus. Videira, a temperatura bate em 6 graus. Seara, Chapecó, Concórdia, 6 graus. Capinzal também amanhece o dia com 5 graus. Bom dia, região. Curitibanos, com 5 graus também. Otacílio Costa, Correia Pinto, São José do Cerrito, 3 graus e meio de temperatura. Aí chega na Serra Catarinense, 2 graus em São Joaquim. 2 graus em Lages. 2 graus em Urubici. Ah, oh, meu Deus do céu. Rio Rufino, 2 graus.
3: Acertador.
1: É só um bom dia, trabalhador, para aquecer essa galera. Não adianta e não adianta. Tá preparando mais um dia de serviço aí, galera? Hein? Já escreveu tudo que você tem para fazer nesse dia aí? Não, é pra isso que serve, né? Pra isso que serve o cafezinho, o chimarrão. Por exemplo, hoje pela manhã, quando eu cheguei, tava passando aquele café gostoso que veio lá do Espírito Santo. Oh, meu Deus do céu. Você experimentou, produção? Por favor, vá lá, experimenta, experimenta. Não tem explicação, meu irmão. Não tem explicação. Tá doido, né, Tibúrcio? Até o Tibúrcio, né? Apresentou a sua nova aquisição. A Rosa linda.
4: Oi, bicho, essa aqui é a Rosa.
1: Hã? Tá revirando o fogão a lenha, tá bombando aí. Um abraço pra galera do transporte também, que acorda cedo, né? Tem muitos que nem dormiram ainda, né, produção? É. O pessoal que passa a madrugada toda. Vão embora só no outro dia. Não adianta, né? Alô, Delosmar, obrigado pela companhia, meu irmão. Tá pedindo o Mano Lima, já eu te mando o Mano Lima. Para Micha, segundo, na melhor companhia. Um abraço, meu queridão, é o Leonardo, de som na Rádio Catarinense. Valeu, Leonardo Filipiac, um abraço, queridão. Continua na boa, continua na paz. Continua com a gente aí, querido.
5: Bom dia, Michael, bom dia. Tudo bem?
1: Tudo.
5: Aqui é a Marlene Bento. Tomo um pouco com gripe. Eita, mas estamos ligados aqui. Estou fazendo meu chimarrão. E um ótimo dia para todos. Valeu. Nós. Toca uma beijonada para mim ouvir.
1: Na hora.
5: Bom? Obrigado. Tá bom.
1: Valeu, menina. Um abraço.
5: Se tiver sorteio, me coloca no sorteio, meu amigo.
1: Tem.
5: Um abraço.
1: Tem sorteio aqui. Tem sorteio de uma... de equipamento de academia. Não, não tem nada, não. Para com isso, né, produção? Não tem, não tem, né? Você já foi ver? A produção já quando que já foi ver a caixa lá dos brindes. Pra ver se tinha um brindezinho pra gente sortear hoje, mas não tem, viu? Então bem sossegadinho, né? Vamos aguentar só no gogó, né, produção? Pelo amor de Deus! Bom dia, bom dia. Chama na buzina, hein, produção? São 5h14, a galera dormindo ainda. Não, mas isso não pode acontecer. 5h14, nada da turma acordar. Cadê o galo? Cutuca o galo. Vamos pôr pro serviço, não adianta. Vamos, turma! Acanhada e banda. O short dos namorados. Aliás, foi sexta-feira, o dia dos namorados.

A canhada e banda e o shot dos namorados. Um abraço, bom dia. Maravilhosa companhia catarinense. Bom dia, senhores, bom dia, senhoras. Meninos e meninas sintonizados nessa manhã maravilhosa. Aô, potência. Fica à vontade, viu? Fica à vontade. Libera aí, produção, libera aí. 984377982. Mais uma.

O Boi Soberano na manhã da Catarinense. Baita moda, hein? No braço da viola pra galera que tá lá no fundão de mato. Preparando-se para mais um dia de lida na roça, né? Para mais um dia, produtores e produtoras rurais, agricultores, agricultoras, curtindo a galera. Curtindo a Catarinense, né, produção? Nos curtindo nessa manhã maravilhosa. Bom dia, bom dia. Muito serviço, né? Uma corda cedo, né? Não tem essa, se tá frio, se tá quente. Tá chovendo, ô, rapaz. Ô, bicho, manda um abraço para o meu tio Altair Lima, o homem portado lá dos States of America, dos Estados Unidos. A mensagem tá chegando lá, viu, bicha? Alô, seu Altair, felicidade, saúde, muita sabedoria, que o Papai do Céu possa cobrir com esse manto poderoso e te proteger durante esse dia, tá bom? Durante essa semana maravilhosa. 5 graus, 5,22. Tá liberado também o 984377982. Lembra de colocar o 49 na frente, né? Que é o código de área. Aí você consegue efetivar aquele forte, longo e caloroso abraço. Ó, Gabriela aí. Não, deu uma melhoradinha na temperatura. Foi pra 4 agora.

0: Cantas Júlio e a Gabriela. Rapaz, não conhecia essa moda não. Quando o Davi puxou no teclado lá no Rio Claro, ô, meu chapéu. Agora tá apresentado pro sul do mundo, Gabriela. Eu prefiro na interpretação do Davi Ferreira. Não, verdade, produção, verdade, verdade. É que você não teve junto pra ver o show que a galera fez, né? Mandou com o Celinho. Mas não adianta, né? Não adianta. Quando o Davi veio, meteu pressão no teclado. O teclado pediu água, rapaz. Chegou a ferver o cabeçote. 4 graus, bom dia, 5:25. No ar bem alto, as emoções do Bom Dia Trabalhador. Cadê o galo, meu Deus do céu? Vamos, produção. Mas será, meu Deus? Tem que estar dizendo tudo, né, produção? Na passarada mesmo com frio, mesmo na madrugada, ainda não amanheceu o dia no sul do mundo. Vou pedir atenção aos motoristas, aos condutores na rodagem. Vou pedir atenção para a galera que vai trabalhar no campo, desempenhar as suas atividades. Ah, oh, meu chapéu, tem neblina aí? Tem que ir com calma, não adianta, né? Tá na geada aí, gente? Vão com calma, sossegado, tranquilo, sem arrochar muito. Não, cedinho assim é complicada a lida, né? Fala, Misha, bom dia, já estamos na lida com as mimosas, curtindo a programação da Rádio Catarinense. Manda um som pra nós, é o Edson, tomando aquele mate. Enquanto as mimosas vão se perfilando na sala da ordenha, né? Pra dar o leitinho de cada dia, né, mimosa? Vamos, mimosa, vamos! Vamos, mimosa, tá na hora, mimosa. A gente sabe, né? A gente sabe, tá gelado, tá gelado. Não é tão simples assim como a gente fala, mas a atividade precisa ser desempenhada. Então que você possa desempenhar a sua atividade com satisfação, né? Com alegria, sorriso no rosto. Que você possa ficar na boa, na paz. Igual o Davi tá lá no Rio Claro, né? Valeu, Davi, valeu, João. A patroa deve estar dormindo, a dona Ana Paula. Agostinho também tá dormindo. Vou mandar um abraço pra essa galera. O nosso querido e amado Rio Claro de Guerra. Valeu. Um forte, longo e caloroso.
1: É um prazer.
0: Um abraço. Prazer é meu, meu irmão. Pode ficar tranquilo. É a Mano Lima que tá chegando pra galera que tá curtindo a gente. Água Doce. Água Doce é gelado pra caramba, né? Dá uma cutucada no galo pra turma de Água Doce, produção. Chama, bebê. Chama. Chama na buzina. Pode chamar, pode chamar. Um dia lindo.

0: Que floreio de gaita, né? É o peso do Mano Lima no Bom Dia Trabalhador. Ah, padrão, só veio dar uma regulada aí, Davi. Se andem na linha, meu irmão. 5:30, bom dia.
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um prazer imenso estar junto com você nessa manhã gostosa de 4 graus, aquecendo os corações, aproximando as pessoas, através da sintonia da Rádio Catarinense FM. Valeu, tio Nelsinho, obrigado pela companhia, meu irmão. Tudo de boa, tudo de bem, bem bom. Tá quase na hora, né? 5:32. Só uma cutucada no garnizé pra galera sentir pressão. Vamos! Tá na hora! Dá volume na cachola, bebê, que hoje...

0: Pousada de Boiadeiro, pra matar saudade. Você tá bom aí, meu querido?
1: Eu tô bom, eu tô aqui na fazenda, tô aqui, eu perdi.
0: Ô, Tibúcio, já tá acordadinho, né, meu irmão? Só modão hoje, né, Tibúrcio? Você tá doido? O que você tá inventando aí, meu irmão?
1: É, o Ariano Fama. É que toma conta da fazenda lá. Ela... E o capim terreiro pra ela.
0: Aliás, eu passei lá, você tava carpindo o barranco ali, né? O Eric pediu pra você carpir. Ficou bem carpidinho, né, meu irmão? Ah, tem que bater palma mesmo, rapaz. 4 graus. Te prepara que amanhã tá gelada.
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0: Uma manhã maravilhosa pra gente, um dia incrível, 4 graus, bom dia, bom dia.

0: esse café gostoso que a gente degusta todo santo dia. Dá muito serviço, né, produção? Aí, rapaz, é servição pra danar. É pra chuchu e pra dedéu, não é?
1: Bom dia, Misha.
0: Opa,
1: tranquilo?
0: Bom dia.
1: Bom retorno ao trabalho, então. Terminou.
0: Obrigado, meu irmão.
1: A folguinha, então.
0: Terminou, né, querido?
1: Viu, meu querido? Oi. Cara, toca pra nós aí da Estância pra Venda, fazendo um favor aí.
0: Boa, aliás,
1: pra gurizada que tá na rodagem.
0: Tá bom.
1: Viu, vê com o guri ali de... que tinha castiçado as abelhas com vagalume, que eu acho que deve ter fugido o enxame dele ou castiçou aí, chamou aí pra outro lugar aí. Chegando aqui na Água Doce, num canteiro de flor, parecia que tinha umas brasas, homem. Cheguei perto e vi que eram umas abelhas ali, homem do céu.
0: Não, é isso mesmo, viu, meu irmão? Tá por toda a região, né? Já já tem o Chiquito e o Bordoneio, meu querido.
2: Bom dia, Misha. Aqui é o Sair de Campos Novos. Manda uma aí pra nós curtir aí. Uma aquela música Castração a Pialo.
0: Boa.
2: Lá pra minha prima Luana e pra quem gostar da música.
0: Valeu, querido.
2: Então diga me e daí ela chora. Boa semana para todos.
0: Um abraço, meu irmão. Bom dia. Já já tem da Estância pra Venda.

Chique de Bordonei da Estância para Venda, 19, faltou para as 6. Bom dia, bom dia! Volta aí no Vindo em Campos Novos. Alô, Campos Novos, bom dia. 20 faltam para as 7, para as 6, né? 4 graus na Avenida 15, no centro em Joaçaba. Porca Véia, uma da boa.

0: Contraquito bem missioneiro, porca véia, castração a pialo. Cantando e encantando aos 15 minutos que faltam para as 6 da madruga. Bom dia. Segundou. A semana mais gostosa do dia. Hein? Eu também gosto desse comecinho de dia, viu, produção? É uma maravilha. Tá na hora, tá na hora. 15 faltam para as 6.
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0: 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Em nome dessa galera, vamos desejando para você um dia maravilhoso. Sabe o que eu achei mais incrível? É que inúmeras cidades estão pintadas, preparadas, com bandeiras, né? Joaçaba também não tá diferente não, rapaz. Gostei de ver a turma com bandeira em carro. Jogo do Brasil, é camisa do Brasil para tudo que é lado, né? Camisetas aí da seleção por todos os cantos. Maravilha, viu, gente? Criançada com chapéuzinho do Brasil, né? Papais e mamães incentivando a torcer pra nossa seleção. É isso mesmo. Não podemos deixar morrer esse nosso amor, esse nosso carinho pela nossa seleção. É, foi empate, mas é estreia, assim mesmo, é difícil, é Copa do Mundo, é sofrido, é jogo jogado, né, queridão, né, queridona? Que possamos nos unir cada vez mais, quem sabe para o próximo jogo do Brasil, possamos unir os vizinhos, as vizinhas, né? Fazer aquela carninha aí na rua mesmo, né? Possamos pintar os nossos postes, nossas avenidas de verde e amarelo. Tanto faz se o Brasil vai ganhar, vai perder. Mas que possamos colorir as nossas vidas nesse sentimento maravilhoso chamado Copa do Mundo. Você lembra quando você era criança? Rapaz, a gente ia pintado pra escola, né? De verde e amarelo. Maravilha, hein, produção? Maravilha, maravilha. 10 minutos só do Brasil 6. Já dou mais uma girada no WhatsApp da Rádio Catarinense através do 98437-7982.
7: Eu gosto de escutar música caipira.
0: Música caipira que você quer, meu irmão? Tá bom, vamos mandar pra você, tá?
7: Ô, bicho, toca um botão sertanejo pra mim aí.
0: Na hora.
7: Manda pro Tiburcio.
0: Alô, Tiburcio.

0: Bom dia, galera. Tá no alto as emoções do bom dia. Alô, Miriam, tudo bem, guria? Seja bem-vindo, pessoal de Santa Lúcia, Jaborá, ao som da catarinense. Ela e o Ademar já estão cedo na lida, né? Turma que acorda cedo, dorme tarde. Valeu, valeu, valeu, Ademar. Uma boa segunda-feira. Uma abençoada semana pra gente.
1: Bom dia, bicha.
0: Bom até dia,
1: meu irmão. Todas as férias, né?
0: Oh, e aí, meu irmão? Aí,
1: vai por cá. Como é que saímos tá? Da greve. Agora estamos escutando a rádio de novo. Bicha chegou, nós vamos escutar aí.
0: Ah, piada.
1: E já manda cedo aí pra toda a turminha, aquela música boa lá. O grupo GTP, GES, Rádio Amadora, Mamonas Car Clube, Cachorão, GSE, minha mulher, meu pai. Ah, toda essa turminha aí, mas a música boa, né? E agora vamos ver se trabalhar, né? Chega de pegar 3 férias por ano aí. Bora, Michel. Chama,
0: meu irmão. Bora, meu irmão. Bom dia, bom dia, bom dia. Bom dia, lindo. Alô, Lana. Tudo bem, Lana? Bem-vinda. Bom trabalho, guria.
2: Bom dia, Michael.
0: Bom dia.
2: Até que enfim terminou as férias, 60 dias, né?
0: Bah, rapaz.
2: Eu queria agradecer pela minha cirurgia do meu olho direito, que
0: deu
2: eu
0: certo.
2: Fiz sábado de manhã. Agradecer primeiramente a Deus.
0: Amém, meu irmão.
2: Ao pessoal do Hospital Santa Terezinha, à clínica Oculare, aos
0: Amém.
2: Médicos lá, aos enfermeiros, que são atendimentos 100%.
0: Amém, né, querido?
2: Ao pessoal da saúde de Ibicaré, Santa Catarina, ao doutor Jaime e equipe que fizeram a minha cirurgia, e para todo o povo que torceu por mim, e em especial a clínica Oculare lá.
0: Tá bom, meu irmão.
2: Show. O Hospital Santa Terezinha também. Queria pedir aquela música aí, apresentei pra todos eles. Flores em Vida.
0: Boa. Zezé
2: de Camargo e Luciano.
0: Boa pedida, meu.
2: Oferecer aos motoristas da saúde de Ibicaré também.
0: Tá bem.
2: A todo o povão ali do posto de saúde, que são 10. Atendimento é 10.
0: Valeu,
2: um abraço,
0: querido.
2: Aí, boa semana e boa volta aí.
0: Valeu, meu irmão.
2: Fez falta, né?
0: Ô, meu irmão.
2: Beleza, um abraço, tchau e obrigado.
0: Também senti falta de
2: até
0: vocês.
2: Até mais, povão.
0: Valeu, querido, um abraço, muita saúde, né? Uma boa recuperação. Papai do céu te abençoe sempre, sempre. São 5h54. Tem mais gente chegando por aí, produção? Ô, meu chapéu, casa tá cheia, né?
3: Bom dia, Michá, tudo bem?
0: Bom dia,
3: você
0: tudo.
3: Voltou. Você não imagina a falta que você faz aí na rádio.
0: Ah, guria.
3: O programa não é o mesmo. Meu, a gente acorda cedo, liga a rádio, aquela alegria. Aquele alôzinho pra gente sempre.
0: Que bagunção.
3: Olha, Michá, faz muita falta.
0: Ô, guria de Deus.
3: Manda sempre um alô pra nós aqui na Linha Grafunda.
0: Tá
3: temos
0: bom.
3: Sempre te ouvindo.
0: Que coisa
3: um abraço,
0: boa.
3: Fica com Deus, bom retorno, boa semana, Deus abençoe.
0: Amém, amém.
3: Fala umas músicas bem bonitas aí pra nós.
0: Na hora, né, filha? Um abraço. Tudo de bom, tudo de bem. Valeu, Ayrton. Obrigado pela companhia, meu irmão. Você tá doido, meu filho. É a manhã da Rádio Catarinense, né? Valeu, valeu, valeu, meu irmãozão. Na boa, na paz. No Bom Dia Trabalhador. Ó, Paulinho Mocelita. Chacoalha.
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0: Paulinho Bocelim chacoalhando geral. E a caminhonete branca, 2 para as 6.
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0: 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Um ótimo dia pra gente, uma boa segunda-feira pra você. São 6 horas em ponto, uma boa semana. Coisas boas continuem acontecendo. E que possamos enxergar também as inúmeras bênçãos que recebemos todo o santo dia, todas as horas, a cada segundo de nossas vidas. Tanta gente pra gente agradecer, né? Que acolheu a gente maravilhosamente bem. Dispuseram um pouquinho do seu tempo para dar um dedinho de prosa conosco. E hoje estamos aqui, nessa segunda, dia 15, prontos para viver as emoções que já estão programadas para cada um, para cada uma de nós. Que possamos desempenhar a nossa atividade com a certeza que Papai do Céu tudo provê, tudo proverá, está segurando as nossas mãos, convidando a gente para girar na ciranda da vida, para curtir as emoções desses próximos 6 meses que temos pela frente. Contagem já é regressiva, viu? E só há uma pessoa nesse mundão de meu Deus capaz de realizar os seus sonhos, capaz de realizar todos os objetivos que você planejou para sua vida. E essa pessoa é você mesmo. Somos nós os responsáveis por tudo aquilo que desejamos, que realizamos e não realizamos também. É dado o momento para você dar aquela guinada na sua vida, né? Quem sabe abandonar velhos costumes, às vezes algumas amizades que acabam te prejudicando. Sabe aquela amizade que não é recíproca? Às vezes é o momento de você abandonar velhos hábitos e ter uma vidinha nova, como você sempre sonhou, como você sempre desejou, não é, produção? 6:02. 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Clientes e amigos. Tinha um homem sentado ao lado do caixão daquela que foi a sua companheira por muitos e muitos anos. Olhava o corpo inerte,
5: coração amargurado, triste, mergulhado em pensamentos profundos, começou a perceber na sua mente que desenhavam formas belas e brilhantes, leves e agradáveis, e que traziam alento ao coração. Diante de tanta beleza, ousou perguntar quem eram aquelas formas. Elas responderam que eram palavras que poderiam ter dito à esposa. Ah, fique comigo, implorou o homem. Apesar de cortar meu coração como um punhal, fique comigo, pois agora ele está fria. Eu estou sentindo tão sozinho. Mas elas responderam com firmeza: não, não podemos ficar. Não temos existência. Somos apenas luzes, luz que nunca brilhou. E dizendo isso, desapareceram da sua tela mental. O homem continuou triste, pensativo. De repente, outra forma lhe desenhou na consciência. Eram formas terríveis, amargas, sem vida. Quem são vocês? Formas horrendas. Nós somos as palavras que ela ouviu da sua boca a vida inteirinha. O homem gritou estarrecido. Saiu daqui, me deixem só. Ele berrava se tremendo todo. Mas elas permaneceram ali, em silêncio, desenhando-se constantemente em sua memória. Agora cá para nós. Quantos de nós, desatentos, deixamos passar muitas oportunidades de acender luzes em nossa consciência, no convívio diário com aquelas pessoas a quem dizemos amar? Palavras gentis, belas, frases bem elaboradas, fazem parte até do nosso dia a dia, do nosso vocabulário, não é? Sim, mas não para os de casa. Raramente nos dirigimos ao nosso companheiro, à nossa companheira de vida, aos filhos e filhas, aos demais familiares, com o mesmo respeito que a gente se dirige a amigos, clientes, colegas de trabalho. Mas os anos passam e um dia também nós estaremos diante de uma caixa de madeira. E dentro dessa caixa, um ente querido despedindo desta vida. Também em nossa memória vão desfilar as palavras que a gente proferiu no convívio diário. Também no nosso coração desenharão os gestos mais comuns do cotidiano. Em nossa mente se sente alegre ou triste, de conformidade com as ações mais constantes. Assim começamos hoje, dia 15 de junho, às 6:07 da manhã, a tratar as pessoas que estão bem pertinho de nós, de maneira gentil, carinhosa, para que nossas palavras não os tragam a amargura e o remorso amanhã. Todas as palavras amargas que você deixa de dizer são escravas suas, obedecendo à sua vontade. Mas aquelas que você disse faz você um escravo, pois você não consegue apagar da consciência nem evitar os dissabores que irão causar. Por essa razão, pense muito antes de falar. Vale a pena falar somente o que nós também gostaríamos de ouvir com alegria? Agindo assim, jamais vamos nos arrepender. Para você ligado na Rádio Catarinense, no Bom Dia Trabalhador de hoje, às 6:08, é hora de mudar. É hora de você encontrar palavras de amor para aquelas pessoas que passaram muita coisa junto contigo, por ti e com você. É hora de você dizer o quanto gosto, o quanto amo, o quanto essa pessoa é importante. Mas não só da boca para fora, palavras. Em ações é muito importante também, para sentir-se valorizado e valorizada. Que possamos pensar sobre isso hoje. Que possamos colocar essa mensagem em prática, não no amanhã, mas no agora, no dia de hoje, nessa segunda-feira. Um ótimo dia para você e uma semana maravilhosa!

Cristiano Quevedo, tinha barbaridade. Oh, boa essa moda, né? Pela cordiona do tempo e o contratempo, 6:12. Manda a mensagem de hoje, um dia maravilhoso.

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Que é isso, hein, senhoras e senhores? Bom dia, bom dia, bom dia. Calma aí, eu já vou atender você no 984377982. Leonardo.

Deus o livre. 6h17, você tá boa então, Fia? Hã? Oh, meu Deus do céu. Não, aos pouquinhos estão trocando as peças da dona Mari, né? Isso, foi pra revisão, né, Mari? Foi pra revisão. 100 mil quilômetros já. Ai, meu Deus do céu. Alô, Buda, alô, Ibicaré, obrigado pela companhia, bom dia, bom dia, bom dia. Assis, né? Valeu, Ed, valeu, Cris, valeu, tio Jussi, saudade de vocês também, um beijo, bom dia. Bota mais uma, produção. Ah, pelo amor de Deus. Cadê o galo? Dá uma cutucada, Organizé. Flores em vida, o Buda pediu e vai ouvir.

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6: Essa galera oferece o show nessa madrugada maravilhosa. Não, pra mim é madrugada ainda. 6:22? Você tá de brincadeira. Vamos, cutuca o garnizé. Cadê a buzina? Chama. Chama! Chama! Chama na buzina! Pedro Bento e Zé da Estrada, bom dia!

0: E o Zé da Estrada, às 6h26. E a Madruga Catarinense, bom dia, bom dia. Tem galera mandando alô, deixa eu ouvir, Lô.
1: Bom dia, Richa. Bom dia. Retorno pra você aí no serviço. Podia apanhar fogão de lenha pra nós curtir aí. Chitãozinho Chororó.
0: E vai bem, né?
1: E uma boa segunda-feira pra todos nós, estamos curtindo a Catarinense aí.
0: Valeu, meu irmão. Fogãozinho de lenha vai bem nessa época do ano, então combina, combina.
2: Obrigado, Michael, pela mensagem.
0: Ô, guria.
2: Amei. A gente tem que ser feliz nessa vida, né?
0: Amém,
2: esquecer,
0: filha,
2: o passado.
0: Amém.
2: E essa mensagem diz tudo.
0: Amém.
2: Aqui é a Marlene. Então, um forte abraço, meu amigo.
0: Beijo.
2: E tudo de bom.
0: Valeu,
2: e
0: menina.
2: Muito obrigada por essa mensagem.
0: Ah, valeu, guria. Obrigado. Abraço.
3: Bom dia, Michael. Tudo bem?
0: Bom dia.
3: Quer dizer que acabou a moleza, então.
0: Ah, acabou, né, meu irmão?
3: Agora trabalhar.
0: Agora
3: cortar não. Cortar Fábio Brandalize aí, manda pra nós uma música aí do João Chagas Leite.
0: Boa.
3: Seiva de Vida e Luz.
0: Ah, rapaz. Bom dia, bom dia, bom dia. Um abraço. Valeu, tio Luiz. Obrigado pela companhia, né, maninho? Obrigado pela sintonia, bom dia. Fala, Mincha, saudade que eu tava de ti. Fraterno, bem-vindo. Ô, João, até amanhã sempre, bem-vindo. Deus abençoe você, toda a família. Valeu, valeu, valeu. Um abraço, Cris. Tudo de bom, tudo de bem. O Sirineu tá ouvindo a gente, o cachorrinho também. Bem sintonizado na manhã catarinense. 6h26. Tá liberado 499-8437-7982. Manda ver que tá valendo.
4: O filho deve lapidar seu próprio destino.
0: Dante Ramon.
4: Iluminando seus caminhos.
0: Guri.
4: Com as verdades que aprendeu no lar. Porque querer bem a um filho não significa obrigá-lo a viver com nossas verdades. Querer bem a um filho significa ajudá-lo a crescer. Ajudá-lo a crescer sem nossas mentiras.

0: permita.
1: Uma linda poesia transformada em canção desse intérprete Dante Ramon Ledesma. Gostosura, né? 6:30, bom dia.
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6h32, um ótimo dia, boa manhã, um bom e abençoado amanhecer. Que a segunda-feira de 4 graus seja baixa só na temperatura, né? Que o coração esteja aquecido, que as almas estejam aquecidas, né, produção? Não tô falando, 6h33. Manda ver no 499-8437-7982. Manda que a gente atende. Chama na buzina aí, produção. Pode chamar, pode chamar. O Luiz tá ligado com a gente, né? Luiz Alberto Conce, na sintonia da Rádio Catarinense, desejando aquele dia lindo. Tá pedindo moda, vai curtir na Catarinense, claro que vai. Mala Amarela, de Lourenço e Lorival.

0: E tem mais turma chegando, encostando o cargueiro, pedindo licença nessa manhã, né? Servando aquele chimarrão no capricho e com o pinhãozinho na chapa do fogão a lenha. Ô, rapaz! A turma se puxa, né, produção? Que é isso?
1: Bom dia, bom dia!
0: Bom dia!
1: Voltou de novo, participo pouco, mas todo dia tamo...
0: Ô, meu irmão!
1: Escutando a Catarina, isso aí, é o Claudio Mira aí de Catanduva.
0: Tudo bem,
1: uma nativa aí no puxo da ração aí.
0: Um abraço, ração zero.
1: Coração também aquecido, né, Alemanha? Ficou só 7-1, né?
0: Não, depois.
1: Tá, alô, para lembrar, passado no Brasil. Manda o fundo da grota aí, bicha.

Fica na boa, fica na paz. Continua com a gente, viu, Cidinho? É a hora de Goiânia e Paranaense. Quero modão caipira. Bom dia.

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7: Um ótimo dia pra gente, bom amanhecer pra você, queridão, queridona, ligado, ligada, sintonizados aí no 97,3, que é a sintonia do Bom Dia Trabalhador também. Vamos ser uma segunda-feira com máximas que podem bater na casa dos 14 graus, mínimas de 4 graus. Agora tá 4 graus, né? Ih, rapaz. Pelo menos na Avenida 15 de Novembro, em Joaçaba, essa é a temperatura no centro. Amanhã, terça-feira, para a região de Joaçaba, dia de sol, algumas nuvens, neva no amanhecer. Mínimas de 5, máximas de 15. A quarta-feira, 17, terá mínimas de 4 e máximas de 18 graus. Assim bem como a quinta. Aliás, a quinta para subir um pouquinho a máxima. É para chegar a 20 graus e a sexta-feira ser nublado com pancadas de chuva. 14 milímetros de chuva na sexta-feira 19 do mês de junho. Para você já ir programando a sua semana, viu, queridão? É, rapaz. Bom dia, bom dia. Alô, Maristela, seja bem-vinda também ao Bom Dia Trabalhador. Obrigado pela companhia. É muito bom acordar cedinho com esse programa gostoso e com a sua animação. Valeu, Maristela, bom dia. A Isabel tá desejando um bom dia. O Josi, fala, Josi, tá pedindo cana verde, né, meu irmão? Bom dia, querido.
8: Bom dia, bom dia, bom dia.
7: E aí, meu irmão?
8: Como é que você tá?
7: Bom demais.
8: Tudo certo, aproveitou as férias aí. Boa,
7: pelo amor de Deus.
8: Daqui um ano, né?
7: Eu acho.
8: Pelo amor de Deus, gente, olha... Ficar sem você na rádio aí, tá louco, tia.
7: Não foi mole, não.
8: O Christian não atendeu bem nós. O Christian foi maravilhoso.
7: Claro.
8: Top da balada aí.
7: Menino de ouro,
8: Menista,
7: né?
8: Gente boa. Tá bom?
7: Tá bom,
8: meu
7: querido.
8: Eu mesmo, por de cá, cachorrão, câmbio.
7: E aí, meu irmãozão?
8: Não salve pra nós aí. Não esqueça de nós, né?
7: Nunca.
8: Galerinha do GTP aí. Gessé, Pacoela, Amarelinho, Amarelinho. Pega um popular alemão, o Mega Guyver, o Diego, o Cássio, o Ademir, tá bom, Marcelo,
7: valeu.
8: Os demais que estão na frequência escutando nós aí na Poderosa Catarinense, já que você voltou aí, manda um salve pra todo mundo aí, tá bom? Não esqueça aí de nós aí, tá bom?
7: Valeu, querido.
8: E manda um salve aí pra galerinha da Base Mix, também tá na escuta aí.
7: Positivo.
8: Tão cedo na peleia aí. Beleza, Misha?
7: Valeu.
8: Um abraço, uma ótima segunda-feira abençoada e seja bem-vindo à casa, né?
7: Ô, mano,
8: na escuta aí, ó. Não perdeu uma poderosa Catarina.
7: Mas abre, velho.
8: Ficou de férias, mas nós ficamos ali atentos, escutando e mandando mensagem. Fechou, meu querido? Aquele abraço. Fique com Deus, hein?
7: Valeu, querido. Fica na boa, fica na paz. Continua aí, maninho. Tonico Tinoco, 6:47.

0: A tal da cana verde, Tonico e Tinoco. 6h49, hoje no Jornal Primeira Hora. Brasileira que inventou caneta detectora de câncer defende adoção de tecnologia pelo SUS. O ministro da Justiça aponta asfixia financeira e bloqueio de celulares como prioridades contra o crime. Estado formaliza a criação de plataforma de dados econômicos para balizar decisões e políticas públicas em Santa Catarina. A administração municipal de Joaçaba anunciou corte de 2 árvores na Praça Adolfo Konder. Cresce o número de reclamações do PROCON sobre preços divergentes nas gôndolas dos supermercados. Rotary Club Hervaldo S. realiza amanhã a reinauguração da sua sede. E divulgada a programação artística da Expo Jaborá 2026.
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0: Uma boa manhã. Bom restinho do Bom Dia Trabalhador, né? Valeu, Salete, obrigado pela companhia, bom dia. Tudo de bom, viu, Salete? Tudo de bem?
1: Ah, garoto, como é que tá esse piá? Como é que foi de
0: bom,
1: férias?
0: Bom, bom, bom, bom.
1: Bom retorno, cara. Bom
0: só
1: retorno.
0: Alegria.
1: Um forte abraço, forte, longo e caloroso. Ei, abraço pra nós todos aí.
0: Maravilha.
1: Manda uma boa se puder. Um abraço.
0: Valeu, queridão, um abraço. Bom dia, bom dia, bom dia. Grande garoto, esse é o Alcindo. Com a Rádio Catarinense, né, Manão? Um dia maravilhoso, fica na boa, fica na paz, fica na Catarinense. Vamos fechar a conta aí, produção. Pode ser? Com os monarcas, nos encontramos já já no Jornal Primeira Hora. Bom dia.

0: Valeu, galera. Foi um prazer estar junto contigo no Bom Dia de hoje. A gente se reencontra logo mais no Jornal Primeira Hora, trazendo as principais notícias para essa manhã de segunda, para o comecinho de semana. Um abraço, gente. Vem aí 5 minutos com Jesus. E na sequência a gente se reencontra no Jornal Primeira Hora.
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4: Olá, bom e abençoado dia. 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Quem vos fala é o pastor Julian e vos convido a meditar sobre o tema Eu Sou, baseado em João 8:58, que diz assim: Antes de Abraão nascer, eu sou, respondeu Jesus. Talvez você já tenha sido abordado por pessoas que chegaram até a sua residência, entregaram alguma literatura e questionaram a divindade de Jesus. Se você já passou por essa experiência, então o texto bíblico de João, capítulo 8, vai ajudar você em futuras conversas. Eu afirmo a vocês que isto é verdade. Antes de Abraão nascer, eu sou, respondeu Jesus. Quando olhamos para o Antigo Testamento no livro de Êxodo, entendemos melhor como as palavras eu sou, ditas por Jesus, refere-se à sua divindade. O texto relata que Deus apareceu a Moisés e o convidou para voltar ao Egito e pedir ao faraó que libertasse o seu povo. Moisés então disse ao Senhor que as pessoas perguntariam quem o havia mandado pedir a liberdade do povo. Deus então respondeu a ele: Você dirá o seguinte: Eu sou, me enviou a vocês. Isso está escrito em Êxodo 3:14. É muito interessante notar que Deus Pai afirma que seu nome é Eu Sou. E Jesus Cristo, Deus Filho, também afirma: Eu sou. Pode parecer que se trate de dois deuses, dois eu sou, mas Jesus contraria esse raciocínio ao dizer: Eu e o Pai somos um. Assim está escrito em João 10:30. A Bíblia Sagrada é um livro maravilhoso que ensina a divindade do Pai, do Filho e do Espírito Santo. Pelo estudo das Escrituras, nós cremos e testemunhamos que Jesus Cristo veio ao mundo para dar a vida por nós, pecadores, e ser o nosso Salvador. Somente a morte do Filho de Deus poderia cancelar os pecados de todos. Jesus é o mesmo ontem, hoje e sempre, como está escrito em Hebreus 13:8. E por isso, nós cremos naquilo que ele, Jesus, disse: Antes de Abraão nascer, eu sou. Oremos. Querido Deus e Pai, o teu Filho Jesus Cristo nos surpreende quando afirma nas Escrituras que é o próprio pão da vida, o bom pastor, o caminho, a verdade e a vida, e também que é o grande eu sou junto a ti. Dá-nos fome e sede de meditar na Bíblia Sagrada. Em nome de Jesus. Amém.

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Nesses locais, você encontrará a ajuda que tanto precisa. Bom e abençoado dia, na paz do Deus Triuno, Pai, Filho e Espírito Santo.

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1: Olá, bom dia. Hoje é segunda-feira, 15 de junho. A temperatura está marcando 4 graus no centro em Joaçaba, na Avenida 15 de Novembro. A partir de agora, você acompanha as principais notícias de hoje.
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1: A brasileira que inventou a caneta detectora de câncer defende a adoção da tecnologia pelo SUS. Ministro da Justiça aponta asfixia financeira e bloqueio de celulares como prioridades contra o crime. Estado formaliza a criação de plataforma de dados econômicos para balizar decisões e políticas públicas em Santa Catarina. A administração municipal de Joaçaba anunciou o corte de 2 árvores na Praça Adolfo Aconder. Cresce o número de reclamações do PROCON sobre preços divergentes nas gôndolas dos supermercados. O Rotary Clube de Ervaldo Oeste realiza amanhã reinauguração da sua sede. Divulgação da programação artística da Expo Jaborá 2026. E ainda, nessa edição, tem um giro de notícias pelo Brasil e o mundo, o resultado das loterias, o comentário do jornalista Carlos Henrique Roncalho, informações do esporte e também do setor de segurança pública. As informações sobre o tempo, as temperaturas da nossa região, será confirmada com o meteorologista Daniel Panobianco, que fala da agência PD Radar de Meteorologia.
2: Início de semana com previsão de tempo estável ainda e ar frio pairando em toda a nossa região. Na última madrugada, em vários municípios, marcas mais baixas de temperatura contabilizaram formação de geada. A previsão dos meteorologistas do CPTEC impede tempo mais seco também, o que vai facilitar a volta da geada, principalmente nas áreas de baixada, na madrugada desta terça-feira. Tem possível nova frente fria pintando aqui sobre o estado na sexta, dia 19. Por enquanto, com manutenção do quadro de frio mais intenso e também a volta da chuva. Temperatura máxima hoje prevista de 15 graus e frio na próxima madrugada de 3 graus apenas em Água Doce, Alto Bela Vista, Arabutã, Arvoredo, Campos Novos e Joaçaba. Daniel Panobianco, da agência PD Radar, com exclusividade para Catarinense.
1: A Comissão de Assuntos Sociais promoveu audiência pública com a presença de pesquisadora brasileira Lívia Eberlin, que desenvolveu caneta que identifica, em mais ou menos 10 segundos, células cancerígenas. A promessa é a de cirurgias mais precisas, redução do tempo de recuperação dos pacientes, também da necessidade de novas operações e também quimio e radioterapias complementares. A senadora doutora Eudócia defendeu celeridade na incorporação dessa nova tecnologia junto ao Sistema Único de Saúde, o SUS. Os detalhes é com a repórter Marcela Diniz.
3: A MESPEC Pen é uma caneta que identifica em mais ou menos 10 segundos células cancerígenas. Testada em cerca de 450 cirurgias para a retirada de 12 tipos de tumores, a tecnologia permitiu uma operação precisa, sem retirada de mais tecido do que o necessário, o que reduziu o tempo de recuperação dos pacientes, a necessidade de novas operações e também de quimio e radioterapias complementares. A invenção é da cientista brasileira Lívia Schiavinato Eberlin, formada pela Unicamp e que atua hoje na Baylor College of Medicine, em Houston, no estado americano do Texas. Em audiência na Comissão de Assuntos Sociais, ela explicou aos senadores como a caneta funciona.
4: O cirurgião toca no tecido, a gotinha faz a extração das moléculas, né, que são características do câncer e do tecido normal. A gente transfere para um espectrômetro de massas, que é um equipamento científico, que daí lê essa composição molecular e a gente tem um gráfico com as moléculas que foram lidas em 10 segundos dentro do corpo humano e sem causar nenhum dano ao paciente. As evidências clínicas e científicas indicam que a caneta realmente pode mudar tudo nas cirurgias do câncer.
3: No Brasil, o Hospital Albert Einstein é o primeiro fora dos Estados Unidos a conduzir testes clínicos em pacientes com cânceres de pulmão e tireoide. Lívia Eberlin defendeu a incorporação da tecnologia ao Sistema Único de Saúde.
4: Todos os dias a gente recebe uma mensagem perguntando: Lívia, quando que estará disponível no SUS? Eu tenho uns comentários aqui do Instagram. Olha, eu ia até republicar o seu estudo, mas infelizmente só fica com os ricos essa tecnologia. Não abrange o SUS e a grande demanda. O acesso à tecnologia de ponta tem que ser para todos.
3: A representante do Ministério da Saúde, Cecília Farinasso, explicou que a disponibilização de novas tecnologias na rede pública obedece a procedimentos que envolvem a Agência Nacional de Vigilância Sanitária, Anvisa, e a Comissão Nacional de Incorporação de Tecnologias no SUS, Conitec. Há um prazo de 180 dias para a apreciação inicial, onde se levam em conta dados clínicos e de viabilidade econômica. Depois, passa-se a consulta pública e a análise final. A Conitec recomenda ou não a adoção da tecnologia e a decisão final cabe ao Ministério da Saúde. A senadora doutora Eudócia, do PSDB de Alagoas, que presidiu o debate, defendeu rapidez nas análises.
5: Para que a gente possa avançar nessa questão dessa tramitação de trazer a caneta para todos os hospitais do nosso querido Brasil e especialmente os hospitais que são públicos, que são totalmente SUS.
3: Além das análises do uso da caneta em cirurgias oncológicas, também estão sendo feitos estudos sobre sua utilização na fase de diagnósticos. Como a tecnologia detecta células doentes com um toque de caneta, em tese, não seriam necessárias nesses casos retiradas de parte de tecidos para biópsias, em casos de cânceres de boca ou de pele, por exemplo. Da Rádio Senado, Marcela Diniz.
1: Os Estados Unidos e o Irã chegaram a um acordo nesse último domingo, 14, para encerrar a guerra e reabrir o Estreito de Hormuz. Os detalhes do acordo não foram divulgados imediatamente. O Paquistão, principal mediador, afirmou que a assinatura ocorrerá sexta-feira, dia 19, na Suíça. Questões como o programa nuclear iraniano deverão ser abordados posteriormente. O presidente dos Estados Unidos, Donald Trump, confirmou que um acordo havia sido alcançado e disse ter autorizado o fim do bloqueio naval americano aos portos iranianos e também no Estreito de Hormuz, imposto em retaliação ao controle do Irã a essa importante via navegável. Parabéns a todos, foi o que escreveu o Trump nas redes sociais, acrescentando: por meio desse, autorizo integralmente a abertura do Estreito de Hormuz sem pedágio e, simultaneamente, autorizo a remoção imediata de bloqueios naval dos Estados Unidos. O Irã informou que a previsão de reabertura do Estreito é de 30 dias. Após o anúncio do acordo de paz entre Estados Unidos e Irã, com a reabertura do Estreito de Hormuz, o preço do barril do petróleo caiu. Petróleo bruto, Brent, referência global, caiu 4%, chegando a US$ 84 por barril, R$ 426 na cotação atual. 7:09, a temperatura se mantém em 4 graus. O ministro da Justiça foi à Câmara e apontou asfixia financeira e o bloqueio de celulares como prioridades contra o crime. O repórter Murilo Souza acompanhou o encontro com os deputados.
6: O ministro da Justiça e da Segurança Pública, Wellington Lima e Silva, apresentou na Câmara dos Deputados as principais estratégias do governo federal no combate ao crime organizado. Durante a audiência pública, o ministro destacou que as prioridades são cortar a comunicação dos presos e sufocar o caixa das facções.
7: Estes quatro eixos iniciais constituem um núcleo desta proposta apresentada ao país, que é exatamente asfixia financeira, presídio de segurança máxima, aumento de taxa de esclarecimento de homicídio e combate sistemático ao tráfico de arma ilícita.
6: O plano do governo prevê transformar 138 presídios estaduais em segurança máxima e utilizar inteligência fiscal para bloquear o dinheiro dos criminosos. O projeto também foca no uso de bancos de DNA para solucionar homicídios e no controle rigoroso de fronteiras contra o tráfico de armas. A reunião foi marcada por cobranças da oposição. O deputado delegado Paulo Bilinski, do PL de São Paulo, questionou o ministro sobre as ações da Polícia Federal contra o ex-deputado Alexandre Ramagem, nos Estados Unidos, e a abordagem a um cidadão em Presidente Prudente que exibia uma faixa crítica ao presidente da República. Para o deputado, as ações podem configurar o que chamou de perseguição do Estado.
8: O cidadão brasileiro tem que ser protegido dos criminosos e da perseguição política e do Estado. Não é justo que os impostos brasileiros sejam utilizados nessas atuações.
6: Em resposta, o ministro Wellington Lima e Silva defendeu a legalidade e autonomia das ações da Polícia Federal, afirmando que a operação em São Paulo teve simplesmente por objetivo apurar um fato com aparência de crime, sem intenção de censura. Sobre o episódio envolvendo autoridades estrangeiras, afirmou que houve diálogo informal entre o oficial de ligação brasileiro e agências dos Estados Unidos, e que a decisão de prisão foi tomada exclusivamente pelas autoridades americanas. O ministro da Justiça, por fim, também respondeu a perguntas sobre a regulação do ambiente digital, principalmente as redes sociais, citando a urgência de conter crimes virtuais, como o abuso sexual infantil na internet. Segundo ele, as medidas do governo, por meio de decreto, buscam dar uma resposta rápida à sociedade, sem atropelar o papel do Congresso Nacional de regulamentar o assunto. Da Rádio Câmara de Brasília, Murilo Souza.
1: 7:11, quem anuncia no rádio, vende mais.

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6: Estado formaliza uma plataforma de dados econômicos para balizar decisões políticas públicas em Santa Catarina. O grupo de trabalho atua na criação do Observatório da Economia Catarinense, ferramenta que vai reunir indicadores diversos para balizar o monitoramento da situação de cada região. A reportagem é com Cadu Reis.
7: O governo de Santa Catarina formou um grupo de trabalho para estruturar o Observatório da Economia Catarinense. A medida foi formalizada por meio de portaria da Secretaria de Estado da Indústria, Comércio e Serviço. A iniciativa tem como foco ampliar a capacidade de planejamento estratégico e apoiar a formulação, monitoramento e avaliação de políticas públicas por meio do acompanhamento de indicadores econômicos. O secretário adjunto de Estado da Indústria, Comércio e Serviço, Edgar Usui, detalha.
8: A iniciativa de criar esse grupo de trabalho para a gente pensar sobre os números da economia catarinense é para dar subsídio na tomada de decisão. A tomada de decisão na gestão pública deve ser baseada em dados e evidências. Nosso objetivo aqui é centralizar e condensar os dados do setor produtivo para que a gente possa espetar na metodologia do Avança SC e também seja uma fonte de dados e evidências para a tomada de decisão do Poder Executivo como um todo, para que a gente possa elaborar políticas públicas que sejam aderentes à realidade do setor produtivo de Santa Catarina. A gente tem grandes desafios, economia aquecida, pleno emprego, mas a gente tem muito para cuidar e manter Santa Catarina com essa qualidade e essa maturidade econômica que a gente tem.
7: O Observatório da Economia Catarinense vai reunir informações atualizadas de indicadores econômicos do estado obtidas junto a diferentes fontes. A ferramenta está em fase de elaboração de estudos técnicos, diagnósticos e propostas para a definição das bases de dados e tecnologias a serem utilizadas. O secretário adjunto de Estado da Indústria, Comércio e Serviço, Edgar Usui, explica.
8: A gente iniciou e está montando um cronograma para que a gente possa estabelecer, primeiro, os indicadores que são importantes, porque a gente tem uma variável muito grande de indicador, buscar os dados junto às federações empresariais, junto ao setor como um todo, claro, né, respeitando o LGPD com anonimização. O objetivo é utilizar a inteligência artificial para a gente ter velocidade na tomada de decisão e entender para onde Santa Catarina pode ir, qual o objetivo que a gente quer. O objetivo é conectado à metodologia do Avança SC, da Plan, buscar o mesmo modelo de metodologia para que a gente possa focar. A gente tem várias formas de olhar o cenário econômico, mas a gente quer que tenha ao mesmo tempo essa realidade do mundo lá fora, né? Mas também espetado na metodologia para que a gente possa olhar Santa Catarina como um todo e também Santa Catarina dividido nas 21 regiões das associações de município, para que a gente possa comparar as regiões entre si, as regiões com Santa Catarina e com o Brasil e com o mundo.
7: Conforme portaria da Secretaria de Estado da Indústria, Comércio e Serviço, podem integrar o grupo de trabalho que atua na implementação do Observatório da Economia Catarinense, representantes de órgãos públicos, federações, associações empresariais, universidades, centros de inovação, especialistas e organismos nacionais e internacionais. De Florianópolis, da Rede de Notícias Acaerte, Cadu Reis.
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6: 7:19, seu horário, Carlos. Bom dia, bem-vindo, meu amigo.
12: Bom dia, Michel Oliveira, bom retorno a você, boa semana a ti e aos nossos ouvintes também. 15 de junho é o Dia Internacional de Conscientização da Violência contra a Pessoa Idosa. Olha, eu confesso que gostei muito do debate que promovi sábado aí no Campo das Ideias, meu programa, com 2 policiais representando as polícias civil e militar. O motivo foi a divulgação do ranking estadual das cidades menos e mais violentas de Santa Catarina. É que Joaçaba figura entre as 15 mais seguras e isso é digno de se registrar e comemorar. E o que nós queríamos saber é por que isso acontece. O que Joaçaba tem que as outras cidades não conseguem? Num primeiro plano, a atuação forte dos entes envolvidos. Nesse caso, vai do Judiciário, passando pelo Ministério Público, até chegar à Força de Segurança formada por policiais civis e militares. Pelo que ouvi do comandante da PM, Major Cleverson Garcês, e do delegado André Sembranelli, tem mais um personagem que atua nesta força-tarefa, que é o cidadão. Segundo eles, a comunidade participa muito, não só cobrando, mas apontando situações de desvio de conduta, crimes dos mais diversos, em especial tráfico de drogas. Tendo o povo como aliado e levando em conta o quanto isso é importante, a força policial passou a ter o respaldo popular também. Conquistou credibilidade e isso importa. Os números que deixam Joaçaba em posição privilegiada estão relacionados a fatos como os homicídios. Enquanto o país registra 15 ocorrências do tipo a cada 100 mil habitantes, em Santa Catarina esse número cai para a metade. Em Joaçaba, menos ainda, só 3%. Isso é relevante. E ficou claro também que as duas forças policiais trabalham sempre em conjunto. A Polícia Militar ainda tem sobre si a responsabilidade de cuidar do trânsito das cidades de Joaçaba, Luzerna, Eduardo S. Nesse caso específico, deu para sentir o quanto a conduta da PM mudou com a chegada do Major Garcês. Operações nas ruas, presença mais frequente, reuniões com setores da sociedade, como é o caso mais recente com os donos de empresas de delivery, bem como os motoboys que foram chamados à responsabilidade para atenuar a baderna que estava tomando conta em relação a manobras perigosas, velocidade e escapes abertos. Primeiro foram as reuniões e agora virão as ações. O comandante da PM foi claro, vai acabar com a arruaça das motos. Deixou uma imagem muito positiva, afinal, é o que a sociedade quer. É que Joaçaba precisa, para além de segura, ser uma cidade onde se pratica ordem e respeito. Fiquei com ótima impressão e vamos aguardar os desdobramentos. Tenham todos um bom dia e até amanhã.
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6: Começamos com a mais milionária, concurso 363, números sorteados 7, 12, 22, 25, 36 e 38. Trevos sorteados 3 e 4, com 6 acertos mais 2 trevos, não houve ganhador. Uma aposta de Anápolis, Goiás, fez 6 acertos, 1 ou nenhum trevo, e está faturando R$164.891. Com 5 acertos, 2 trevos, foram 2 apostas ganhadoras. Dourados, Mato Grosso do Sul e Rio de Janeiro, do estado do Rio. Cada uma está faturando R$65.956. Há prêmios menores nas demais combinações. A estimativa de prêmio para o próximo sorteio de quarta-feira é de R$64 milhões. Dia de sorte, concurso 1.225, números sorteados: 4, 5, 6, 9, 11, 25 e 27. O mês da sorte é o mês de agosto. Nos 7 acertos, não houve ganhador. 48 apostas fizeram 6 acertos e estão levando R$1.810. Há prêmios menores para 5 e 4 acertos. A estimativa de prêmio para o próximo sorteio de amanhã é de R$600.000. Loteria Federal, extração 6.074. No quinto prêmio, 77.139. No quarto prêmio, 54.065. Terceiro prêmio, 33.027. Segundo prêmio, 17.191. E no primeiro prêmio, 958. Time Mania, concurso 2.403. Os números sorteados: 13, 16, 36, 43, 51, 65 e 66. O time do coração, o América de Rio Grande do Norte. Com 7 acertos, não houve ganhador. 6 acertos para 2 apostas ganhadoras, uma de Foz do Iguaçu, no Paraná, e outra de Mineiros do Tietê, São Paulo. Cada aposta está recebendo R$33.250. Há prêmios menores para 5, 4 e 3 acertos. A estimativa de premiação para o próximo sorteio de amanhã é de R$500.000. Quina, concurso 7.050. Números sorteados: 24, 36, 61, 66 e 74. Com 5 acertos, não houve ganhador. 40 apostas fizeram 4 acertos e estão faturando R$15.123. Há prêmios menores para 3 e 2 acertos. E a estimativa de prêmio para o próximo concurso, no dia 27 de junho, é de R$250.000. É hora de Loto Fácil. Concurso 3.710. 15 acertos, 3 apostas ganhadoras. Venda nova do Imigrante Espírito Santo, Nova Gama, Goiás e Marília, São Paulo. Cada uma dessas apostas recebe a quantia de R$2.543.585. 14 acertos, 288 apostas ganhadoras estão recebendo R$2.746. Há prêmios menores nos 13, 12 e 11 acertos. A estimativa de prêmio para o próximo sorteio hoje é de R$2 milhões. Mega Sena, concurso 3.018. Os números sorteados: 5, 6, 17, 27, 57, 58. Com 6 acertos, não houve ganhador. 30 apostas fizeram 5 acertos e estão faturando R$49.965. Já na quadra da Mega, os acertadores estão faturando R$801. Foram 4 acertos que estão recebendo essa quantia em dinheiro. A estimativa de prêmio para o próximo sorteio de amanhã é de R$16 milhões. 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
4: Está previsto para acontecer nos próximos dias o corte de duas árvores na Praça Adolfo Konder, em frente à Prefeitura de Joaçaba. A ação foi autorizada pelo IMA e ocorre após avaliação técnica que apontou riscos relacionados às condições das árvores, como explica o engenheiro agrônomo da Prefeitura, Marcelo Mantovani.
5: Após a nossa avaliação técnica, né, por profissional habilitado, a gente constatou a necessidade de fazer esse manejo arbóreo com a supressão de 12 exemplares arbóreos de grande porte localizados na Praça Adolfo Konder, que é a praça mais conhecida como a Praça da Prefeitura de Joaçaba. Tá? Essa medida foi recomendada por reduções das condições fitossanitárias e estruturais observadas, que podem representar risco à segurança dos frequentadores, né, do pessoal que caminha embaixo, aí, né, da população em geral. Essa intervenção vai ser executada de forma planejada, né, acompanhando na parte técnica, observando toda a legislação ambiental, né, com as medidas compensatórias, né, vai ser feita a doação de mudas para o Comitê da Bacia do Rio do Peixe, né, e claro, né, que a gente não gostaria de remover nenhuma arborização urbana, mas essas que estão ocasionando riscos, né, na praça, vai contribuir para a sua manutenção, a renovação da arborização existente na praça, outras árvores vão ter um espaço um pouquinho maior. Tá? E é claro, né, que a administração municipal reforça o compromisso com a preservação, né, e a segurança da população. E vai adotar todas as medidas e os critérios técnicos legais, né, para fazer o corte da maneira mais eficiente. E só para complementar, né, então essas árvores existe um risco potencial à segurança pública, né, então é essa a necessidade da intervenção, né, desse manejo arbóreo necessário, tá? Então é intervenção preventiva para diminuir o risco para as pessoas que frequentam a praça. Essa intervenção está sendo planejada pelo setor competente, né, pelo setor que faz a manutenção da prefeitura, e de acordo com as condições de tempo e assim que tiver alinhado com os equipamentos necessários, né, vai ter um caminhão MUC, né, e o pessoal que vai cortar, vai ser feito, mas vai ser feito um aviso prévio para toda a população, né? E vai ser isolada a área, né, com toda a segurança necessária para fazer esse corte dessas duas árvores.
4: Consumidores têm enfrentado com frequência divergência entre os preços anunciados e os cobrados do caixa, especialmente em supermercados da região. De acordo com o diretor do Procon de Joaçaba, Júlio César de Souza, as reclamações relacionadas a esse tipo de situação vêm crescendo.
6: Isso, nós recebemos várias reclamações e denúncias, né? Pessoas dizendo, fui no mercado lá, adquiri um produto, cheguei no caixa, era outro preço. O que o consumidor tem que ficar bem atento tem a questão do aplicativo, né? Então, quem tem um aplicativo tem aquela oferta pro aplicativo. Isso pode, não tem problema. Então, o preço do produto, por exemplo, ele é R$12 e no aplicativo ele é 10. Então, se a pessoa não tem o aplicativo, ela paga os 12. Então, pode ter essa diferenciação ali. O que não pode é ter, por exemplo, um preço lá, então, vamos supor, tá, o preço do produto com aplicativo ou sem aplicativo, ele está um preço na gôndola e chega no caixa, está outro preço. Quando tiver divergência de preços, o consumidor vai pagar sempre o menor preço. Indiferente se for no caixa mais barato ou no caixa mais caro, né, ele vai pagar sempre o menor preço. Também que ele tem, o consumidor tem que cuidar, porque daqui a pouco ele compra, faz uma compra grande, ele não percebe na hora. Ele leva para casa. Então, que ele fique atento, confira os preços em casa, se realmente ele diz, mas aqui tinha uma promoção e não foi dado o desconto. Questão do aplicativo. Ou aqui não, aqui eu vi esse preço aqui, ele estava um preço, mas aqui está outro. Retorna no mercado e pede para que seja restituído esse valor.
3: Bom, essa questão também do aplicativo, ele deve estar visível na gôndola do supermercado também? Tem que ter essa transparência, digamos assim?
6: Isso, tudo com base na mesma lei, artigo 6.3 do Código de Defesa do Consumidor. A informação tem que ser clara e precisa, né, sobre características do produto, validade, quantidade e preço, né? Então, o preço tem que estar vinculado ao produto. O que está ocorrendo também é que daqui a pouco o consumidor está indo no mercado, tem o produto lá e não tem o preço também. Não tem o preço vinculado. Então, ele tem que, daqui a pouco, ele leva, chega no caixa, não é aquilo, tem um constrangimento. Então, quando não tiver também o preço vinculado ao produto, ele faz a reclamação junto ao mercado para que, né, coloquem esse preço, porque é obrigado por lei ter o preço vinculado. Os produtos que estão expostos, né, assim, acessível ao consumidor, esses produtos têm que ter o preço vinculado a eles. Então, ele faça a reclamação junto à gerência ou alguém, um funcionário do mercado, e se não resolver, que ele tire uma foto ali onde que não consta o preço, né, ou também quando tiver o preço divergente, e pode estar fazendo a denúncia no PROCON, que a gente vai estar indo em loco fiscalizar.
4: 7h34, as principais informações através do jornal Primeira Hora, pela Catarinense FM. O Rotary Clube de Ervaldo Oeste vai reinaugurar a revitalização da sua sede e fará entrega de equipamentos para a UPA. O evento vai acontecer amanhã, às 19 horas. O presidente do Rotary, Zygmunt Vesolowski, o Zig, falou com a reportagem da Catarinense e a gente acompanha agora.
7: Vai ser um momento para celebrar a revitalização da nossa sede. Nós temos um compromisso junto à Prefeitura de Ervaldo Oeste de, em 5 anos, ajustar a acessibilidade do clube, e dividimos em 2 etapas. A primeira etapa, que vai ser concluída nesse momento, é a horizontal, e aí ainda teremos aí mais 4 anos para ajustar a acessibilidade vertical, que inclui a colocação de um elevador no nosso clube. E também é momento de celebrar o futuro com a posse do nosso Interact. O Interact é uma área de trabalho do Rotary, onde crianças de 12 a 18 anos começam a aprender o que é Rotary. Nós trabalhamos a formação ética, a liderança dos jovens, para ter um futuro cada vez melhor. E além disso, um momento mais especial, que vai ser a entrega dos equipamentos do nosso projeto de subsídio global para a UPA, que inclui um ultrassom portátil, que hoje a UPA não tem. Então, é um projeto de quase R$200 mil, onde um clube de Rotary da Argentina nos apoiou, além do Rotary Clube de 13 Tilhas, e a arrecadação oriunda de todos os projetos que a gente fez no decorrer desse ano, como a Tarde Cultural, o Baile do Chope, o baile junto com a comunidade Boa Esperança, e também o nosso bazar, que foi um sucesso. Então, como eu sempre falo, toda a arrecadação do Rotary, ela é destinada em prol da comunidade, e nesse caso, a gente está fazendo a entrega de quase R$200 mil em equipamentos para a UPA, né? Além do ultrassom, tem outros equipamentos, 2 macas, então a gente está muito feliz, vai ser um momento de celebrar, e estamos ansiosos aí para essa data, na terça-feira, no dia 16 de junho. Então, toda vez que você enxergar uma ação do Rotary, você vê uma ação do Rotary, seja no semáforo, seja num evento, apoie essa ação, que com certeza esse valor vai ser revertido em prol da comunidade. E contem conosco.
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4: Acontece dos

0: agricultor. E também, como a data coincide com a data do dia do motorista, então a gente quer juntar e fazer a primeira festa do motorista junto. E também homenagear os expositores, né? Então, que deram um show à parte na última Expo. Muitos expositores. Então, a gente quer fazer tudo junto isso e também colocando uma programação bem bacana, né? A abertura, então, seria às 9 horas, na sexta-feira, né? Para os expositores chegarem e expor seus produtos, né? E a gente vai ter uma programação também de shows, né? Então, a gente vai ter, na sexta-feira, da noite, no caso, um show gaúcho, um show tradicionalista, porque a nossa região é tradicionalista, né? Então, a gente vai ter lá César Oliveira e Rogério Melo. E também, para encerramento daí, então, a gente vai ter Terceira Dimensão. E no sábado, no dia 25, então, a gente vai ter uma abertura às 8h30 com o Alan Bert, e mais tarde, às 22 horas, a gente vai ter Os Montanari. E no domingo, dia 26, é um show nacional, aí João Nelore Texano. Então, também voltado ao agronegócio, né, ao cowboy, então mais para o agronegócio nosso, que é o forte do nosso município.
1: Falando da questão de exposição, prefeito, todos os espaços já foram comercializados?
0: Então, a gente dividiu o parque em vários setores, né? Principalmente dentro da arena e fora. No primeiro momento, quando abriu os espaços, já lotou de imediato. E agora a gente tem espaços externos ainda, 22 espaços só. Então, entre em contato com a Secretaria da Agricultura, quem tiver interesse em divulgar, né? Divulgar seu produto, sua máquina, seu investimento, no caso, né? Então, para expor sua marca lá, a gente tem ainda 22 espaços.
1: Parte desses expositores irão cobrir o investimento da festa?
0: Não. A festa é bem maior do que a gente está cobrando os expositores. Vai cobrir o mínimo mesmo lá, mas a gente não quer ganhar recurso com o expositor. A gente quer que o expositor ganhe dinheiro. O expositor que vai lá dar cara, que vai expor seu produto, que vai trabalhar. Então, eles têm que ganhar, eles têm que ser reconhecidos, né? E a gente só tem a agradecer a eles, e então a cobrança de taxa deles é a mínima.
1: Nos shows em si, terá cobrança de ingresso?
0: Não terá cobrança de ingresso, os shows são totalmente gratuitos.
1: Para finalizar então, só reforçar dias e local da festa.
0: Então, dias 24, 25 e 26 de julho, no Centro de Eventos de Jaborá.
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3: Uma disputa emocionante na noite de ontem, diante da torcida no Centro de Eventos da Noesc, o Joaçaba Futsal se despediu da Copa LNF. Na decisão por uma vaga nas quartas de final, a equipe foi superada pela CBF de Carlos Barbosa nas cobranças dos pênaltis, e o resultado final foi de 4-2. No tempo regulamentar, o confronto terminou empatado em 1-1, com um gol de Rize para o Joaçaba. Na programação, as equipes não conseguiram balançar as redes e a definição da classificação ficou para as penalidades. Agora, foco do time comandado pelo técnico José Henrique Pereira se volta para a Série Prata do Campeonato Catarinense. As equipes terão dois compromissos consecutivos fora de casa, na quarta-feira para enfrentar o Catanduvas Futsal e no sábado, dia 20, para encarar o Pinhalense. Diante da torcida, o próximo compromisso do Joaçaba será no dia 28 de junho, às 18h15, contra o São Lourenço, em um clássico estadual válido pela 10ª rodada da Liga Nacional de Futsal Silver. Sábado, o São Lourenço avançou e venceu o Corinthians por 4-1. Ontem, o Joinville venceu o Chopinzinho na prorrogação por 1-0, após empate de 3-3 em tempo normal. Outro que avançou foi o Jaraguá, venceu o Apodi fora de casa por 2-1. São Caetano venceu o Moarama, também está classificado para a próxima fase. E no último jogo da noite, o Vélez Camacuã venceu por prorrogação o Lages por 1-0, após um empate de 3-3 no tempo regulamentar. Hoje, às 9 horas da noite, Juventude recebe o América do Rio Grande do Sul, e amanhã, às 20 horas, o Dracena contra o Concórdia. A Série B está na 13ª rodada. Os resultados destaque do final de semana: o líder São Bernardo empatou sem gols com o terceiro colocado Sport. O Juventude venceu o Ponte Preta por 3-0. Já o vice-líder Vila Nova foi superado pelo Cuiabá 1-0. Outros dois times que estão na parte de cima da tabela, Novo Horizontino e Náutico, empataram em 2-2. Hoje, às 9 horas da noite, o Avaí visita o Londrina. No mesmo horário, o Cristiano.

0: Criciúma recebe o Ceará. Brasil jogou mal, esbarrou no bom time de Marrocos e apenas empatou na estreia da Copa. Os detalhes é com a Daniela Esperon.
1: A seleção brasileira estreou na Copa do Mundo contra o Marrocos com um empate em 1-1 em Nova Jersey, nos Estados Unidos. O detalhe é que a seleção montada pelo técnico Carlo Ancelotti encontrou dificuldades, já que a seleção marroquina apresentou uma pressão no primeiro tempo, tanto que saiu na frente, mas a seleção brasileira conseguiu empatar ainda no primeiro tempo com o Vinícius Júnior. Um segundo tempo muito mais truncado. A seleção de Marrocos não quis ir para cima do Brasil e ficou satisfeita com o empate e mais se defendeu. Ressaltando que num lance nos minutos finais do jogo, a seleção de Marrocos chegou com muito perigo, fazendo com que o goleiro da seleção brasileira, Alisson, fizesse uma grande defesa. Fim de jogo, 1-1 para Brasil e Marrocos. Agora é pensar no próximo jogo, que será contra o Haiti no dia 19 de junho, próxima sexta-feira, às 9h30 da noite. Para este duelo, a expectativa é de ter Neymar em campo, já que o atacante vai passar por uma nova ressonância magnética para avaliar se ele já tem condições de treinar junto com o grupo. Se for positiva essa decisão, Neymar já treina e vai poder estar em campo ajudando a seleção brasileira contra o Haiti em partida válida pela segunda rodada da Copa do Mundo. Agência Rádio Web com informações da seleção brasileira, Daniela Esperon.
0: Informações estão dando conta que Ancelotti pode mudar algumas peças da equipe, especialmente aquelas que não funcionaram bem na estreia. Rafinha é o principal candidato a sair da equipe. Casemiro e Baines também tiveram desempenho bastante abaixo do esperado. Vamos aguardar para essas mudanças serem feitas, para o Brasil voltar a encantar e encher os nossos olhos. Humberto Ferretti fala agora dos jogos de ontem e os jogos que vão acontecer hoje pela Copa do Mundo. Ferretti.
2: Mais 8 seleções estreiam hoje na Copa do Mundo da FIFA de 2026. A bola começa a rolar à 1 da tarde, no horário de Brasília, para um duelo entre uma equipe estreante em Copas do Mundo e outra que é candidata ao título. Em Atlanta, a poderosa Espanha, do jovem craque Lamine Yamal, encara Cabo Verde, país africano que disputa a competição pela primeira vez. Pelo mesmo grupo, o H, Arábia Saudita e Uruguai medem forças às 7 da noite, em Miami. Os outros dois jogos do dia serão pelo grupo G. 4 da tarde tem Bélgica e Egito, em Seattle. Em Los Angeles, Irã e Nova Zelândia fazem o duelo que fecha o dia de Copa do Mundo às 10 da noite. Ontem, assim como será Espanha e Cabo Verde, houve um duelo entre um candidato ao título e um estreante em Copa do Mundo. A Alemanha simplesmente atropelou o Curaçao por um placar que traz más lembranças para os brasileiros. 7-1. Pelo mesmo grupo E, Costa do Marfim venceu o Equador por 1-0. Já pela chave F, da qual sai o possível adversário do Brasil caso a seleção passe para o mata-mata, Japão e Holanda empataram por 2-2, enquanto a Suécia fez 5-1 na Tunísia.
0: 7h46, mais esporte na Rádio Catarinense, após o grande jornal da Hora do Esporte, com o esporte sendo bem destacado para você. Bom dia.

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9: Homem se envolve em confusão em posto de combustível de Água Doce e é morto a facadas.
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9: Um grave acidente de trânsito foi registrado na noite de domingo, na 153, no trevo da Embrapa Suínos e Aves, na região do Britador, da Casa da Construção Concórdia. Conforme as primeiras informações, a colisão envolveu pelo menos 3 veículos. O motorista de um Chevrolet Corsa foi a vítima com ferimentos mais graves. O automóvel sofreu danos de elevada monta, principalmente na parte frontal do carro. Equipes do Corpo de Bombeiros Voluntários de Concórdia realizaram o resgate da vítima, que foi encontrado no banco traseiro do veículo. Após os primeiros atendimentos, o homem foi encaminhado pela equipe do SAMU para o atendimento hospitalar. Segundo socorristas, o estado de saúde da vítima inspira cuidados devido à gravidade dos ferimentos. As causas, a dinâmica do acidente, ainda estão sendo apuradas pelas autoridades. O acidente envolvendo um Gol e um Celta deixou 2 homens gravemente feridos no início da madrugada de domingo em Guatambu. A colisão frontal ocorreu depois da meia-noite. Conforme a Polícia Militar, o motorista de um Celta com placas de Chapecó admitiu ter ingerido bebida alcoólica e recusou fazer o teste do bafômetro. Os policiais relataram ainda que o homem de 43 anos causou o acidente e não possuía CNH. Segundo a Polícia Militar, o Gol com placas de Guatambu seguia sentido Planalto Alegre, quando foi atingido frontalmente por um Celta que trafegava na direção contrária. O motorista do Gol sofreu lesões graves e tem suspeitas de múltiplas fraturas. O motorista do Celta, de 39 anos, também teve ferimentos graves e também tem suspeita de fraturas. Em um relato dos policiais, ele afirmou que não sabia o que havia acontecido e muito menos que havia provocado a colisão. Questionado sobre ingestão de bebidas alcoólicas, o homem admitiu que havia consumido álcool e informou que não faria o teste do bafômetro. Segundo a Polícia Militar, os policiais perceberam o odor etílico durante o atendimento no hospital. Ainda de acordo com a corporação, o homem não possui CNH. Um homem de 36 anos, identificado como Maicon de Moraes, morreu após ser esfaqueado durante uma confusão que ainda está tentando ser elucidada pela Polícia Militar do Setor de Segurança Pública de Água Doce. Um posto de combustível localizado na Avenida Independência foi o palco onde aconteceu essa tragédia. De acordo com relatos e testemunhas da Polícia Militar também, a discussão havia começado quando a ex-companheira chegou ao local e encontrou o Maicon acompanhado de atual mulher. As duas iniciaram um bate-boca, uma briga, e chegaram a entrar em vias de fato. Maicon teria tentado separar a confusão quando foi surpreendido por um homem que saiu da conveniência e desferiu um golpe de faca em sua barriga. Após cometer o crime, o homem fugiu do local e não foi localizado. Os bombeiros foram acionados, mas chegaram ao local e constatou que ele estava sem sinais vitais. A área foi isolada, a polícia militar, junto com a polícia civil, agora realizam as perícias, os trabalhos técnicos científicos para elucidar este caso ocorrido no último domingo em Água Doce, ou melhor, no último sábado em Água Doce. Com essa informação, a gente conclui mais uma edição do Jornal Primeira Hora. Com produção da Central do Jornalismo Catarinense FM, sonoplastia geral de Eliseu Peruso Júnior, reportagens de Cristian Souto, Olí Ricardo, Marcela Diniz, Murilo Souza e Cadu Reis, apresentação Michael Oliveira, redação Olí Ricardo e Eliseu Peruso, coordenação de jornalismo Marcelo Santos, a supervisão geral de Nelson Paulo dos Santos. Em seguida, para nossa alegria de segunda-feira, o homem que é sorriso no rádio, na vida, apresenta o programa da alegria, para você se esquentar ao som de Amarildo Monteiro na Catarinense.

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0: Meus amigos, minhas amigas, bom dia, boa segunda-feira. Eu acabei de ler uma frase que dizia mais ou menos assim nesta manhã: sinto-me honrado por ter deixado pessoas com raiva de mim, por ter tido amor próprio, imposto limites. Eu entendo a força disso. Só que dentro de mim, essa ideia, ela se transforma. Para mim não é sobre se sentir honrado pela raiva que causei, porque o meu olhar não está no efeito que eu posso provocar no outro, mas no que finalmente eu deixei de provocar em mim. Então eu me sinto honrada pela coragem que tive de dizer não quando meu silêncio me trai, e pela coragem de impor limites. Onde antes eu tinha medo, pela passagem de me sustentar, mesmo quando isso não foi bem recebido, porque por muito tempo, gente, é isso que somente a gente vai se abandonando para caber no espaço alheio. E isso cobra um preço muito caro. Então, quando eu escolho a mim, não é contra ninguém. É somente o favor da minha verdade, do meu valor. E se alguém se incomoda com isso, eu escolho o incômodo, mas não recuo. Porque amor próprio não é sobre endurecer o coração, não. É sobre não se deixar para trás, para manter o outro confortável. Você entende isso? Então é isso que me honra, ter voltado para mim, ter decidido com gentileza, com firmeza, que aqui dentro existe um lugar sagrado que precisa ser respeitado. E isso não se negocia. Esse é um recado muito importante nessas manhãs para todas as minhas amigas que me ouvem, que passam pela pressão, que passam pela opressão, e que tantos feminicídios nós temos acompanhado e noticiado por aí. Eu dedico essa reflexão para cada uma de vocês. E o resto, vamos começar o nosso dia. Que Deus acompanhe a nossa jornada e que ela seja na medida certa. Que assim seja. Amém.
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Bom dia, minha gente querida. Alô, Drogaria Sempre Econômica. Seja muito bem-vinda ao programa da Alegria. A partir de hoje, se juntando aos maiores patrocinadores do rádio brasileiro. Que alegria! Sejam bem-vindos. Está começando mais uma semana, mais uma oportunidade da gente recomeçar, de acreditar que seguir em frente, sim, todos nós temos desafios, preocupações, problemas para resolver, uns menores, outros maiores. A vida não é feita apenas de dias fáceis, claro que não, mas também é verdade que dentro de cada um de nós existe uma força maior do que qualquer dificuldade. Por isso eu te convido, bem-vindo à Catarinense e ao programa da Alegria.

Se escolher algo para falar para você, nesta segunda-feira escolha começar com esperança. Escolha olhar para frente, escolha acreditar que dias melhores estão aí sendo construído por cada um de nós, com cada passo, com firmeza. Trabalhando comigo, Eliseu Peruso agora e Dalceu Martins. Bem-vindos, boa manhã, grande dia pra galera. Se preparem para mais um dia, que seja uma segunda-feira mais...

0: todas as manhãs. Vamos espalhar boas energias, músicas, amizades e muitos sorrisos. Eu começo com o sorriso de uma senhora que ganhei hoje pela manhã, quando estava na farmácia buscando medicamento. Ela estava chegando lá, daí a atendente disse: Amarildo, assina aqui. Ela me olhou: você é o Amarildo da rádio? Sim. Meu Deus, você é aquele sorriso que eu acompanho toda manhã, e me deu um sorriso tão lindo. E eu disse: muito obrigado, querida. Que o seu dia seja maravilhoso e continue sempre ouvindo a gente. É essa a inspiração que eu quero para esta manhã no programa da Alegria.
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0: E para começar a festa, Henrique Juliano. Dia frio pra caramba, hein? Ame o tanto que puder. Hoje, agora, já, o dia hoje, galera, não amanhã, nunca esqueça disso.

0: Aê, no programa da alegria, viva, viva, viva, viva, 8:05 da manhã.
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0: Vamos falar de curiosidades do mundo animal, minha gente. Você sabia que alguns animais vivem muito mais do que seres humanos? Os seres animais mais conhecidos por incrível longevidade são, em primeiro lugar, o tubarão da Groenlândia, né? Pode viver mais de 400 anos. Alguns cientistas estimam que certos exemplares nasceram até mesmo antes da Revolução Industrial. Segundo lugar, a baleia da Groenlândia. Pode ultrapassar 200 anos de vida. É o mamífero mais longevo conhecido do planeta. E em terceiro lugar, a tartaruga gigante de Galápagos. Muitos vivem mais de 100 anos e algumas já passaram dos 170 anos. Uma curiosidade para você que eu não sabia e conto com muita alegria. Existe uma água-viva chamada, com nome estranho, Turritopsis dobinmil, que é conhecida como água-viva imortal, porque consegue voltar a um estágio jovem da sua vida em determinadas situações, renovando o seu ciclo biológico. Enquanto nós comemoramos quando chegamos aos 80, 90 anos na natureza, existem animais que atravessam séculos. O tubarão da Groenlândia pode viver mais de 400 anos. Imagine quantas histórias ele teria para contar se pudesse falar, né? Mas a ciência está de olho, estudando principalmente a regeneração, né? E a produção de medicamentos que podem ajudar a humanidade viver melhor e um pouco mais.

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1: Isso aí, galera do bem, de volta aí na Catarinense, manhã maravilhosa, mas fiquei pensando aqui, né, cara, já pensou? Tubarão vivendo 400 anos da Groenlândia, será que é por causa do frio, do gelo? Tem a ver com isso aí, eu imagino, né? Os cientistas, uma hora dessa, vão dar uma pesquisada mais profunda aí pra aprender mais, mas é algo maravilhoso da natureza, né? Fiquei pensativo. 8h17, Dalsa, pra essa galera maravilhosa que acompanha o programa da Alegria e começa a semana de bem com a vida, chegou a hora.
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0: É a música pra esquentar, né, gente? Não tem outra coisa. Essa manhã gelada tem que ser isso aí mesmo. Alegria e dá-lhe energia boa na catarinense. E música pra gente se mexer. Alô, vó querida, vô, nono, nona, como é que estão vocês, meus amados? Boa segunda-feira, tá? Espero que a saúde esteja bem. E se temos médico marcado, vamos ao médico, vamos nos cuidar, né? Saúde em primeiro lugar. E eu celebro hoje os aniversariantes deste dia 15.
1: Parabéns! Parabéns!
0: Olha, o grupo de Vargem Murita para Itergino da Rosa, o grupo levando a vida de São Roque Lacerdópolis para Antônio Proner, o grupo Unidos de Luzerna para Leonilce Toninho, o grupo Esperança de Gramado dos Leite Bicaré para Léo Malman, para Gisela Alzira Weber, grupo Lírios do Campo do bairro Santo Antônio em Erval para Sinhozinho da Costa, grupo Florescer da Serra Alta em Erval para Laura Regina Junques. Também o grupo Sempre Alegre de Nossa Senhora das Graças da Lacerdópolis para Elza Ângela Calegari. Renovação do bairro Santa Teresa para Sebastião Félix Pimentel. Flor de Lima do bairro Nossa Senhora de Lourdes Joaçaba para Marília Dirceia Franzoi. O grupo Novo Horizonte da Vila Remor Joaçaba para Helena Matos. O grupo Amigos para Sempre de Nova Petrópolis para João Bulgarelli. O grupo Nosso Espaço de São José da Barra Verde em Erval para Ayrton Primo Pio Vezan. Grupo Flor do Campo do Bairro São Vicente em Erval para Sebastião Félix. Grupo Talismã de Erval Velho para Pedro Santoro. São os aniversariantes de hoje. Desejamos muita saúde, muita paz e muita alegria.

Cristiano Quevedo, que coisa mais linda essa moda aí, né, gente? É o sistema antigo. Valeu, vó, avô, nono, nona. Baita dia e vamos juntos.

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2: Isso aí, minha gente querida, estamos de volta na Catarinense, no programa da Alegria. Que energia boa ter você aqui pertinho da gente, grudado na Catarinense. E vamos juntos, vamos começar a falar de horóscopo do dia. Amanhecer, né? Com cerração, como sempre, nesse período do ano, em muitos locais há relatos de cerração bem forte. Então, sempre o nosso recadinho para você. Atenção, cuidado, sem ultrapassagens, né, gente? Paciência, devagar a gente também chega. E o importante é isso. Vamos de horóscopo do dia agora.
0: E agora, vamos conferir as previsões astrológicas para hoje. Áries, de 21 de março a 20 de abril.
2: Tudo bem com você então? Olha, é um dia que convida ao prazer, à criatividade, à expressão pessoal. Você pode sentir vontade de fazer algo diferente, de se divertir mais ou se aproximar de alguém de forma leve e espontânea. Também é um bom momento para se permitir arriscar um pouco mais no que te dá alegria. Tudo bem aí, Touro? Tamo junto, né? Sempre com muito carinho. Pequenos gestos podem fazer a diferença no seu conforto. É um bom momento para experimentar algo novo dentro da rotina íntima, criando um espaço mais agradável e alinhado com o que você precisa agora. Vale uma troca de coração em casa ou no escritório, não importa o lugar. O importante é você sentir-se bem e fazer as pessoas se sentirem bem também, né? Gêmeos, é um dia de conversas animadas, ideias criativas e trocas inesperadas. Algo simples pode se transformar em uma oportunidade interessante. Circular por aí, conversar e se abrir para novos contatos promete trazer insights valiosos e experiências que saem do lugar comum, né? Para algo novo. Tudo bem, caranguejinha? Você pode encontrar novas formas de valorizar o seu tempo, sua energia e seus recursos. Ideias diferentes podem surgir, ajudando a lidar melhor com grana ou talentos. Também é um bom momento para se permitir pequenos prazeres que tragam satisfação sem excesso de preocupação. Daqui a pouquinho, o Leão e a turma no programa da Alegria, só para você.

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0: Marildo Monteiro. Bota alegria nisso.
1: Seu amigo, né? Meus companheiros, parceiros de todas as manhãs, você que tá na batalha já aí nessa friagem, a galera da construção civil, né? Começando amanhã, meu Deus. Bom trabalho, queridos, o pessoal que tá aí fazendo asfalto, turma da terraplanagem, turma do agronegócio, vamos juntos na Catarinense. Deu geada, hein? Pode ter certeza que em algum lugar deu geada e geada poderosa aí, pode acreditar. Essas baixadas aí devem estar branquinhas, né, minha gente? Super obrigado, Dalsa. Acelera aí. Meus amigos e amigas da estrada, bom dia, boa segunda-feira. Vamos começando a semana com aquela alegria no peito e no coração, com Deus no comando e tá tudo certo. Hoje escolhemos para essa gente, para a turma de A a Z que acompanha a Catarinense, Gerson Rufino. Aí não precisa de mais nada,

0: Tamo junto em mais uma manhã. 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Isso aí, meus queridos. 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
9: Isso aí, galera, 8h45 da manhã no programa da Alegria. E Dalcio Martins, vamos começar a dar horóscopo do dia agora na segunda rodada da nossa manhã.
10: Atenção, Leão, de 22 de julho a 22 de agosto.
9: Hoje pode ser que você se sinta mais à vontade para se expressar e agir de forma autêntica. O dia favorece mudanças de atitude e novas formas de se posicionar. Essa abertura pode atrair situações positivas e pessoas que se conectam com sua energia espontânea. Não esqueça desses detalhes importantes, né? Isso faz a diferença na vida da gente. Tudo bem com você, Virgem? Ideias ou sentimentos podem surgir de forma inesperada, trazendo novos entendimentos. Vale se abrir para perceber os sinais sutis e se conectar com a sua intuição. É um bom momento para se respeitar o tempo e observar o que vem à tona. Sem pressa de definir tudo, né? Sempre com muito carinho, sempre com muita tranquilidade. Escorpião, na área profissional, pode surgir hoje novidades positivas ou mudanças estimulantes de direção. Agora tende a aparecer de forma inesperada, mas com potencial de crescimento. É um bom momento para mostrar o seu trabalho e maneirar nas coisas que não são boas, né? Eu tinha pulado Libra, mas eu falo agora com Libra. Atenção, o dia favorece as conexões sociais, os encontros. Talvez você perceba novas afinidades surgindo com algumas pessoas que se surpreenda com sua situação e que amplia o seu círculo. Trocas leves e diferentes do habitual trazem entusiasmo e podem abrir portas bem interessantes para você. Sagitário e a galera do bem, daqui a pouquinho a gente fecha o horóscopo da nossa manhã.

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0: Isso aí, meus amigos, 8 horas e 55 minutos da manhã no programa da Alegria. Não, São Martins, vamos em frente então, meu amigo.
1: E agora, as previsões astrais para Sagitário. De 22 de novembro a 21 de dezembro.
0: O dia convida a explorar novos, né, momentos através de ideias, estudos, viagens ou experiências diferentes. Algo fora da rotina pode ser capaz de trazer inspiração. Permita-se sair do habitual, ajudará a ampliar a sua visão e pode favorecer oportunidades que você ainda não tinha conseguido, né? Tem tudo isso, né? São coisas que precisam ser ajustadas. Capricórnio, mudanças positivas podem acontecer, tá? Dentro das trocas mais profundas, trazendo renovação emocional ou novas formas de lidar com vínculos. É um bom momento para se abrir para novas dinâmicas sem tentar controlar tudo, aproveitando surpresas, o que não é legal. Falo com você de Aquário hoje. Alguns relacionamentos tendem a trazer surpresas agradáveis hoje. O outro pode agir de forma diferente ou mesmo propor algo novo, criando, movimentando movimento positivo na relação. Abrir espaço para o inesperado e para a espontaneidade fortalece o vínculo e traz mais leveza para as trocas. Tudo bem, peixes? O dia favorece a mudanças leves na rotina, o que pode trazer mais dinamismo e até prazer nas tarefas. Vale experimentar formas diferentes e organizar o seu tempo e o seu espaço, focando em ampliar o bem-estar e tornar a vida diária mais interessante. Tá bom pra você a segunda-feira? Vamos começar assim. Cabeça erguida, pezão direito e bota alegria nisso, Dalcio Martins.
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0: gostou da música linda, né? Meu Deus do céu, Zezé de Camargo e Luciano, aqui na Catarinense, aqui no Programa da Alegria, aqui na sua segunda-feira, queridão. 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
9: Atenção, produtor! O Sistema CNA, FAESC, Senar, sindicatos alerta que o Certificado de Cadastro de Imóvel Rural, o CCIR 2026, já está disponível para emissão no sistema do INCRA. O documento é obrigatório para comprovar a regularidade cadastral do imóvel rural. O prazo para o pagamento da taxa de serviços cadastrais segue até o dia 17 de junho. A emissão do CCIR é indispensável para operações como compra e venda de propriedades, arrendamento, atualização de matrícula em cartório, acesso a financiamentos e políticas públicas, entre outros benefícios. A emissão do documento pode ser feita no portal do INCRA. A FAESC informa que os sindicatos rurais estão preparados para orientar e auxiliar os produtores na consulta e emissão do CCIR. Os contatos dos sindicatos rurais podem ser consultados no site do sistema FAESC.
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Muito bem, Dalceu Martins, a galera continua mandando o seu recado, mandando o seu alô. Daqui a pouquinho já tem o show de brincadeiras, hoje vai ser muito legal, nossa provocação, né? Pra começar a semana de bem com a vida. Deixa eu mandar um alôzinho também para todo o pessoal lá de Freiburgo, a turma de Campos Novos, deve estar uma beleza aqueles campos hoje, né? Deve estar quentinho, não tem vento, tá uma maravilha. São 9:08 da manhã, daqui a pouquinho eu tenho classificados. Oportunidade de trabalho, já pegue caneta e papel, anote telefone, né? Enquanto isso, a gente despeja potência e música boa pra você com Ed Brito e Samuel.

0: E aí, Dalcio Martins, gostou do romance Rosa? E agora, então, vamos falar de empregos, porque de emprego é algo muito maravilhoso e muito legal. Vamos lá.
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0: Olha, vamos embora. Contrata-se auxiliar de plataforma. Eu quero crer que auxiliar de plataforma é aqueles caminhões plataforma, né? Deve ser. Mas se não for, você vai ligar no telefone 998194525 e tirar a sua dúvida. Contrate-se motorista de caminhão, também não sei o tamanho do caminhão, né? 998194525, ou seja, é na mesma empresa. Contrata-se pedreiro, urgente, 988996443, falar com a Cláudia. Também contrata-se com urgência atendente de farmácia, no 991968038. Contrata-se farmacêutica responsável técnica com RT, meio período, 998194525. Contrata-se almoxarife, 999541510. Manicure, cabeleireiro e barbeiro, olha aí, 991269191. E eletricista com experiência. Esse é um profissional que tem que entender, né? Porque mexer com eletricidade é extremamente perigoso. Então, experiente, 35509710. Para você, esse é um trabalho de graça da Catarinense, prestando serviço e fazendo parte da vida da nossa gente. Chegamos até você nessa edição para Cronos Segurança Privada.
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13: É isso aí, galera do bem, estamos de volta no programa da Alegria, 9h18. Vamos acordar, é segunda-feira, galera, eu sei, tá frio, quem tá de folga, quem tá de férias, maravilha. E aí, vamos pensar nos nossos irmãos que passaram uma noite complicada, passando frio, né? Nos animais abandonados, nas situações delicadas que enfrentamos dia a dia. E é exatamente nessa pegada que, a partir de agora, em nome do Supermercado Visa e do Laboratório São Francisco, está começando a provocação desta segunda-feira. Bom dia, meus amigos e amigas. Hoje eu quero ouvir a sua opinião sobre uma questão simples, mas que faz a gente pensar todo santo ano. Com esse frio que estamos enfrentando, muita gente se mobiliza para ajudar pessoas em situação de vulnerabilidade e também animais abandonados. Mas será que estamos fazendo a nossa parte ou estamos esperando que alguém faça por nós? Essa é a pergunta. Esse é o momento da reflexão. Pergunta para a gente discutir então a partir de agora, e eu quero receber a sua opinião de boa via WhatsApp. Mande áudio, viu? Você acredita que cada pessoa tem a responsabilidade de ajudar, mesmo com um pequeno gesto, ou isso deveria ser uma tarefa principalmente e somente das instituições do poder público? E você, concorda com isso ou tem uma opinião diferente? Mande a sua mensagem de voz aqui para o programa da Alegria, né? Nas noites frias a gente lembra, poxa, tem muita gente que tá passando frio aí. Você lembra que tem muito cachorrinho que tá abandonado por aí, passando necessidade. Mas mesmo assim, a gente dorme, né? Quentinho. E passa. Outro dia, outro dia. Você não se preocupa. Tem gente que vai abandonar cachorrinhos, que vão lá pro interior e vão largar os animaizinhos, a Deus dará. Que vão num bairro e vão abandonar o cachorrinho assim, tipo, eu tô largando aqui, vai chegar em casa e acha que vai dormir bem, pensando que em algum momento da vida a consciência não vai fazer a cobrança. Ela vai. A consciência sempre faz a cobrança. Podem ter a maior certeza disso, viu? Então, essa é a discussão de hoje. O que você faria, né? Será que é sempre o poder público? A gente pode falar de algo. Eu tenho pensado muitas vezes quando a gente divulga aqui na rádio os bazares, né? Bazar, R$1 a peça de roupa, R$2. O que que custa você ir lá comprar um casaquinho mais quente, uma blusinha mais quente e guardar aí no seu roupeiro? Tem uma campanha, a gente precisa, pede? Você tem, tá aqui, ó, bem cuidadinho, tô aqui doando pra pessoa usar. Tá fazendo algo pequeno, mas tão grandioso para quem precisa, e é esse sentimento que a gente precisa aprender a ter. Outra coisa, nós estamos hoje fazendo uma campanha para começar o programa da Alegria, né? E daqui a pouquinho eu vou falar, eu vou precisar de 2 colchões, por exemplo, né? De 2 colchões. Eu não sei o tamanho, mas daqui a pouco eu vou, o pessoal que me mandou aqui o pedido, eu vou saber se é colchão de casal 2, 1 de casal e 1 de solteiro, enfim. Daqui a pouquinho no programa da Alegria eu falo para vocês, combinado? Vamos ver se a gente consegue ajudar também. E já vai nessa balada do pensamento de cada um, o que devemos fazer nesses dias, né? Qual a atitude para a gente realmente amenizar? Porque entra ano e sai ano, é a mesma coisa, a gente está sempre secando o gelo, né? Tá sempre fazendo campanha. Eu quero ouvir o seu áudio, mande o seu áudio para mim. Daqui a pouquinho voltaremos já com o ouvinte no ar no programa da Alegria nessa segunda-feira. 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A partir de hoje, no programa da Alegria, seja muito bem-vinda. Daqui a pouquinho tem mais.

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1: Isso aí, galera, 9h27, um oizinho pra você, desejo de uma manhã maravilhosa, de um dia espetacular, que o sol apareça, né? Já que ontem não deu nem as caras, né? Brincadeira, o sol anda de brincadeira com a gente, ele não quer as caras, né? Então vamos lá, Kleber, vamos lá, tem uma senhora primeiro, né? Fala comigo aí, bom dia.
2: Bom dia, Marildo Monteiro, aqui é a Anitta, dormindo ar, viu? Tá frio, né, amigo? Que Deus abençoe você aí na rádio. Sua família, e eu queria que você tocasse uma música Entra na Minha Casa com o Regis Danese. Eu agradeceria, meu amigo. Tá frio, frio, frio. Eu tô aqui no fogão a lenha tomando um chimarrãozinho.
1: Ah, coisa boa. Vamos rodar essa música do Regis Danese. Ela é linda demais, né? Ela é maravilhosa. Vamos falar com o Kleber Todescato agora. Oi, fala, garoto. Bom dia.
3: Bom dia, meu amigo. É o Kleber Todescato. Toque, se possível, a música Enquanto o Sol Brilhar, do Mato Grosso e Matias. Ontem estava prestando atenção na história dessa música. Diz que ele fez essa música enquanto a mulher dele fazia um tratamento contra o câncer. Enquanto ela fazia o tratamento contra o câncer, ele foi elaborando a música, foi fazendo a música. Música muito linda, a letra muito bonita. Foi essa pra minha esposa Marisa, meus filhos William, Wesley, Bruna, meu avô Arlindo, a dona Talina, todo o pessoal lá de Água Doce, Paiol de Telha, o seu Chico, o seu Luiz, a Serra do Facão, a Lúcia, o Nego. Um bom dia de trabalho a todos. Fiquem com Deus.
1: Amém. Vamos ouvir essa obra-prima, então, de Mato Grosso e Matias.

música linda, gente. É, tá aí. Toda, por trás de cada música tem uma história, né? E algumas músicas falam da vida mesmo, de uma história verdadeira, como é o caso essa do Mato Grosso e Matias, que foi compondo a música quando sua esposa estava fazendo o tratamento contra o câncer. 9h33, daqui a pouquinho tem mais. Essa é a Catarinense, do seu jeito, sempre.

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1: E tem catarinense também na delegação da seleção brasileira. Tomás Queires faz parte da comissão técnica comandada por Carlo Ancelotti e atua como analista de desempenho. Com experiência em outras competições internacionais e passagens por grandes projetos do futebol brasileiro, Queires é responsável por estudos táticos, levantamento de dados e análise dos adversários. O profissional já participou de outras campanhas importantes da equipe nacional e agora faz parte da estrutura que acompanha o Brasil no Mundial disputado na América do Norte. Uma presença catarinense que contribui diretamente nos bastidores da preparação da seleção. Eu sou Melina Calduro, diretamente de Nova Jersey, para o Acaerte em Campo.
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16: É isso aí, na Catarinense, alegria, minha gente. Deixa eu mandar um oizinho também para todos os nossos amigos taxistas, motoristas de aplicativo. Obrigado. O pessoal que está recolhendo aí, tem muita gente que recolhe e recicla ali.

0: E do lado deles, três cachorros de porte médio. Os cachorrinhos, ó, com eles. Eles pararam, os cachorrinhos deitaram um pertinho do outro para se aquecer, né? Porque não tinha sol. E daí eles pegaram um pão, né? Pegaram um pedaço de pão e deram pros bichinhos. Aquilo me comoveu, sabe? Aí eu disse assim, são as pessoas mais humildes, mais simples, que têm o coração mais bom, né? Por isso que diz que lá na porta do céu eles passarão com facilidade, né? Que coisa linda isso. Então, é nesse pensamento que a gente está no programa da Alegria nesta manhã maravilhosa, né, Miriam? Como é que vai você? Bom dia, minha amiga.
1: Bom dia, Marildo, tudo bem? É a Miriam Lempo aqui de Santo Luís de Jaborá. Roda para nós a música do KLB, Olhar 43. Fez para o meu marido Lemarino, para vocês e Daraja, para todos os ouvintes que estão ligados na Catarinense, e tenha todos uma ótima, abençoada segunda-feira.
0: Muito obrigado, tá, Miriam? Tudo de bom para você aqui no programa da Alegria. E veja bem, a dona Maria mandou para mim aqui agora um textinho. Ela diz assim: olha, Marildo, eu moro no bairro Santo Antônio. E ela diz assim: eu acho que todo mundo pode ajudar um pouco, nem que seja doando uma roupa ou um cobertor que não usa mais, desde que esteja em bom estado, não tem problema nenhum, vai ajudar alguém, né? Tem muitas instituições que estão aí na batalha e a gente pode somar essa força e ser uma força avassaladora do bem, galera. 9:40 da manhã. 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

9:46 da manhã, boa segunda-feira, bom início de semana, galera. O dia é hoje, segunda-feira, vamos por hoje. Amanhã é outra história, né, Dalsa Martins? Seguindo em frente, para toda a galera que tá de passagem, atenção, hoje eu quero saber de um tema muito legal aqui no programa da Alegria, né? Sobre essas questões de a gente estender a mão e ajudar as pessoas. Eu conheço muita gente que ajuda e muito, mas muita gente mesmo, né? Mas tem muita gente que pode ajudar mais e não o faz, ou não querem fazer, ou torcem o nariz, e assim é o mundo, e a gente não vai mudar as pessoas, infelizmente, né? Mas eu quero saber a sua opinião nesses dias frios. Você acredita que cada pessoa tem a responsabilidade de ajudar mesmo com um pequeno gesto? Ou isso deveria ser uma tarefa principalmente das instituições e do poder público? Pensa aí, me dê a sua opinião sobre isso, né? E estamos aguardando você, tá? Mande o Whats, vale o Whats, aqui no programa da Alegria. Como tem gente aí, Dalcio Martins, para dar recadinho? Então deixa eu dar um recadinho aqui que eu recebi agora no programa da Alegria. Seu João aqui de Joaçaba, do bairro Santa Teresa, disse assim: olha, Marildo, ajudar é importante, viu? Mas não podemos transferir para a população uma responsabilidade que também é dos governantes e das entidades organizadas. Eu acho que a soma de esforços aí é o caminho correto para todos nós. Gostei da sua opinião, viu, seu João? Um abraço ao senhor e toda a família aí. Agora, aumenta aí, vai lá.

0: Gostou aí do KLB? Meu Deus do céu, né, Lúcio? Dá uma energia boa, ao menos aquece a gente nessa manhã de segunda-feira. Daqui a pouco tem mais, é hora de valorizar a galera.
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4: Isso aí, galera, no Programa da Alegria, 9:56 da manhã, né? Vamos à nossa ouvinte Rejane, disse assim: Amarildo, estou com a voz um pouco rouca, mas olha, eu não acho que é somente a responsabilidade das autoridades e entidades. É nosso dever como cristão ajudar os mais necessitados. Nós aqui de casa sempre doamos cobertores e roupas quentinhas, roupas em bom estado, aliás, isso é legal. Quem ajuda o próximo recebe em bênçãos. Isso não tem preço que pague. É verdade, Rejane, você está coberta de razão. E eu fui corrigido aqui pelo meu amigo Zamperão, que disse assim: não é catadores de lixo. Acho que eu não me referi a catadores de lixo, né? É reciclador de materiais inservíveis. Essa é a resposta desse casal. Então, são recicladores de materiais inservíveis. Tá certo, Zampi. Obrigado pela gentileza aí. E tá falado, então. Pessoal, eles reciclam esses produtos aí. Mas o que me chamou a atenção é o carinho com que eles estavam tratando os doguinhos que estavam com eles, né? Isso foi, assim, avassalador. São 9:57 da manhã no Programa da Alegria. Vamos a mais um ouvinte. Oi, bom dia.
5: Olá, Marildo. Bom dia. Eu sou Terezinha Schneider e achei esse problema aí que você falou, que não é só as autoridades que têm que tomar providência em ajudar, porque agora, às vezes, tem muita gente que não tem uma coberta para se cobrir, um agasalho para vestir, um calçado para pôr nos pés, e às vezes tem gente que tem tantas coisas lá guardadas, entulhadas dentro dos guarda-roupa, e poderia não usar mais, né? Então poderia pegar e doar essas roupas, cama, roupa de cama, roupa para vestir, assim, para o frio, para o agasalho, uns agasalhos, assim, né? Tem tantas pessoas que não têm uma blusinha quentinha para vestir, um calçado quentinho para pôr nos pés e uma cama gostosa para dormir. Às vezes tem gente que está sobrando isso. Então, quem tem bastante e não precisa mais usar, pega e doa. Doa porque as pessoas precisam. Tem tanta gente precisando, passando frio, passando necessidade. Então, isso é uma coisa que eu, você, todos nós podemos fazer. Não é mesmo? Então, é essa a minha opinião. Um beijo, um abraço e um bom dia.
4: Obrigado, querida. Obrigado, dona Tere, pela gentileza e pela sua opinião aí, né? A gente tem a mania de fazer o quê? Ah, vou comprar um casaco nesse inverno. Aí tu compra o casaco e bota lá no roupeiro. Um inverno, dois invernos, três invernos e acho que você vai usar a vida inteira. Não precisa, né? Você pode usar um inverno, né? O outro compra outro casaco, pega e doa aquele pra alguém, né? Tá em bom estado, não é verdade? Pode ser feito assim, eu acho que dá para ser assim, né? Então vai dando a sua opinião aí, e eu tô esperando você depois das notícias, porque agora a nossa equipe de jornalismo está chegando, são 9:59 da manhã.
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4: Vamos lá, Marcelo, seja bem-vindo, boa segunda-feira para você, bom dia.
6: Bom dia, Marido Monteiro. A Agência Nacional de Vigilância Sanitária publicou nesta segunda-feira uma resolução que mantém suspensos lotes específicos de produtos de limpeza da IP, fabricados antes de março e abril deste ano. após a identificação de falhas nas boas práticas de fabricação da empresa. A medida foi publicada no Diário Oficial da União e atinge lotes de desinfetantes, lava-louças e lava-roupas produzidos pela Química Amparo, a fabricante da marca. A decisão é mais um capítulo da crise iniciada em maio, quando a Anvisa suspendeu duas linhas de produção da fábrica. A terceira Câmara de Direito Público do Tribunal de Justiça de Santa Catarina manteve a condenação do Estado ao ressarcimento de despesas médico-hospitalares assumidas por uma moradora de Chapecó após a internação da filha em uma unidade de terapia intensiva da rede privada. A paciente morreu dois dias depois de ser transferida para um hospital público. As despesas cobradas pela unidade particular chegaram a R$ 344 mil. Santa Catarina vai ter uma sequência de dias de tempo firme e temperaturas baixas, com previsão de geada ampla e possibilidade de marcas próximas ou abaixo de zero grau nas áreas da serra nesse início de semana. A influência de uma massa de ar frio deve manter o frio intenso em todas as regiões até pelo menos a próxima quarta-feira, dia 17.
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6: As oito seleções que integram os grupos G e H da Copa do Mundo estreiam nesta segunda-feira, entre elas a Espanha. Às 13 horas tem Espanha e Cabo Verde, 16 horas Bélgica e Egito, 19 horas Arábia Saudita e Uruguai e às 22 horas tem Irã e Nova Zelândia. Eram estas as informações. Segue na Catarinense o Programa da Alegria com Amarildo Monteiro. Da redação, Marcelo Santos.
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4: Isso aí, boas discussões na nossa provocação de hoje, né? Mande o seu áudio, mande a sua opinião, né? Mande o seu recadinho. de uma maneira que a gente possa colocar no ar aqui, aproveitando o nosso tempo, combinado? E um amigo alemão disse que tem lenha para vender, né, alemão? 99807-3018 é o WhatsApp dele. Lenha para venda nesse frio é sempre bom, né? 99807-3018, lenha para vender. Beleza, dá um recadinho pro Michael aí, né? Ó, Michael, tá precisando de lenha aí, já sabe, só entrar em contato com o alemão. Tem gente falando comigo, oi, bom dia.
12: Bom dia, Marildo, eu sou a Vilma. E é assim, Amarildo, eu gosto de ajudar muitas pessoas. Sempre que eu tenho alguma coisa que eu não uso mais, eu pego e dou. Roupa, cobertas, utensílios domésticos, né? Que eu não ocupo, alguém vai ocupar, né, Amarildo? Claro. Até as minhas irmãs falam que eu peguei o costume da minha mãe. A minha mãe gostava muito de ajudar as pessoas, né, Amarildo? Uhum. Então, eu sempre tô ajudando um ou outro, Marildo. Tem a minha irmã, que ela tem duas crianças pequenas, duas meninas. Então, quando ela limpa o guarda-roupa dela, das meninas, ela já traz aqui para mim as roupas e dizem, mana, pega e doa para quem você quiser essas roupas. Uhum. São tudo roupas boas, Marildo, tudo bem conservada, calçado bem bom. Eu sempre tenho alguém para dar, Marildo, porque se não serve pra gente, para alguém serve, né? Fato. Então, para que eu vou jogar fora? Para que eu vou deixar guardado? Não, eu pego e acho alguém sempre para doar, Marildo.
4: É por aí o negócio, viu, Vilma? Muito legal. Vamos a mais uma participação. Ela escreveu assim, Adriana. Eu acho que deve ser feito um cadastro de pessoas que necessitam e recebem as doações, porque roupas de inverno duram vários anos. Eu mesma tenho um cobertor de mais de 25 anos. As famílias devem ser orientadas a cuidar das roupas. Já vi pessoas que quando passa o inverno, queima os cobertores porque no próximo ano ganha novamente. Devemos ajudar sim, mas a orientar sobre os cuidados. Olha, Adriana, a tua ideia é muito legal, né? Não precisa todo ano você dar. Se você ganha uma coisa legal, uma coisa que vai durar aí mais que um ano, é bacana a ideia dela, né? Orientação. E aí entra o poder público para orientar. Aí sim, vamos a mais um ouvinte. Oi, bom dia.
13: Bom dia, Mário Monteiro. Meu nome é Elizabeth Aparecida Silva. Ó, meu amigo, eu gosto muito de doar também, amigo, sim. Não só no inverno, no verão. E como eu dou as coisas para as pessoas, amigo, também ganho bastante, amigo. Então, eu me sinto assim privilegiada. Uhum. Que é tão bom de poder ajudar as pessoas, né, amigo?
4: Ah, nossa.
13: Mas agora no inverno, né, que temos, a gente tem um pouco, mas tem pessoas que não tem nada, né, meu amigo? Então, uhum, né?
4: É verdade.
13: Tem que ajudar mesmo, né, amigo? Se puder tocar pra mim, amigo, Rick Rene pelejando, tá, eu bom, agradeço, tá bom? Fico com Deus, meu amigo. Deus abençoe vocês aí, tá bom? Tchau.
4: Tchau e muito obrigado. 10:07 da manhã na Catarinense. Esse é o programa da Alegria. Segunda-feira começando bem com Chitão e Chororó. Seu amor é minha estrada. Opa, vamos ouvir aí, ó.

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Vamos nessa, galera, falando de coisas boas e de novidades pra você. 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Fechado? Vem, atenção, dá o play pra galera aí. 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
1: 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Com todo carinho, obrigado pela audiência e vamos juntos na manhã falando com a galera. Oi, bom dia.
2: Bom dia, um abraço aí. Gostaria de deixar minha opinião, a questão das doações. Eu acho que se deveria ser entregue em algum estabelecimento público aí para organizar a distribuição, tá? Porque entregar sacoladas de roupa para as pessoas aí não resolve muita coisa. Acontece que vai acabar no lixo, como a gente vê aí, acumulado nas feiras dos contêineres aí, roupas aí. E, então, assim, se organizasse por um estabelecimento público aí, distribuir corretamente, eu acho que dá para ajudar quase todo mundo aí. Beleza? Um abraço, bom dia.
1: Aquilo que estamos falando, né? Entrar o poder público e mapear as pessoas que precisam realmente, né? E acompanhar de perto. Claro, a ideia é essa, Valmir. Muito bem lembrado por você. Um ouvinte já tinha, a Adriana tinha dado essa ideia aí, né? Fazer o mapeamento de quem precisa e é por ali que vai a doação. Fora disso, não tem doação, né? Vamos com mais ouvintes. Oi, bom dia.
3: Bom dia, Marildo Monteiro. Eu sou a Silvia Gonçalves. Na minha opinião, eu que eu posso ajudar, eu ajudo. Porque eu prefiro ajudar do que ser ajudada. Muitas pessoas estão necessitando de agasalho, calçado. Então, para que você está sobrando para mim? Para que eu vou segurar tudo para mim? Eu prefiro dar para quem necessita do que deixar ali estocar.
1: Uhum, tu tem razão também, né? Concordo contigo, viu, Silvia? Oi, bom dia.
4: Bom dia, marido, tudo bem?
1: Tudo bem, dona
4: Ivone? Eu concordo em ajudar as pessoas que precisam. Só que um dia eu fiquei tão triste, porque eu peguei as minhas roupinhas dobradinhas, perfumadas, doei para as pessoas que vieram pedir na minha casa. Aí, lá dois, três dias, eu fui para o centro, passei aonde eles tinham passado, tinha uma vala assim na virada da rua. As roupas que eu tinha doado, que eu cuidava com tanto amor e carinho, lá jogada tudo dentro da vala. Então, às vezes, você tem que parar e pensar se tem pessoas que vale a pena doar. Agora, tem pessoas que não vale a pena. Porque é tudo ganhado, né? Aí não custa nada ele jogar fora porque não custou para eles para comprar. Uhum. Agora, quando você vai puxar do bolso e vai comprar uma roupa, você vai saber quanto custa aquela roupa. Aí eu fiquei tão triste aquela vez, eu disse, olha, eu vou ajudar, mas eu vou ver quem que eu posso ajudar, porque eles ganham as coisas e muitas vezes só escolhem o melhor e o resto jogam tudo fora. Porque é ganhado, não custa nada, não é nada sofrido para ir conquistar aquela roupa, né? Agora, a gente que trabalha, que sofre, a gente cuida com tanto carinho aquela roupa, porque a gente não sabe quanto tempo depois a gente vai conseguir comprar outra, né?
1: É verdade. Tá certo, a senhora. Tem mais gente aí, Dalceu, para falar no programa da Alegria? Vamos lá. Não tem ninguém? Podemos encerrar, então? Só me dá o sinal aí, Daí podemos encerrar. Lúcia, não vai falar alguma coisa aí? Não? É isso? Então vamos lá. Oi, bom dia.
5: Bom dia, marido. Tudo bem? Olha, eu acho que sempre temos algo para doar, para ajudar os outros. Só que também, como essa senhora falou, as pessoas têm que cuidar, saber cuidar, ser orientadas a cuidar, porque eu também já sei de pessoas que ganham e acabam usando, ou sujam, né, acabam sujando e jogam fora. E a gente, se a gente tem as coisas, a gente cuida. Então, eu acho que essas pessoas também têm que cuidar. E não porque elas ganham, então elas podem jogar fora para, né, para estar pedindo sempre. Eu acho que é por aí. Pode um ramadão aí. Precisa para todos que tiverem esse maravilhoso programa e precisa da rádio também.
1: Obrigado, querida. Tudo de bom para você aí. E vamos juntos, né, gente? 10h20, encerramos. E o que ficou ali legal hoje é que nós temos que ter um acompanhamento mais direto do poder público, né? Das partes sociais das prefeituras, mapear as pessoas que precisam e aí a doação encaminhada e chega para essa turma aí. Eu acho que é por aí, né? É bem por aí mesmo que as coisas devem funcionar. Valeu, Dalceu. Obrigado à Supervisa. 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Dalsa Martins, dá o play.
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3: O quarteto sueco ABBA iniciou sua carreira em 1972. Com um estilo pop inconfundível e harmonias cativantes, ABBA conquistou o mundo após vencer o Eurovision Song Contest em 1974. Entre seus muitos sucessos, destaca-se Fernando, lançada em 1976, uma canção nostálgica e melodiosa que narra lembranças de batalhas e amizades. A ABBA se separou em 1982, mas seu legado continua a influenciar gerações, sendo redescoberto por novos fãs e permanecendo uma força icônica na música pop mundial. Agora na Catarinense, no Momento Saudade, ABBA, Fernando.

0: nós ouvimos Fernando do Grupo ABBA. Nessas músicas serão eternizadas, né? Foram regravadas, são remixadas e elas estão aí sempre nas nossas mentes. Que bom, música boa tem que perdurar realmente. E sobre o tema de antes no programa da Alegria, gente, independente da sua opinião, uma coisa é certa: grandes mudanças costumam começar com pequenos gestos. Antes de jogar fora uma roupa, um cobertor, uma casinha velha de cachorro, pense se aquilo pode aquecer alguém nesse inverno, viu? Porque às vezes o que para nós parece pouco, para outra pessoa pode significar muito. E aqui no programa da Alegria, a sua opinião sempre vai ter espaço, tenho certeza disso, viu? Já já tem mais.
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isso aí, gente linda e maravilhosa. O Núcleo Arco-Íris e a Casa União Estrela da Manhã estão promovendo até o dia 20 deste mês mais um bazar beneficente com roupas a partir de R$2. O bazar está acontecendo na Rua Felipe Schmidt, 400. Todo o valor arrecadado será destinado para ações beneficentes. Fica a dica aí, combinado? Olha, o seu Adair Bolsoni acabou perdendo o seu óculos de grau entre o Supervisa e a paróquia São José, ali no bairro Cruzeiro do Sul. Pede a gentileza, se alguém encontrou, né, puder deixar aqui na rádio pra gente, tá? Então, ele depende do óculos para trabalhar, né? Então, a gente agradece de coração. Se você encontrou esse óculos de grau, devolva aqui na rádio. É sempre que eu digo aqui e peço: perdeu, liga aqui. Encontrou, liga aqui, a gente ajuda, o importante é ajudar. 10h36, aumente o volume e vamos ouvir ele, né? Rio Negro e Solimões, eles, perdão, Castelo de Sonhos.

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0: 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Bota alegria nisso.
1: Isso aí, minha gente, na manhã mais maravilhosa do rádio. Muito obrigado pelo carinho, né? Que o seu dia, que a sua segunda-feira continue sendo maravilhosa, mas pode ter certeza que hoje o sol não vai aparecer, só se vier de tarde. Pode escrever de manhã, não vai vir, não. É, esquece aí, amigo. Sinto muito. 10h46 da manhã no programa da Alegria.
2: Joga fora então, se não é seu.

10h49, Bruno e Marrone, se tiver coragem, joga fora. Sabe que o Donald Trump sempre tá arrumando treta, né? Fora do seu país e dentro do seu país. Ele arrumou a treta com o deputado do Texas e aí o deputado resolveu responder ele, né? Veja bem o que foi dito. O presidente dos Estados Unidos acabou de dizer que eu insultei Jesus, deputado do Texas, James Talarico, respondendo a Trump dizendo: você quer saber o que é insultar Jesus? Deixar os doentes sem assistência médica? Enquanto corta imposto de bilionários, você sabe o que que insulta Jesus? Ele falando, né? Deportar os estrangeiros e separar bebês de suas mães. Você sabe o que insulta Jesus? Bombardear crianças em idade escolar inocentes no Irã. Enviar nossos bravos homens e mulheres para morrer em país em uma guerra sem fim. Você sabe o que insulta Jesus? Disse ele. Encobrir os arquivos de Epstein e depois se recusar a processar uma única pessoa deles. Eu não sou um cristão perfeito, disse o deputado. Não pretendo ser, só existiu um cristão perfeito. Ele foi crucificado em uma cruz há 2000 anos atrás. É verdade. Jesus nos disse, ele nos disse para amar ao próximo como nós amamos a nós mesmos. Ele nos disse na terra como no céu. É verdade. Pode imaginar guerra no céu? Eu te pergunto, Donald. Pode imaginar intolerância no céu? Eu te pergunto, Donald. Podemos imaginar pobreza no céu? Então, por que toleramos essas coisas na terra? Disse o deputado. Deputado do Texas, James Talarico, respondendo a Trump dizendo que ele insultou Jesus e não o deputado. Então é pra gente pensar, né? A gente nunca pensa, será que isso tem no céu? Com certeza não, né, gente? Ai, ai, ai, 10h50 da manhã, daqui a pouquinho voltaremos no Programa da Alegria com muito mais na Rádio Catarinense, a rádio que é verdadeiramente do povo.

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10: Amigo, no seu 5 minutos para as 11, é hora de alegria, é hora de celebrar aqui.
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10: Celebrando com alegria e pedindo a bom Deus as bênçãos pra você. Bom dia, Marildo, tudo bem? Hoje é meu aniversário. Faz uma homenagem bem bonita. Pai Timóteo, mãe Edília, filho Matheus, esposo Fernando, irmão toca música. Pra mim, Henrique e Juliano. Como é que é o nome da aniversariante aí, galera? Mande o nome da aniversariante, pelo amor de Deus. Aí quebra, né? Sem o nome, não dá. Nome, meu filho, deixa eu ver, Kaique Galvão de Oliveira, hoje completa 11 aninhos, né? Quem oferece com todo o amor do mundo são os pais Ederson em Dianara e o Mano Patrick. Valeu, parabéns e felicidades. Hoje na agenda do aniversariante, Felipe Duran, que coisa linda. Um anjo.

0: Felipe Duran, esperando na janela, que música linda, né? Nossa! Valeu, galera, parabéns, felicidades, saúde, paz, um dia abençoado e a agenda volta amanhã, então, viu? Isso aí, até lá!
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5: Estamos aí, né, meus amigos e amigas? Show de bandas no ar, alegria no ar, energia no ar, dia nublado no vale mais bonito do planeta, mas tudo bem, a gente deixa ele lindão, sem problema nenhum, porque essa é a Catarinense, a melhor vibe do rádio, e vamos começar com a música que vai dar energia boa aí, pode crer. Bota a mãozinha assim pra cima, vai!

0: Eita, é isso aí mesmo, galera. Só alegria no show de bandas. Ei, vamos embora. Segunda-feira, sua linda. 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

0: É isso aí, minha gente. 11h17 da manhã da segunda-feira linda. 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Falando em audiência, dona Terezinha, obrigado pelo carinho da audiência aí, tá, dona Terezinha? Só que não dá pra rodar Vitor e Léo nesse horário, esse horário é só bandinhas, tá bom, querida? Obrigadão pela carona aí e tudo de bom pra senhora. Fala aí, Miriam, qual é que é de agora, hein, Miriam?
1: Bom dia, tudo bem?
0: Tudo
1: bom. Nada se for possível pra nós, a música do Cleiton Borges, Porcelanato.
0: Tá.
1: Ofereço especialmente para o meu marido, para todos os ouvintes catarinenses, para vocês e da rádio. Tá, fica todos um ótimo, abençoado dia.
0: Beleza, obrigado, querida, tudo de bom. Quero mandar um abraço para amiga Elisandra Rodrigues de Souza, que está de aniversário lá em Minas Gerais, né? Então ela recebe o carinho hoje, né? Toda a felicidade do pai seu Timóteo, da mãe dona Edília, do filho Matheus, do esposo Fernando, dos irmãos todos, de nós aqui da gente, que Deus abençoe, né? Parabéns e felicidades para você. Vamos então conhecer o porcelanato, né? Antes era uma só lajota, agora já virou porcelanato esse Cleiton Borges, ai, ai, ai.

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2: 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Que a sua segunda-feira continue sendo incrivelmente maravilinda. 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Só no Caetá, meus queridos. É isso aí. Vamos ver, tem áudio aí? Tem áudio. Oi, Nelson.
3: Bom dia, Maria do Monteiro. Nelson, de volta. Só com os atuais, me sou de banda. Para todo mundo que estiver ouvindo a rádio, para vocês aí da rádio, para meus amigos lá de Jaburá. E quem gostar do programa da Alegria.
2: Se não gostar, tá maluco, né? Se não gostar, tá louco da cabeça. Fala sério, né, Nelson? Bom dia!
4: Oi, Marildo. É a Carmen de Campos Novos.
2: Opa!
4: Como é que tá você?
2: Tô bem.
4: Eu não tô muito legal.
2: Tô vendo.
4: A minha pressão já levantou e não tem jeito de normalizar, abençoado.
2: Vai no médico.
4: Hoje eu vou pro médico de novo.
2: É verdade.
4: Viu? Ah. Eu tenho um colchãozinho de solteiro, tá bem novinho, não tem um rasgão, não tenho nada. E eu quero doar esse colchãozinho de solteiro. Se você tiver alguém pra ir buscar, que venha buscar.
2: Uhum.
4: Tá bom?
2: Tá bom, querida. Mas é Campos Novos, né? Aí fica meio na contramão, né? Fora, tem que ser pra alguém de Campos Novos que esteja precisando, né? Aí pra pessoal pegar, né? Mas dona Carmen tem um coração enorme, né? Essa senhora é espetacular. Melhoras, tá, querida? Fala, dona Ivete.
5: Bom dia, marido.
2: Fala aí.
5: Ai, ai, ai. Gostei, mas não muito, né? Uma só lajota tava mais.
2: Agora evoluiu.
5: Mais pra... bonita.
2: Evoluiu.
5: Ah, não sei, Maria.
2: Evoluiu pra porcelanato.
5: Mas
2: agora.
5: É, tá louco. Pense na música. Mas tá louco. Mas tá bom. Mas eu gostava do uma só lajota.
2: Não, vou rodar
5: e
2: igual.
5: E canto ainda. Claro. Tá bom, marido?
2: Pode deixar.
5: Um bom dia pra você.
2: Bom dia.
5: Um abraço pros amigos que estiverem ouvindo, todos.
2: Isso aí.
5: Tá bom?
2: Tá ótimo.
5: Beijo.
2: Obrigado, dona Ivete. É que porcelanato é uma música nova, né? Então a gente quis mostrar pra galera aí que evoluiu, né? De uma lajota pra porcelanato agora, né? Mas fique tranquilo, ó. Uma só lajota tá no play ainda, né, Tati?
6: Bom dia, Monteiro, tudo bem? Tá falando pra mim, você é a próxima. Maria Tatatá.
2: Que Maria tchá tchá tchá nada, é a brilhação que você gosta, guria.

0: Valeu, meninos, é isso aí, sonzeira das melhores no show de bandas da Catarinense. 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
8: oh, hey. Olha, minha gente querida, vamos que vamos, né? São 11:37, final de semana teve muita festa bonita, como 16, Santo Antônio, bacana. Água Doce também teve festa de Santo Antônio, foi muito legal. Eu estive na festa de Santo Antônio em Lacerdópolis, o pessoal me convidou para dar uma passadinha lá, fui almoçar com a turma lá. Festona maravilhosa, né? Como sempre, o pessoal recebe comunidade bem, né? Santo Antônio e Lacerdópolis é um povo muito querido, muito obrigado pelo convite mais uma vez e foi uma alegria ter estado lá, né? Então, em nome da diretoria, da comissão dos festeiros, né? O pessoal quer agradecer todo mundo que esteve presente em Santo Antônio Lacerdópolis, agradecer a presença, carne de primeiríssima qualidade, atendimento maravilhoso, né? Então, de todo o coração, o pessoal tá agradecendo aí e nós também por ter tido o privilégio de ir numa festa bonita assim, né? Padre esteve lá, ô padre, padre é gente boa demais, né? Eu vi, hein, padre, no final saindo com um jantarzinho lá, eu vi, hein? Eu vi! Eita, padre Davi! Jamir, todo o pessoal aí, um abraço, Marizana, toda a comunidade aí, né? Os amigos. Tamo junto aí sempre, né? É isso aí, foi uma festa bonita. Então a comunidade agradece de todo o coração. O que, que eu preciso fazer aqui no programa da Alegria? Tocar música? É isso, produção? Então tá, então vamos tocar música. Não, acho que eu vou pro comercial. Eu acho que eu vou pro comercial, senão vai atrasar tudo. Sabe como é que é, né? E a Catarinense é a rádio da comunidade sempre, né? Isso é motivo de alegria. Vamos conferir então aqui, ó.
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3: Estamos de volta na Catarinense FM. A galera disse que queria uma musiquinha assim.

Aê, galera, bota alegria nisso e vamos juntos, amigo construtor, para o acabamento da sobra, escolha Bonato Materiais de Construção. 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Então, vamos lá, né? Tocar Banda Passarela, essa música aí. Meu amigo Eduardo pediu para ouvir Bar da Esquina. Rapaz, aumenta o som aí, ó.

Valeu, né? Tá aí. Passarela matando saudade agora, Tati. Nós vamos ouvir a sua música também no show de bandas 11h48. Tá louco, não dá tempo mais de rodar a musiquinha aí, né? Mas deixa eu mandar um abraço, um amigaço, né? Amigo do peito, parceiro e irmão, obrigado pela carona aí. Por que que não tá abrindo agora o negócio aqui? Agora sim. Quase, né, Eliseu? Quase. Ele tá meio sinistrão o negócio aí. Mas tá bom. Deixa eu mandar um abração pro Emerson Bula. Obrigado, irmão. Tudo de bom aí na lida, né? Obrigado pela carona. Finalzinho da manhã. É isso aí. Um abração. Tudo de bom. E vamos de terceira dimensão. Rapaz, eu quero agradecer a dona Edna, que ontem ela tinha duas cucas e me cedeu uma cuca lá de Santo Antônio, porque aquelas cucas lá estavam boas demais, né? Nunca tinha comido cuca tão boa como aquela lá. Pelo amor de Deus, dona Edna, muito obrigado pela gentileza aí, viu? Por quebrar o galho. Agradeço de todo o coração aí a dona Edna aí, que é cunhada da Marizana. Valeu, obrigado, família. Vocês são demais.

0: Tá na hora, né, galera? 11h54 da manhã, manhã linda e maravilhosa. Mandar um abração pra família Albiero lá de Santo Antônio também, né? Foi bom rever os amigos, tudo de bom pra vocês aí. Obrigado sempre pelo carinho e pela amizade. Todas as pessoas que nós conversamos ontem, né? Quanta gente. Mas a gente não lembra o nome de todo mundo também, né? Idade vai pegando, sabe como é que é? Gente, valeu. Obrigado pela manhã. Amanhã eu estarei ausente do programa da Alegria, né? Para um tratamento de saúde, mas na quarta-feira estaremos de volta aqui. Amanhã estará o Christian com vocês aqui, com todo carinho, como sempre, nas manhãs da Catarinense. Que vocês tenham uma segunda-feira abençoada, uma terça-feira cheia de luz e até quarta-feira, se Deus quiser.
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0: A santa bênção de hoje na Catarinense, Luiz Stuhl, da esposa Rose e dos filhos Neto e Ismael e também da mãe Vilma, né? Desejando toda a felicidade do mundo. Para as pessoas que estão de aniversário hoje, estamos homenageando a Elisandra Rodrigues de Souza, lá em Minas Gerais. Quem oferece para ela é o pai seu Timóteo, a mãe Edília, o filho Mateus, o esposo Fernando e os irmãos. Que Deus abençoe, Elisandra, um dia de muita luz e de muita paz para você. Para Juliana, que hoje é aniversaria do esposo Gilberto, família direto de Vargem Bonita. Também a bênção, a Irma está pedindo a bênção para Nelson Carlesso Costa, 11 anos de falecimento hoje. Também a bênção dedicada para Kaique Galvão de Oliveira, 11 aninhos, quem oferece com todo o amor do mundo são os pais Ederson e Indianara e o maninho Patrick. Que Deus abençoe a todos que precisam de uma bênção, de uma palavra de conforto, de uma palavra de carinho. Vamos à bênção do Santo Papa aqui na Rádio Catarinense.
3: Pai nosso que estais no céu, santificado seja o vosso nome. Venha a nós o vosso reino. Seja feita a vossa vontade, assim na terra como no céu. O pão nosso de cada dia nos dai hoje. Perdoai-nos as nossas ofensas, assim como nós perdoamos a quem nos tem ofendido. Não nos deixeis cair em tentação, mas livrai-nos do mal. Amém.

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0: Lutas ambientais poderão ser convertidas em projetos de preservação. Relator de proposta que atualiza limites do Simples Nacional defende medidas compensatórias por causa do fim da escala de trabalho 6x1. Inadimplência em alta preocupa comércio catarinense. El Niño tem início confirmado com projeção de intensidade forte, mas nível de impactos em Santa Catarina depende de outros fatores. Prefeitura de Joaçaba abre credenciamento para barracas no Joa Roça 2026. A administração municipal de Ervaldo Oeste abre temporada de licitações com valores que se aproximam de 20 milhões de reais. Estado é condenado a ressarcir família de paciente que morreu após esperar vaga de UTI em Chapecó. Santa Catarina proíbe venda e uso de fogos de artifício com estampido. A CIOC realiza na tarde de hoje o lançamento do Núcleo Empresarial de Turismo. Empresário é morto a facadas em Água Doce. Segunda-feira, dia 15 de junho, temperatura marcando nesse momento aqui no centro de Joaçaba 13 graus. São 12 horas 2 minutos. 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
0: Vamos com as informações do tempo que chegam direto da agência PD Radar com Daniel Panobianco.
5: Início de semana com previsão de tempo estável ainda e ar frio pairando em toda a nossa região. Na última madrugada, em vários municípios, marcas mais baixas de temperatura contabilizaram formação de geada. A previsão dos meteorologistas do CPTEC impede tempo mais seco também, o que vai facilitar a volta da geada, principalmente nas áreas de baixada, na madrugada desta terça-feira. Tem possível nova frente fria pintando aqui sobre o estado na sexta, dia 19. Por enquanto, com manutenção do quadro de frio mais intenso e também a volta da chuva. Temperatura máxima hoje prevista de 15 graus e frio na próxima madrugada de 3 graus apenas em Água Doce, Alto Bela Vista, Arabutã, Arvoredo, Campos Novos e Joaçaba. Daniel Panobianco, da agência PD Radar, com exclusividade para catarinense.
0: A Comissão de Meio Ambiente aprovou em primeiro turno a convenção de multa ambiental em financiamento ou aporte para o Fundo de Serviços de Preservação. A proposta da senadora Soraya Tronic prevê desconto de até 50% para o infrator. O texto aprovado é um substitutivo do relator senador Beto Faro e será votado novamente em turno suplementar. Os detalhes chegam com a repórter Patrícia Oliveira.
6: Uma proposta aprovada na Comissão de Meio Ambiente permite a substituição do pagamento da multa ambiental pela execução de projetos, como a recuperação de áreas degradadas, restauração de vegetação nativa, proteção da biodiversidade, monitoramento ambiental, manejo de resíduos sólidos, implantação e proteção de unidades de conservação e ações de prevenção e combate a incêndios florestais. O projeto da senadora vereadora Soraya Tronic, do PSB de Mato Grosso do Sul, permite desconto de até 50% na multa convertida em financiamento ou aporte em um fundo de serviços de preservação. O relatório favorável do senador Beto Faro, do PT do Pará, proíbe essa conversão da multa em casos de infrações com morte humana, trabalho infantil ou análogo à escravidão, descumprimento de obrigações do licenciamento ambiental, contaminação por agrotóxicos e maus tratos a animais. A proposta é uma alternativa contra a pouca efetividade e a baixa arrecadação das multas aplicadas por órgãos ambientais.
1: A inadimplência ainda maior para multas de alto valor. Infelizmente, uma das principais sanções administrativas aplicadas contra infratores ambientais é a multa. Não tem alcançado o objetivo de coibir os danos causados ao meio ambiente por descumprimento da legislação.
6: A conversão da multa não libera o infrator da obrigação de reparar os danos ambientais que cometeu. Com as mudanças do relator, a proposta terá que ser votada novamente na comissão. Da Rádio Senado, Patrício Oliveira.
0: Obrigado, Patrício. O relator de proposta que atualiza limites do Simples Nacional defendeu medidas compensatórias por causa do fim da escala de trabalho 6x1. A repórter Silvia Munhato acompanhou o encontro da Câmara pelo Brasil e tem as informações.
7: O deputado Jorge Guetem, do Republicanos de Santa Catarina, relator da proposta que busca atualizar os limites de faturamento das empresas que estão no Simples Nacional, defendeu que as empresas que precisem contratar mais funcionários por causa do fim da escala 6x1 fiquem isentas de pagar contribuição previdenciária patronal por 2 anos. O deputado participou do seminário em São Paulo, promovido pela comissão especial que analisa a correção e pelo programa Câmara pelo Brasil. Várias entidades empresariais presentes pediram a correção imediata dos tetos de faturamento para microempreendedores individuais e empresas do Simples, sem ajuste há 10 anos. Eles lembraram que a Constituição determina um tratamento diferenciado para pequenas empresas e que, portanto, isso não poderia ser considerado renúncia fiscal. Esta semana, o Ministério da Fazenda informou que a correção dos limites do Simples custará R$50 bilhões por ano em perda de arrecadação. Mas Jorge Guetem discorda.
8: Não é correção, é atualização. Nós temos que mudar a nossa narrativa. Não tem impacto. É quem tem que fazer. Se tem impacto, a equipe econômica que faça. Porque no nosso entendimento não tem impacto, tem a justiça.
7: Para o deputado, a proposta aprovada na Câmara, que acaba com a escala de trabalho 6x1, fala em medidas de mitigação dos impactos da mudança para os pequenos empresários. Segundo ele, a correção dos limites também pode ser enquadrada como uma dessas medidas, assim como a isenção da contribuição previdenciária. Outra reivindicação é a possibilidade de o MEI contratar mais de um empregado. O deputado também tem falado em prever o reajuste automático dos limites pelo IPCA. A proposta, já aprovada pelo Senado, aumenta de R$ 81 mil para R$ 130 mil a receita bruta anual permitida para enquadramento como MEI. Segundo o relator, a correção pelo IPCA indica hoje R$ 134 mil. Para as microempresas, sairia de R$ 360 mil para R$ 800 mil. E para as pequenas empresas, de R$ 4,8 milhões para R$ 8 milhões. O deputado informou ainda que as conversas com o presidente da Câmara, Hugo Mota, indicam que a votação da proposta pode ocorrer na segunda semana de julho. O secretário de Projetos Estratégicos de São Paulo, Guilherme Afif Domingos, disse que as empresas do Simples são consideradas bons contribuintes pela própria Receita.
9: Esse é um estudo que a Receita fez, mas que botou escondido na gaveta. E aqui mostra a pontualidade no recolhimento dos tributos e no acolhimento das normas da Receita.
7: Os empresários também pediram a correção do limite do microcrédito para os MEIs, que estaria em R$ 21 mil desde 2019. Da Rádio Câmara de Brasília, Silvia Minhá.
0: Obrigado, Silvia. Inadimplência em alta preocupa comércio catarinense. Pesquisa da Fecomércio aponta que 20% das famílias no estado estão com as contas em atraso. Confira na reportagem de Carol Denardi.
10: A inadimplência entre as famílias do estado voltou a registrar alta no mês de maio, chegando a 27%, segundo a pesquisa de endividamento e inadimplência do consumidor da Afecomércio. O índice atual acende um alerta por estar acima da média histórica de Santa Catarina, pressionado pelo cenário econômico. A economista da Afecomércio, Edilene Cavalcante dos Anjos, analisa esse resultado.
11: Esse resultado preocupa, né, o aumento da inadimplência, o percentual de famílias que estão com contas atrasadas, um percentual que chegou a 27% no mês de maio. As famílias em Santa Catarina, né, estão com dificuldades em pagar as contas que estão sendo feitas, estão deixando elas ficarem atrasadas, né? A gente acompanha o cenário da alta de juros, que permanece em alto, a inflação também elevada, e isso está dificultando as famílias a pagarem suas contas no final do mês.
10: O levantamento também mostra que o endividamento subiu, mas, segundo a especialista, estar endividado nem sempre é um problema.
11: O endividamento cresceu um ponto percentual, chegou a 76%, ou seja, 7 a cada 10 famílias em Santa Catarina estão endividadas. Isso não é necessariamente um fator ruim, significa que as famílias estão fazendo compras para pagar parcelado, um cartão de crédito, né, uma compra a prazo, um empréstimo pessoal ou um financiamento bancário. Então, as famílias têm uma perspectiva de renda, né, de pagar nos próximos meses. O problema é quando essa conta não é paga e ela se torna atrasada, tornando as famílias então inadimplentes, que é o que está acontecendo aqui no estado.
10: A pesquisa da Federação do Comércio de Bens, Serviços e Turismo também detalha o ranking das dívidas e confirma que o cartão de crédito continua liderando isolado o orçamento dos catarinenses.
11: A principal fonte de endividamento continua sendo o cartão de crédito, historicamente é a principal forma de pagamento das contas, 85% das famílias estão endividadas via cartão de crédito. Temos também carnês, que é bastante utilizado, 26%, crédito pessoal em terceiro lugar e depois financiamento de carro e de casas. Mas seguimos com o cartão de crédito sendo a principal fonte de endividamento no estado.
10: Diante desse cenário de custos mais altos e crédito apertado, a recomendação da Afecomércio para os próximos meses é reforçar o planejamento e a prudência no orçamento doméstico. De Florianópolis, da Rede de Notícias Acaerte, Carol Denardi.
0: Obrigado, Carol. A seguir no Grande Jornal, El Niño tem início confirmado com projeção de intensidade forte, mais nível de impactos em Santa Catarina depende de outros fatores. Prefeitura de Joaçaba abre credenciamento para barracas do Joa Roça 2026. Administração Municipal de Herbal do Oeste abre temporada de licitações com valores que se aproximam de 20 milhões de reais. Santa Catarina proíbe venda e uso de fogos de artifício com estampido. São 12 horas e 13 minutos. Empresa que anuncia no rádio vende mais.
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0: O El Niño teve início confirmado com projeção de intensidade forte, mas o nível de impactos em Santa Catarina depende de outros fatores. A Administração Nacional Oceânica e Atmosférica dos Estados Unidos, NOAA, confirmou a formação do fenômeno climático. Defesa Civil de Santa Catarina monitora o cenário e detalha perspectivas para o segundo semestre. Da redação, Orly Ricardo tem mais informações.
4: Olá, boa tarde. A Administração Nacional Oceânica e Atmosférica dos Estados Unidos confirmou na última semana a formação do fenômeno climático El Niño. A instituição norte-americana verificou a condição devido ao aquecimento das águas superficiais do Oceano Pacífico Equatorial em patamar de 0,5 graus acima da média. Em Santa Catarina, o monitoramento da situação fica a cargo da Secretaria de Estado da Proteção e Defesa Civil. O meteorologista da instituição, Caio Guerra, explica.
5: A NOAA é uma referência na questão de clima. Eles confirmaram o início do fenômeno El Niño por conta das atualizações dessa última semana. Quando as águas do Oceano Pacífico começam a aquecer, faz com que a atmosfera mude o seu padrão. Então os ventos começam a mudar. Isso gera uma reação em cadeia no mundo inteiro. Quando a NOAA diz que o El Niño começou agora, é que o oceano já está aquecido e a atmosfera começou a responder a esse aquecimento do oceano. Eles veem um aumento da nebulosidade na região do Pacífico de forma consistente e uma mudança no padrão dos ventos. Isso quer dizer que o El Niño já está ativo e, como as previsões mostram, esse padrão persistindo nos próximos meses, então sim, a gente entra nesse estado de alerta mais intensificado.
4: A projeção da instituição norte-americana aponta para a chance de anomalia de temperatura das águas do Oceano Pacífico Equatorial chegue ao patamar de 2 graus acima da média, configurando um El Niño muito forte no segundo semestre. O nível dos impactos em Santa Catarina e em cada região dependem de outros fatores, como explica o meteorologista da Secretaria de Estado da Proteção e Defesa Civil, Caio Guerra.
5: Deve aumentar a frequência das chuvas durante a primavera, onde a gente costuma observar os impactos maiores. Mas quando a gente estiver mais próximo, o que a gente tem que acompanhar muito de perto é a formação dos sistemas meteorológicos, com as frentes frias, os ciclones, os bloqueios atmosféricos. Eles canalizam a umidade que bem intensificada para o sul do Brasil. Um exemplo que a gente tem é que ali em 2023, quando a gente teve os efeitos do El Niño, a gente teve diversas atuações de frentes frias do tipo estacionárias, que fica parada aqui e elas fizeram com que a chuva ficasse persistente por muitos dias. Então é esse tipo de fenômeno que a gente precisa acompanhar em tempo real, no dia a dia, ali durante as estações mais chuvosas, mais críticas, para ver onde toda essa umidade transportada aqui para a nossa região pode parar, para descobrir então quais são as regiões, quais são os estados e os municípios que devem ser mais afetados por conta da intensificação do El Niño.
4: Santa Catarina está sob decreto de alerta climáticos por 180 dias em preparação para eventuais medidas de emergência diante de possíveis desastres provocados pelo fenômeno El Niño. Na Central de Jornalismo para o Grande Jornal, Orly Ricardo.
0: Obrigado, Orly. A Prefeitura de Joaçaba está com inscrições abertas para o credenciamento de organizações da sociedade civil interessada em participar do Joa Roça 2026. As entidades selecionadas poderão administrar barracas de alimentação, bebidas e brincadeiras durante a festa que acontece no dia 4 de julho no Pavilhão Frei Bruno. O diretor de Turismo e Eventos, Vinícius Carrel, comenta sobre o processo de inscrição e a importância da participação das entidades no evento.
22: A Prefeitura de Joaçaba está com as inscrições abertas para o credenciamento de entidades interessadas em participar da quarta edição do Joa Roça, a tradicional festa junina do município. Então, por meio do chamamento público, as organizações da sociedade civil sediadas no município de Joaçaba poderão se candidatar para explorar as barracas de alimentação, bebidas e brincadeiras durante o evento, que acontece no dia 4 de julho de 2026, no Pavilhão Frei Bruno. As inscrições, elas seguem até o dia 20 de junho e podem ser realizadas presencialmente no setor de protocolo da Prefeitura ou pelo protocolo online disponível no portal do município. Ao todo, serão disponibilizadas 10 barracas, contemplando modalidades como pastel, cachorro-quente, pinhão, pipoca, algodão doce, doces típicos, bebidas não alcoólicas, quentão, brincadeiras juninas, xixo e comidas típicas. A iniciativa, então, ela tem como objetivo fortalecer as entidades locais, valorizar as tradições juninas e ampliar a oportunidade de arrecadação para as organizações que desenvolvem importantes ações sociais, culturais e educacionais dentro do município de Joaçaba. O edital completo e todas as orientações estão disponíveis no site da Prefeitura, mas informações podem ser obtidas através do telefone 499-9195-8479 ou pelo e-mail eventos@joaçaba.sc.gov. Participe então e faça parte de mais uma grande edição do Joa Roça.
0: A Prefeitura de Ervaldo Oeste deu início neste mês de junho à principal temporada de licitação de obras da atual gestão. Conforme o prefeito Ronaldo da Rosa, os investimentos devem se aproximar da marca de 20 milhões de reais. Outra informação trazida pelo chefe do executivo diz respeito à abertura da licitação do programa Estrada Boa, programada para o próximo dia 24, em convênio com o governo do estado.
1: A nossa equipe tem trabalhado muito, as nossas equipes, nós estamos com licitações aqui, abrimos a Praça Central, uma licitação de 6 milhões de reais, temos 900 mil reais de uma rua no Morado Sol que está licitado, temos 4 milhões e 500 mil reais do Distrito Industrial, temos 1 milhão e 500 mil reais de calçada que está licitando, temos 5 milhões que abre segunda-feira de tubulação, de aumento de galeria, aí já prevendo o El Niño também, né, torcendo para que ele não venha, né, estamos com bastante coisa, isso aqui que eu falei deve dar uns 20 milhões de reais, estamos com a Santa Catarina, já licitou, já tem, só estamos aguardando o Estado depositar o dinheiro de tudo isso que eu falei para iniciar essas obras. Essas obras vão com certeza transformar a nossa cidade. Além de tudo isso, eu estou com 15 obras em execução, obras pequenas, 15 ruas, né, ruas menores, aqui do centro e dos bairros também. Reformamos todos os postos de saúde do nosso município, estão praticamente prontos, né? Estamos com as estradas do interior, 80% delas em ótimas condições de trafegabilidade. Algumas tem, lógico, tem muita coisa para fazer. Isso que eu falei é uma fração do que tem para ser feito. Mas a gente precisa também, né, valorizar essas ações boas que estão acontecendo aqui na nossa cidade. Nós temos as estradas, como eu falei, do interior em ótimas condições. Eu recebi uma reclamação de uma estrada do interior que não está aberta, está em boas condições, mas não está alargada. Então, o que eu quero dizer com isso, citando esse exemplo? Eu estou fazendo, nós, a administração, a Secretaria de Obras, essa estrada está boa porque tem bastante gente trabalhando. Nós temos um parque de máquinas reduzido de mão de obra, em virtude do índice de folha. E o pessoal está trabalhando bastante. Nós estamos fazendo alargamento, tubulação, cascalhamento. Alargamento faz 20 anos que não é feito, ou melhor, acho que nunca foi feito. O Lorini fez um pouco. E nós estamos fazendo, nós estamos há um ano e pouco do mandato aí, e a gente não chegou em alguns lugares. E é bem verdade isso. Eu peço para a população que tenha um pouco de paciência. Eu tenho mais 2 anos e meio de mandato aí, para até o final do ano, até o final do mandato, a gente deixar tudo 100%, sabe? Então, é nesse sentido que eu peço para a população, através da grande audiência da rádio, que a gente está indo. A gente está indo, está avançando. O pessoal tem trabalhado muito para a gente dar condições de trafegabilidade no interior também. Só que são coisas que estamos fazendo aí que nunca foram feitas. São obras que demoram, a gente tem que ter cuidado, fazer bem feito, acima de tudo, mas com certeza, o resultado final vale a pena.
6: O prefeito Ronaldo falou anteriormente sobre alguns recursos, né, um repasse do governo do estado. Um dos programas bastante conceituados que o pessoal está aguardando é o Estrada Boa Rural. Aí no seu município, prefeito, a que pé está, já está definido, está acontecendo esse projeto?
1: Sim, abre, já tem data para abrir a licitação. É dia 24 de junho. Dia 24 de junho abre a licitação, vamos conhecer a empresa vencedora do processo que vai fazer a ligação asfáltica entre Sede Belém e a Serra Alta. Eu já tenho os 3 milhões de contrapartida do município na conta, separada e aplicado, né? Já temos autorização da Câmara de Vereadores para financiar os 3 milhões e os 3 milhões que o Estado vai dar de contrapartida também, já está tudo certo, o convênio, é só mesmo abrir a licitação. Então, essa é uma obra também que vai ser realidade. É um pouco moroso, porque tu sabe como é que é o processo burocrático, né? No Brasil, então a gente tem que seguir todos os trâmites. Mas, dia 24, abre a licitação do Estrada Boa Rural.
0: Estado é condenado a ressarcir família de paciente que morreu após esperar vaga de UTI em Chapecó. Da redação, Marcelo Santos.
8: Boa tarde, Cristian Souto. A paciente morreu 2 dias depois de ser transferida para um hospital público. Conforme o processo, a mulher de 30 anos buscou inicialmente atendimento pelo Sistema Único de Saúde, mas diante do agravamento do quadro clínico, precisou ser encaminhada a um hospital particular, onde houve indicação imediata de internação em UTI após a família ser informada que não haviam leitos disponíveis no hospital público de referência da região. A paciente permaneceu internada por 17 dias na unidade privada enquanto aguardava transferência para a rede pública. A remoção aconteceu somente após a disponibilização de uma vaga no hospital público, mas a paciente morreu 2 dias depois. As despesas cobradas pela unidade particular chegaram a 344 mil reais. Em decisão da primeira vara da Fazenda Pública da comarca de Chapecó, o Estado foi condenado a pagar 113 mil, valor correspondente ao que efetivamente foi desembolsado pela família após descontos obtidos em acordo com o hospital e abatimento de valores arrecadados por meio de doações e campanhas solidárias. Da redação para o Grande Jornal, Marcelo Santos.
0: Obrigado, Marcelo. Santa Catarina passou a proibir a venda e o uso de fogos de artifício com estampido. A medida busca reduzir os impactos causados pelo barulho em pessoas com autismo, pessoas com sensibilidade auditiva e também nos animais. Reportagem de Eduarda Demenec.
7: Os fogos de artifício com estampido, que têm efeito de som muito alto, não podem ser vendidos ou usados em Santa Catarina. A lei, que está valendo desde março, foi aprovada na LESC para auxiliar pessoas que têm autismo e sensibilidade aos barulhos, além dos animais. Essa legislação foi sugerida pelo ex-deputado Egídio Ferrari, do PL, e pelo presidente da Assembleia Legislativa, o deputado Júlio Garcia, do PSD, que explica que as celebrações não serão impedidas pela norma. Ele argumenta que elas vão continuar, mas cumprindo essas novas regras.
9: O projeto não prejudica as indústrias que podem continuar produzindo os fogos, desde que sejam fogos que não tenham estampido. Facilita a sua compreensão. Eu acho que é uma forma de demonstrar respeito aos autistas, respeito aos pets.
7: Para a presidente da Associação de Pais e Amigos dos Autistas de Florianópolis, Dani Stender, a proibição dos fogos de artifício com estampido representa um avanço importante para pessoas e famílias que vivem com essa hipersensibilidade auditiva.
11: Pessoas autistas com hipersensibilidade auditiva podem vivenciar um sofrimento intenso diante das explosões repentinas e imprevisíveis. Muitas entram em crise, outras apresentam desorganização sensorial, ansiedade extrema e, alguns casos, precisam até deixar o local e buscar um atendimento. É por isso que essa lei é tão importante, né? Ela não proíbe as comemorações, ela não acaba com os eventos, pelo contrário, ela incentiva uma evolução que o próprio setor já vem construindo, a substituição dos fogos barulhentos por tecnologias mais modernas, mais seguras e muito mais inclusivas. A nossa preocupação agora é com a fiscalização, porque os grandes eventos profissionais já vêm se adequando há algum tempo. O desafio está nos fogos de estampido, vendidos e utilizados de forma irregular.
7: A fiscalização da Lei Estadual 19.764 deve ser feita pelo governo de Santa Catarina. Quem for pego descumprindo a medida terá os produtos apreendidos e terá que pagar uma multa proporcional à quantidade de fogos utilizados, valor que dobra em caso de reincidência. Os valores arrecadados com as multas serão destinados para o Fundo Estadual de Saúde e Fundo Especial de Proteção ao Meio Ambiente de Santa Catarina. Acompanhe mais informações em tempo real nas redes sociais, no @AssembleiaSC. Da Rádio Alesc, Eduarda Demenec.
0: Obrigado, Eduarda. São 12 horas e 33 minutos.
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0: Mega Sena Concurso 3018, os números sorteados 5, 6, 17, 27, 57, 58. Com 6 acertos não houve ganhador, 30 apostas fizeram 5 acertos e estão levando R$49.965. Quem fez 4 acertos está embolsando R$801. Estimativa de prêmio do próximo concurso amanhã é de R$16 milhões. Loto Fácil Concurso 3.710. Com 15 acertos, foram 3 apostas ganhadoras: Venda Nova do Imigrante Espírito Santo, Novo Gama Goiás e Marília São Paulo. Cada uma está levando R$2.543.585. Com 14 acertos, foram 288 apostas ganhadoras que estão embolsando R$2.746. Há prêmios menores para 13, 12 e 11 acertos. Estimativa de prêmio do próximo concurso hoje é de R$2 milhões. Quina Concurso 7.050, números sorteados 24, 36, 61, 66 e 74. Com 5 acertos, não houve ganhador, 40 apostas fizeram 4 acertos e estão levando R$15.123. Há prêmios menores para 3 e 2 acertos. Estimativa de prêmio do próximo concurso, dia 27 de junho, será de R$250 milhões. Time Mania, concurso 2.403, números sorteados 13, 16, 36, 43, 51, 65 e 66. Time do Coração, América de Natal. Com 7 acertos, não houve ganhador. Com 6 acertos, foram 2 apostas ganhadoras, Foz do Iguaçu, Paraná, e Mineiros do Tietê, São Paulo. Cada aposta está embolsando R$33.250. Há prêmios menores para 5, 4 e 3 acertos. Estimativa de prêmio do próximo concurso amanhã é de R$500.000. Loteria Federal, extração 6.074, quinto prêmio 77.139, quarto prêmio 54.065, terceiro prêmio 33.027, segundo prêmio 17.191, primeiro prêmio 958. Dia de sorte, concurso 1.225. Números sorteados 4, 5, 6, 9, 11, 25 e 27. Mês da sorte, agosto. Com 7 acertos, não houve ganhador. 48 apostas fizeram 6 acertos e estão levando R$1.810. Há prêmios menores para 5 e 4 acertos. Estimativa de prêmio do próximo concurso amanhã é de R$600.000. Mais Milionária, concurso 363. Números sorteados 7, 12, 22, 25, 36 e 38. Trevos sorteados 3 e 4. Com 6 acertos, mais 2 trevos, não houve ganhador. Uma aposta de Anápolis, Goiás, fez 6 acertos, mais um ou nem o trevo, e está faturando R$164.491. Com 5 acertos, mais 2 trevos, foram 2 apostas ganhadoras, Dourados, Mato Grosso, Sul, Rio de Janeiro, cada uma está levando R$65.956. Há prêmios menores nas demais combinações. Estimativa de prêmio do próximo concurso, quarta-feira, é de R$64 milhões. A seguir no Grande Jornal, a CIOC realiza na tarde de hoje o lançamento do Núcleo Empresarial de Turismo. As últimas informações da área de segurança pública. Tem também o comentário econômico com Rafael Ramalho. São 12 horas e 37 minutos. 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
7: 12 horas 43 minutos.
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7: Mercado agrícola, valores sugeridos pela Copérdia para a região de Joaçaba. O quilo do silo vivo está a R$ 5,55, mais a tipificação na carcaça. Sacas de 60 quilos, o milho R$ 59,00, soja R$ 116,00, o trigo PH R$ 78,00, R$ 64,00. Vamos agora ao comentário econômico de Rafael Ramalho.
9: Índice Bovespa amanhece o dia no campo positivo, subindo cerca de 1,5% e operando na faixa dos 171 mil pontos dessa manhã. Dólar comercial recua levemente, caindo cerca de 0,2% e sendo negociado a R$ 5,05. Já o Bitcoin avança mais uma vez cerca de 3,5% e está sendo negociado neste momento a US$ 63 mil dólares. O principal destaque desta segunda-feira é um acordo preliminar entre Estados Unidos e Irã para encerrar o conflito que vinha pressionando os mercados globais nos últimos meses. A notícia trouxe alívio para os investidores, reduziu os temores sobre interrupções no fornecimento de petróleo e aumentou o apetite por ativos de risco ao redor do mundo, beneficiando bolsas, moedas e mercados emergentes, incluindo o Brasil. A semana também será marcada por decisões de juros no Brasil e nos Estados Unidos, o que mantém os investidores atentos aos próximos passos dos bancos centrais e aos sinais sobre inflação e atividade econômica. E para fecharmos, a SpaceX continua sendo o assunto da semana mais comentado no mercado financeiro. Após realizar uma das maiores aberturas de capital da história, as ações da empresa avançaram mais 8% nesta segunda-feira, depois de já terem subido cerca de 19% da sua estreia. A valorização elevou a companhia para um valor de mercado superior a 2 trilhões de dólares e reforça como empresas inovadoras com visão de longo prazo e capacidade de execução podem criar riquezas de forma extraordinária para investidores e colaboradores. Da Alta Vista Investimentos, Rafael Ramalho.
7: Obrigado, Rafael. Acontece na tarde de hoje, na CIOC, o lançamento do Núcleo Empresarial de Turismo com a palestra Criando Experiências e Desenvolvendo o Turismo Local, conduzida por Karine Araldi e Thaís Marina Araldi, da Bemvunite Turismo Receptivo. A consultora de núcleos da CIOC, Vânia Feltrin, comenta sobre os encaminhamentos após a criação do Núcleo Empresarial de Turismo em Joaçaba.
10: Nós tivemos algumas solicitações de associados nossos, de outras pessoas também que nos procuraram, com o interesse, então, de auxiliar esse movimento que vem crescendo na nossa região, né? Então, hoje o turismo é

0: é uma das grandes oportunidades para o desenvolvimento da nossa região. E visualizando isso, nós, enquanto Associação Comercial e Industrial do Oeste Catarinense, não poderíamos ficar de fora e deixarmos de auxiliar, né, esse movimento, o crescimento que vem acontecendo aí em busca do turismo, né?
1: E de que forma, Vânia, que a união dos empresários por meio desse núcleo, ele pode contribuir para fortalecer o turismo aqui em Joaçaba e em toda a região?
0: Então, Orly, as prefeituras da nossa região já vêm desenvolvendo um trabalho frente às secretarias de turismo. E o núcleo hoje, ele vem para fortalecer esse trabalho, para ser algo a mais, ser um plus. Então, vai ser através de treinamentos, de palestra, de desenvolvimento do nosso nucleado, né? Então, os núcleos, hoje nós temos 6 núcleos já ativos e atuantes aqui na associação. Então, o núcleo de turismo vem nessa pegada também, que é desenvolver ainda mais essas pessoas, trazer algo a mais que hoje eles necessitam. Então, as demandas estão surgindo, por exemplo, é necessário os receptivos, né? Quando os turistas buscam, o que que eles vão encontrar aqui? Por onde que eles começam aí o circuito, né? Onde que eles começam a visitar? Ah, depois que visitou em algum local, para onde vão, né? Então, nós precisamos desenvolver ainda mais essa questão também de como receber esses turistas. Auxiliar na divulgação, porque nós temos aqui locais, eventos turísticos que são muito bons e muito famosos já, mas a gente pode estar desenvolvendo e ajudando aí a divulgar ainda mais o que nós temos de bom e de melhor aqui nas nossas cidades.
1: Em cima disso, sobre esses potenciais, o que que se vê assim de potenciais aqui da nossa região que podem ser explorados? Afinal, o turismo é apontado como uma grande oportunidade de desenvolvimento econômico, né?
0: Lógico. Nós temos a questão do carnaval, que hoje é muito famoso já nacionalmente, né? Nós temos o turismo religioso também, Romaria de Frei Bruno é um grande exemplo disso, nosso santuário, né? Então, Catedral Santa Terezinha também, propriamente, já é algo relevante, né? Mas nós temos também o turismo rural, então, que vem aí crescendo, se desenvolvendo, e nós precisamos dar esse apoio. Nós, enquanto associação, precisamos apoiá-los, né? Nós tivemos uma visita do Núcleo do Agronegócio, por exemplo, numa propriedade em Erval do Oeste, e foi muito bacana conhecer como é feito o processo, como é recebido, né, os turistas lá, os visitantes. Então, há uma riqueza muito grande também no nosso turismo rural, né? Então, nós temos muita coisa para desenvolver ainda, para fomentar o crescimento. Eu acho que as possibilidades são muito amplas, e falo aqui não só de Joaçaba, Erval, Luzerna, mas também dos outros municípios, né, ao nosso redor. Nós temos Água Doce, Catanduvas, Vargem Bonita, Erval Velho. Então, é um leque que vai se abrindo conforme vai crescendo, vai se abrindo para outras cidades ao nosso redor, né?
1: Muito bem, agora para finalizar, Vânia, o evento de logo mais, às 4 horas da tarde, ele é apenas para associados, ele é aberto para a comunidade, como é que faz para participar?
0: Ele é aberto ao público, podem participar associados, pessoas envolvidas já com o turismo, pessoas interessadas em iniciar o processo aí na questão do turismo, que às vezes, ah, eu estou pensando em começar, mas não sei por onde, que o núcleo também vai auxiliar nessa questão. Nós temos aí nas nossas redes sociais também, nós temos o link de inscrição, mas se não der tempo de fazer a inscrição, pode vir para a associação no Centro Empresarial da CIOC, que é do ladinho da farmácia do SESI, muito fácil de encontrar. Vai ser uma tarde de muito conhecimento, de desenvolvimento e também para nós explicarmos como será o funcionamento do núcleo para quem tiver interesse em participar.
2: 12 horas e 50 minutos.
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2: Vamos com as informações da segurança pública com o repórter Orly Ricardo. Boa tarde, Orly.
5: Olá, boa tarde. O empresário Maico de Moraes, de 36 anos, morreu após ser esfaqueado durante uma confusão em um posto de combustível na tarde de sábado em Água Doce. O crime ocorreu em um estabelecimento localizado na Avenida Independência, na área central do município. Segundo a Polícia Militar, testemunhas relataram que a confusão começou quando a ex-companheira da vítima chegou ao local e encontrou Maico acompanhado de outra mulher. As duas passaram a discutir e começaram a se agredir fisicamente. Ainda conforme a PM, Maico tentou intervir para separar a briga, quando foi surpreendido por um homem que saiu da conveniência do posto e desferiu uma facada no abdômen da vítima. Após o ataque, o suspeito deixou o local e não havia sido localizado até este momento. Equipes do Corpo de Bombeiros foram acionados para prestar atendimento, mas constataram que a vítima já estava sem sinais vitais. Uma mulher de 48 anos escapou ilesa após um Fiat Punto ser literalmente atravessado por uma defensa metálica na madrugada de domingo, na SC-386, em Mondaí, no extremo oeste catarinense. O impressionante acidente ocorreu por volta das 2h30 da manhã, no quilômetro 117 da rodovia, quando o carro saiu da pista, colidiu violentamente contra uma árvore e, na sequência, foi perfurado pela estrutura de proteção da via. De acordo com informações da Polícia Militar Rodoviária, a vítima foi socorrida pelo Corpo de Bombeiros e encaminhada ao hospital local em estado de choque, mas recebeu alta médica logo em seguida, sem ferimentos. A polícia, a motorista relatou ter perdido o controle do veículo na curva devido à densa neblina no momento do acidente. A análise da Polícia Militar Rodoviária, no entanto, indicou que a combinação de alta velocidade e falta de atenção, somada às condições climáticas adversas em uma rodovia sinuosa e sem acostamento, foram os fatores determinantes para o acidente. Ao ser abordada, a mulher recusou o teste do bafômetro, sendo autuada conforme as normas de Código de Trânsito Brasileiro. Devido ao risco gerado pela neblina e pelo traçado da pista, a remoção do veículo, que sofreu danos de grande monta, foi realizada apenas na manhã de domingo. Um Volkswagen Gol capotou fora da pista na manhã de sábado na SC-150 em Lacerdópolis. O acidente foi registrado por volta das 8 horas da manhã, logo após uma curva na rodovia. De acordo com informações do Corpo de Bombeiros, o carro era conduzido por uma mulher que já estava fora do automóvel quando as equipes chegaram ao local. Ela apresentava uma contusão na região posterior do crânio e relatou dores. Após a avaliação, a vítima foi conduzida ao Hospital Universitário Santa Terezinha em Joaçaba para cuidados médicos. E uma mulher de 31 anos morreu em um grave acidente de trânsito registrado na madrugada de domingo na rodovia Engenheiro Lourenço Faoro, em Caçador. A vítima, identificada como Ana Cristina dos Santos, era passageira de um Classic que colidiu frontalmente com um Onix por volta da meia-noite 50. Segundo informações dos bombeiros voluntários, Ana Cristina foi encontrada já sem sinais vitais e presa às ferragens. Os demais ocupantes do veículo, a condutora e outra passageira, foram resgatados em estado grave e inconscientes, enquanto um homem, também passageiro, sofreu lesões na face. No outro automóvel envolvido, os dois ocupantes apresentaram ferimentos leves. Todas as vítimas foram encaminhadas ao Hospital Maicé para atendimento médico. As causas da colisão ainda não foram divulgadas. O caso será investigado pelos órgãos competentes, que deverão apurar as circunstâncias que provocaram o acidente. Além do Corpo de Bombeiros Voluntários, a ocorrência mobilizou as polícias militar, civil e científica para os procedimentos de perícia e controle do tráfego na via. Eram estas as informações da área de segurança pública para o Grande Jornal. Mais notícias policiais, logo mais, a partir das 18 horas, na edição do Rádio Contato, a Central de Jornalismo Orly Ricardo.
2: Obrigado, Orly. São 12 horas e 54 minutos. Ponto final em mais uma edição do Grande Jornal da Catarinense, Antena 100 FM, que teve a participação dos seguintes profissionais. Reportagens de Orly Ricardo, Paulo César, Cristian Souto, Patrício Oliveira, Silvia Munhato e Carol Denardi. Operador de áudio Eliseu Peruso, apresentação Cristian Souto, redação Orly Ricardo e Marcelo Santos, coordenação de jornalismo de Marcelo Santos e a supervisão de Nelson Paulo. Vem aí, boa tarde, Antena 100, músicas nacionais e internacionais de ótima qualidade, a hora do esporte na Rádio Catarinense. Na apresentação de Paulo César. Boa tarde.
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18: Boa tarde, está no ar a Hora do Esporte. Os destaques de hoje. Nos pênaltis, Joaçaba Futsal é eliminado da Copa LNF. Definidos os finalistas da fase oeste do Campeonato Estadual de Futebol Amador. Os jogos do final de semana da Série B. O Brasil joga mal e apenas empata na estreia da Copa do Mundo. Primeira rodada tem continuidade hoje. Hamilton vence na Espanha e entra na briga pelo título da Fórmula 1. Com brilho dos reservas, Brasil vira sobre a Argentina na Liga das Nações. Mais detalhes e informações após o recado dos nossos patrocinadores.
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18: Boa tarde. Em uma disputa emocionante na noite de ontem, diante da torcida no centro de eventos da UNOESC, o Joaçaba Futsal se despediu da Copa LNF. Na decisão por uma vaga nas quartas de final, a equipe foi superada pela ACBF de Carlos Barbosa nas cobranças de pênaltis por 4-2. No tempo regulamentar, o confronto terminou empatado em 1-1, com gol de Rize para o Joaçaba. Na prorrogação, as equipes não conseguiram balançar as redes e a definição da classificação ficou para as penalidades. Zé Henrique, técnico do Joaçaba Futsal, avaliou a partida de ontem.
20: Boa tarde, ouvintes. Ontem tivemos um grande jogo contra a equipe da CBF pela Copa da Liga. Um jogo com uma atmosfera incrível, contra uma grande equipe, atual campeão da Libertadores. E conseguimos competir muito bem. Então, infelizmente, fomos desclassificados nos pênaltis. Não é o que queríamos, pelo contrário, queríamos a classificação. Mas saio orgulhoso da minha equipe devido a toda a entrega que ela teve. Então, tenho muito orgulho de comandar o Joaçaba Futsal, principalmente pela postura de ontem. Ontem, demonstramos realmente quem somos, quando queremos, quando temos disposição, organização e acreditar a todo momento. E foi isso que eles fizeram, conseguimos sair na frente do placar, pecamos em um lance único, mas também faz parte, acontece, jogar contra uma grande equipe, é um nível de atenção que a gente baixa um pouco, levamos o gol, mas enfim, fomos fortes, corajosos para tentar vencer a partida, tivemos 2 tiros livres e não conseguimos efetuar em forma de gol, e a partida foi para os pênaltis. O que fica de lição, esse comprometimento que a equipe teve, esse ímpeto, esse nível de concentração, essa organização, tudo que insere dentro do contexto de um jogo que a gente busca. Porém, eu preciso transferir isso não só em grandes jogos, não só em LNF. É preciso transferir isso, essas ações para os jogos da Série Prata, para os micro-regionais, para os jogos universitários. Tá? Tudo que a gente for determinado a fazer, os treinamentos, que é o mais importante, a gente tem que ter essa vontade, esse ímpeto, essa coragem, esse comprometimento, esse foco. Então é isso que eu estou buscando como líder da comissão técnica a todo momento, que os atletas acreditem no processo todos os dias, nos treinamentos, nos jogos de LNF, nos jogos do catarinense, nos jogos amistosos, nos jogos de micro-regionais, enfim. Esse é o desafio nosso diário, fazer com que os atletas tenham esse nível de concentração todos os dias. Bom, grande abraço a todos. Quarta-feira a gente enfrenta a equipe de Catanduvas, vai ser um desafio gigante contra uma excelente equipe. Atuei no clube por 2 anos, conheço muito bem as quadras com dimensões pequenas, mas é mais um desafio que a gente tem e a gente precisa se adaptar. Temos a volta do Isaac e a gente começa a criar um corpo novamente da equipe, com grande parte do elenco à disposição. Tá bom? Um grande abraço a todos, fique com Deus, excelente semana.
18: Agora o foco do time se volta para a Série Prata do Campeonato Catarinense. A equipe terá 2 compromissos consecutivos fora de casa. Na quarta-feira enfrenta o Catanduvas Futsal e no sábado encara a Pinhalense. Diante da torcida, o próximo compromisso do Joaçaba será no dia 28 de junho, às 18h15, contra o São Lourenço, em clássico estadual, válido pela 10ª rodada da LNF Silver. Sábado, São Lourenço avançou ao vencer o Corinthians por 4-1. Ontem, Joinville venceu Chopinzinho na prorrogação por 1-0, após o empate em 3-3 no tempo normal. Outro que avançou foi o Jaraguá, que venceu Apodi fora de casa por 2-1. O São Caetano venceu o Moarama e também está classificado à próxima fase. E no último jogo da noite, o Vélez Camaquã venceu na prorrogação o Lages por 1-0, após o empate em 3-3 no tempo regulamentar. Hoje, às 21 horas, o Juventude recebe o América do Rio Grande do Norte e amanhã, às 20 horas, o Dracena recebe o Concórdia. Na tarde de ontem, ficaram definidos os classificados para a grande final da fase oeste do Campeonato Estadual de Futebol Amador, organizado pela Liga Esportiva Oeste Catarinense. Ângelo Beck, presidente da LEOC, detalha os resultados.
21: Olá, amigo do esporte. Foi definido neste domingo os finalistas do Estadual de Amadores Scherer Autopeças Fase Oeste 2026, campeonato promovido pela Liga Esportiva Oeste Catarinense de Joaçaba. União de Linha Pinhal Concórdia e Cometa de Itapiranga são os grandes finalistas da competição. os jogos das semifinais que aconteceram ontem em São João do Oeste, o Aliança acabou sendo batido no tempo normal por 1-0 pelo Cometa. Como havia vencido o jogo de ida por 2-1, a decisão foi para as penalidades e nas penalidades o Cometa levou a melhor, venceu por 3-0. Já na Linha Pinhal em Concórdia, a União de Linha Pinhal venceu o Ipanema de Bondaí por 3-1 de virada. Como havia conseguido um empate em 1-1 no jogo de ida, o União também vai para a decisão da competição. Lembrando que tanto a União de Linha Pinhal como o Cometa de Itapiranga já estão com vaga garantida para a final estadual da competição. No próximo final de semana, dia 21, às 15 horas, então, acontece o primeiro jogo da grande final do Estadual de Amadores Scherer Autopeças Fase OS 2026, entre as equipes do Cometa de Itapiranga e a equipe do União de Linha Pinhal. O jogo de ida será em Itapiranga e o jogo da volta na Linha Pinhal em Concórdia. Um grande abraço a todos e que tenhamos uma ótima semana.
0: E a Série B está na 13ª rodada. Resultados de destaque no final de semana. O líder São Bernardo empatou sem gols com o terceiro colocado Sport. O Juventude venceu a Ponte Preta por 3-0. Já o vice-líder Vila Nova foi superado pelo Cuiabá por 1-0. Outros dois times que estão na parte de cima da tabela, Novo Horizontino e Náutico empataram em 2-2. Hoje, às 21 horas, o Avaí visita o Londrina. No mesmo horário, Criciúma recebe o Ceará. O Brasil joga mal, esbarra no bom time do Marrocos e apenas empata na estreia da Copa. Detalhes com Daniela Esperon.
1: A seleção brasileira estreou na Copa do Mundo contra o Marrocos com um empate em 1-1 em Nova Jersey, nos Estados Unidos. O detalhe é que a seleção montada pelo técnico Carlo Ancelotti encontrou dificuldades, já que a seleção marroquina apresentou uma pressão no primeiro tempo, tanto que saiu na frente, mas a seleção brasileira conseguiu empatar ainda no primeiro tempo com Vinícius Júnior. Um segundo tempo muito mais truncado. A seleção de Marrocos não quis ir para cima do Brasil e ficou satisfeita com o empate e mais se defendeu. Ressaltando que num lance nos minutos finais do jogo, a seleção de Marrocos chegou com muito perigo, fazendo com que o goleiro da seleção brasileira, Alisson, fizesse uma grande defesa. Fim de jogo, 1-1 para Brasil e Marrocos. Agora é pensar no próximo jogo, que será contra o Haiti no dia 19 de junho, próxima sexta-feira, às 21h30 da noite. Para este duelo, a expectativa é de ter Neymar em campo, já que o atacante vai passar por uma nova ressonância magnética para avaliar se ele já tem condições de treinar junto com o grupo. Se for positiva essa decisão, Neymar já treina e vai poder estar em campo ajudando a seleção brasileira contra o Haiti em partida válida pela segunda rodada da Copa do Mundo. Agência Rádio Web com informações da seleção brasileira, Daniela Esperon.
0: Informações dão conta que Ancelotti pode mudar algumas peças da equipe, especialmente aquelas que não funcionaram na estreia. Rafinha é o principal candidato a sair da equipe. Casemiro e Ibanhas também tiveram um desempenho bastante abaixo. Humberto Ferretti destaca os jogos de ontem e hoje pela Copa do Mundo.
22: Mais 8 seleções estreiam hoje na Copa do Mundo da FIFA de 2026. A bola começa a rolar 13h no horário de Brasília para um duelo entre uma equipe estreante em Copas do Mundo e outra que é candidata ao título. Em Atlanta, a poderosa Espanha do jovem craque Lamine Yamal encara Cabo Verde, país africano que disputa a competição pela primeira vez. Pelo mesmo grupo, o H, Arábia Saudita e Uruguai medem forças às 19h em Miami. Os outros dois jogos do dia serão pelo grupo G. 16h tem Bélgica e Egito em Seattle. Em Los Angeles, Irã e Nova Zelândia fazem o duelo que fecha o dia de Copa do Mundo às 22h. Ontem, assim como será Espanha e Cabo Verde, houve um duelo entre um candidato ao título e um estreante em Copa do Mundo. A Alemanha simplesmente atropelou o Curaçao por um placar que traz más lembranças para os brasileiros. 7-1. Pelo mesmo grupo E, Costa do Marfim venceu o Equador por 1-0. Já pela chave F, da qual sai o possível adversário do Brasil caso a seleção passe para o mata-mata, Japão e Holanda empataram por 2-2. enquanto a Suécia fez 5-1 na Tunísia.
0: Hamilton conquista a primeira vitória com Ferrari e briga pelo título. Os detalhes com Eduardo Amaral.
3: Recordista absoluto da Fórmula 1, Lewis Hamilton chegou neste domingo à sua 106ª vitória na categoria. Mas o primeiro lugar no Grande Prêmio de Barcelona, Catalunha, veio com um gosto especial, já que essa foi a primeira vitória do inglês na Ferrari, fazendo dele o único piloto da história a vencer com as três maiores equipes da Fórmula 1, McLaren, Mercedes e agora Ferrari. A vitória do britânico veio com um bônus, já que com o abandono do líder do campeonato, Kimi Antonelli, a diferença na luta pelo título caiu para 41 pontos. A corrida, disputada no circuito da Catalunha, foi monótona durante as 30 primeiras voltas. George Russell, da Mercedes, largou em primeiro e manteve a posição, assim como o próprio Hamilton, que vinha em segundo, e os demais do pelotão da frente. Contudo, a Ferrari apostou em uma estratégia ousada de três paradas. A ideia era que Hamilton tivesse pneus mais novos para a disputa contra os pilotos da Mercedes no final da corrida. Só que a quebra da Aston Martin de Fernando Alonso, no momento em que Hamilton liderava, tornou a vida da Ferrari ainda melhor. O problema do espanhol levou a um safety car virtual, o que tornou a terceira parada da Ferrari tranquila, permitindo que Hamilton seguisse em primeiro, sem a necessidade de brigar na pista pela posição. Com um bom ritmo de corrida, Hamilton ia abrindo vantagem, enquanto os companheiros de equipe, Russell e Antonelli, se digladiavam pelo segundo lugar. O jovem piloto italiano chegou a ultrapassar Russell, mas sua Mercedes quebrou poucas curvas depois, permitindo um pódio totalmente britânico, com Hamilton em primeiro, Russell em segundo e o atual campeão, Lando Norris, em terceiro. Charles Leclerc, companheiro de Hamilton na Ferrari, quebrou e não completou a corrida também. Os pilotos voltam à pista agora no dia 28 de junho para disputar o GP da Áustria, que acontece no circuito de Spielberg, também conhecido como Red Bull Ring. Agência Rádio Web, produção e reportagem, Eduardo Amaral.
0: E o Brasil protagonizou uma virada eletrizante sobre a Argentina na noite de domingo e encerrou a etapa de Brasília da Liga das Nações masculina com 100% de aproveitamento. Depois de sair atrás no placar, Bernardinho decidiu acionar o banco e conseguiu conquistar a vitória sobre Os Hermanos por 3-7 a 2. O Brasil termina a primeira etapa da Liga das Nações masculina de vôlei em primeiro lugar geral da competição com 4 vitórias. O Japão vem logo em seguida, também invicto. Sérvia, Estados Unidos e Eslovênia somam 3 vitórias e 1 derrota. A seleção masculina segue para a Eslovênia, onde vai encarar Ucrânia, Itália, a própria Eslovênia e o Canadá a partir do dia 24 de junho, pela segunda semana da Liga das Nações. E assim colocamos ponto final na edição de hoje de A Hora do Esporte. Fica agora com o Show da Tarde com Michael Oliveira. Mais informações esportivas logo mais a partir das 18 horas no Rádio Contato. Boa tarde.
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5: Bora, turma! Alô, você! Boa tarde, 1:16. Estamos brilhando na segunda-feira, 15 graus de temperatura, 15 de junho, 1:15. Tudo mera coincidência, né? Ou não, depende do que você acredita, crê e acha melhor e necessário para sua vidinha, meu bem. A partir de agora tem o Show da Tarde da Rádio Catarinense. Juntos e misturados até as 16h30. Você tá de bobeira por aí, hã? Como é que foi esses dias? Eu tava ouvindo vocês. Vocês acharam que eu não tava ouvindo? Todo mundo comportado, hã? Isso aqui fica numa elegância com o Cristian Souto, né? Ah, o menino de ouro botou ordem na casa, né? Pelo amor de Deus, alô queridão, alô queridona. Seja bem-vindo, seja bem-vinda. Vamos matar aquilo que estava matando a gente. A danada da saudade. Segundou, uma segunda gelada cinzenta em Joaçaba, Santa e Bela Catarina do Sul do Mundo. Mas tá cedo a sua segunda-feira. Ao contrário desse tempo, tá legal, tá bacana, você tá curtindo? Então vem junto, vem ser feliz junto com o Show da Tarde, com toda a equipe catarinense. Alô, produção. Você passou bem esses dias longe? É só você não estar junto que não dá absolutamente nada de errado na Combosa, sabia? Não vou mais te levar junto, tá explicado. Pronto, simples assim e já era. 1:17. Libera o 984377982. Libera o 3551-2410. Libera o 3551-2411. Chama, chama, chama na buzina. Pode chamar, pode chamar. Chama que tá na hora. Chamou aí, produção. Aqui, catarinense. Tá de bobeira. Vem junto, vem, vem, vem. Cola aí, cola aí, cola aí, meu irmão. Cola aí, minha maninha. A partir de agora, você tem aquele encontro marcado. Pode avisar lá no WhatsApp todo mundo. Manda no grupo do trabalho, da família. No grupo aí da catequese. Pode mandar. Não, bicha... Voltou, galera. Pede, pede som. Vamos fazer aquele bagunção danado. Tem aniversariante na família, amigos. Faça homenagem junto com a gente. Mas não deixe de mandar aquele forte, longo e caloroso. Caloroso. Abraço. Para Real Macro Calçados, Caetá, Cimecal, Casa dos Pneus, Classe Viagem, Sorveteria Sabrina. As empresas que mandam beijo, abraço, sorriso e amassa para você. 1:18, só pra começar. Regula aí, meu irmão. Tá na caixinha aí? Então dá volume. Dá volume. E vem ser feliz no Show da Tarde.

Tá sentindo aí, produção? A temperatura tá subindo, tá aquecendo os nossos corações. É o show da tarde catarinense. É diferente, não sei se é o molho, se é o tempero, mas pega essa pisadinha, vai. Ó, ó o brega, ó o brega, ó o brega.

Agora tu veio, hein? Vem junto! 1:23. Tudo isso tá lá no WhatsApp pra gente mandar já beijo. Abraço, sorriso e amasso. Vocês são demais. Simplesmente demais. Tem que chamar, tem que chamar, tem que chamar. No ar, no alto. 15 graus, a tarde show catarinense. Seja mais do que bem-vindo, bem estar junto com a gente. Vamos aquecer essa galera, produção. Não adianta, a última semana de outono é assim. Vai ser temperatura baixa, geada por toda a grande imensa região. Essa neblina toda aí, né? Os mineiros diriam que está nublinando, né? A gente diria uma neblina mais densa, não? Mais fechado mesmo, rapaz. Credo, vovó. Só uma chamada, produção, eu prometo. E eu vou parar de te incomodar. Só uma vai, por favor. E o beijo, tá onde? Um beijo pra você.

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0: sensacional. Na tarde show do rádio, aquele show nessa tarde gostosa de 15 graus, 1h29 com a força de Cibecal, onde tem janela alumínio 1x1, 2 metros, apenas R$ 369, com vidro completinho para você. 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Valeu, Cimecar, boa tarde. Junto com a tarde mais show do rádio brasileiro, tem que subir o som, produção. Não adianta, e não adianta. Alô, GBS. 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Nessa tarde gostosa catarinense. 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E tem que pedir moda cantando, viu? Pode pedir.
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0: Não, tem que tocar,
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0: Tá bom, já entendi. Vamos nessa, dormi na praça. Vambora, dá volume.

0: agora, você é bem no comecinho, né?
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0: É, quando tava estourando a dupla. Que sonzeira, né? Pensando nela. Sabe que o Bruno Marrone fez mais sucesso no Pirata? Claro, obviamente, depois eles estouraram a boca do balão. Mas todo mundo ficou conhecido por um CD Pirata, rapaz. Foi produzido. E aí foram ouvindo, passando de um para o outro.
2: Tarde, Michel,
0: oi, boa tarde. E aí, guria?
2: Tava morrendo de saudades de ver você nesse
0: dá
2: programa.
0: Dá opa.
2: Misha, toca o cheiro do shampoo aí para nós,
0: hora.
2: Oferece para mim e para o Paralim. Estamos sempre na companhia do show da tarde, da Rádio Catarinense, tá bom?
0: Valeu.
2: E a hora que der um tempinho, passa aqui pegar umas bergamotinhas, daquelas bem cheirosinhas para você e a Cássia e a Lívia se deliciar, tá bom? Tirei sábado de tarde.
0: Se
2: quiser passar amanhã de manhã,
0: tá
2: quando
0: bom.
2: Você volta da rádio,
0: tá
2: vai
0: combinado.
2: Estar te aguardando.
0: Tá combinado, gurinho. Beijo para você também. Fala, Misha. Um abraço para você. Que bom que tu tá de volta aí, bom trabalho. Como é que é o nome dessa guria aqui? A Dona Maria Cramento.
3: Boa tarde, Michelzinho, querido meu coraçãozinho.
0: Janel, Cia.
3: Que bom que você voltou, tava com saudade de ouvir você na rádio.
0: Você se comportou?
3: De manhã cedo. Você deixou o programa gravado de manhã cedo na rádio, né, menino?
0: Ah, os piás estavam mexendo.
3: Com saudade de você.
0: Os piás estavam mexendo.
3: Toca Simone Mendes. Me ama e eu me larga.
0: Tá bom, Ners.
3: Ofereço pra todo mundo que estiver ouvindo a rádio, pra vocês aí da rádio, pra minhas amigas, meus amigos lá de Jaburá, meu irmão de Água Doce, meu primo aí da linha Germano, pra todos os motoristas e as enfermeiras.
0: Manda beijo pra Nelson e produção. Aí, Nelson e Sagin. Oi, bicho, é você mesmo ou é a inteligência artificial? Ou será que é um locutor reborn que tá aí na rádio, né? Rapaz, pra ser um locutor do meu tamanho reborn, não, ele sobe só de guincho. E olha, não sei se passa na janela. Não sei se passa na janela, pelo amor de Deus. Pelo amor de Deus. Abraço, Jeguerê. Oi, bicha, tudo bem? Como é que tá? Seja bem-vindo mais uma vez. Manda qualquer uma que tá bombando. Valeu, já te mando aí também, tá? A Lourdes de Catanduvas tá pedindo o retrovisor do Gustavo Lindo. Só pra começar na boa, na paz, né, Lourdes? Tá gelado, Catanduvas, aí como é que tá? Fala comigo.
4: Boa tarde.
0: Tarde.
4: Michel.
0: Tudo bem?
4: É o Everton Luiz, Joaçaba.
0: Fala, meu irmão.
4: Queria tocar-se hoje Mato Grosso e Matias,
0: opa.
4: Enquanto o sol brilhar.
0: Eita.
4: Experiência aí, porra, Tião Trindade, pro Albino Morsó e pro Alex Varela. Abraço. Tá bom. Valeu.
0: Valeu, querido. Não, e tá lá na Copa pelo barulho do apito. Tá falando de dentro do... Será, meu Deus, 1:37. Ó o cheiro do Monange, bebê. Christian Guirral.
3: Cê tá doido.
0: Não adianta.

cheiro do Monange. Cris Ralf. Credo. Tá, mas no frio que tá. No frio que tá, meu queridão. É aquele banho feijoada, né? Você sabe como é que é o... 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

0: Aqui o show no para e segue no ar, segue no alto. Lembrando que a sorveteria Sabrina tá de folga, tá de férias. Volta na próxima semana, todo vapor, né? Um abraço pra galera da sorveteria Sabrina. E sempre tem novidade pra gente, né? É incrível, eu já tô com abstinência. Vocês voltem logo, pelo amor de Deus. Um beijo pra vocês, uma ótima tarde. Libera o WhatsApp, produção, tem muita galera aí pra gente atender. Já tem música na ponta da agulha pra gente tocar, né? A Lourdes tá pedindo o retrovisor do Gustavo Lima. Tem Quando o Sol Brilhar do Mato Grosso e Matias. Simone Mendes. A Terezinha Ribeiro tá ligada com a gente. Valeu, Terezinha. Seja bem-vinda, menina. Boa tarde, menina.
1: Boa tarde, Michael. Tudo bem?
0: Tudo.
1: Aqui é a Adélia Moraes, de São José, Campos Novos.
0: E aí, guria?
1: Liguei para te pedir a música Nada Mudou com os Federais para me ouvir. Se for atendida, desde já te agradeço. Uma
0: Valeu.
1: Boa semana.
0: Pra nós,
1: tudo de bom, Misha.
0: Valeu e um beijo.
1: Gostaria de te conhecer.
0: É só vir na rádio, viu, filha? Vem pra cá, mulher de Deus. A gente tinha que fazer até um evento pra todo mundo se conhecer, né, produção? Ah, mas tinha que ter pipoca daí. O tema tinha que ser festa junina, né? Pipoca, quentão. Podia até montar uma quadrilha, né? Não, não, quadrilha de dança. Ah, você me entendeu, né? Para com isso. Enquanto o sol brilhar... Segura esse modão. Só na emoção, vai. Mato Grosso e Matias.

0: Vem quando o sol brilhar. Pra mexer com o coraçãozinho, pra emoção, fazer o seu coração pulsar num ritmo um pouquinho mais acelerado do que o normal. Calma aí, é só emoção. Está ouvindo uma gostosa canção, uma perfeita melodia na tarde show catarinense. 1h48.
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0: Retrovisor. Boa tarde.

0: Gustavo Lima. Pedro Visor. É linda, né? Boa tarde. 10 faltam pras duas. 15 graus.
1: Você tá dando.
0: Um beijo pra você. Que emoção, bebê, de estar junto contigo. Tchau.

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4: Sobe o som. 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Manda ver, produção. 5 faltam para as duas. Através do 984377982. A galera tá mandando ver no WhatsApp, né? Te contar. Saudade danada desse bagunção. 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
5: 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Posso girar o WhatsApp aí?
4: Manda ver no 984377982. Quem é que tá mandando beijo, abraço, sorriso e amasso? Fala comigo, bebê!
6: Boa tarde, boa tarde, boa tarde, boa tarde, meu amigo Michael Oliveira.
4: Boa tarde, meu irmão.
6: Por aqui é o Xandão.
4: Xandão.
6: Mais perdido, escondido que ponta de durex. Mais perdido que segue em tiroteio. Fuçando igual tatu faqueado. Aqui no alto, do alto, do alto do Zibian. Ligadinho na Poderosa, na Catarinense. Amigo Michael, se for possível, manda pra nós aí, pro João Menino Marciano. Seu amor ainda é tudo. Oh. Oferecer a todos os ouvintes da Catarinense, a vocês da rádio. Aquele abração, aquela proteção divina, aperta o play. Tchau, obrigado!
4: Valeu, bebê! Um abraço, Xandão! Tem mais áudio aí? Chama, chama!
7: Fala, gremista sofredor! E aí, Mercha?
4: E aí,
7: salve,
4: salve! E aí, meu queridão?
7: Como é que foi as férias?
4: Foi
7: muita
4: bem.
7: Praia, muito surf.
4: É nóis!
7: Viu?
4: Hã?
7: Qualquer uma que tá. Toca aí um Folha Seca do Amado Batista aí, oferece. Boa. Pra toda a galera da rodagem aí, beleza?
8: Pra galera da Transaura aí, do Puxo da Farinha, Puxo do Leite.
4: Valeu, meu
7: vamos
4: irmão.
7: Vamos que vamos, ah, oferece ali pro meu amigo Pancada, né?
4: Valeu.
7: O Darley, a líder Valvelho, o Ronaldo Fogaça, o irmão dele que puxa ali também pra Biotec. E vamos que vamos, dele aqui dele, né?
4: Ah, positivo.
7: Quem fala é o que é Renegão. Um abraço a todo mundo aí. E vamos que vamos, chama na buzina.
4: Chama, chama, bebê, tem que chamar a produção. Valeu, negão, obrigado pela companhia, meu querido. Os Federais, na Catarinense, no show.

0: Modão, hein, bebê? Pelo amor de Deus. Isso é igual o jogo de bocha, né? Aonde para, faz ponta, meu. Mas não tem uma ruim, meu Deus. João Mineiro e Marciano, regula aí, meu irmão, regula aí. Tá ouvindo na caixinha, dá volume. Duas em ponto.
1: Você tá doido.
0: Não adianta, né?

0: seu amor, ele é tudo. João Mineiro Marciano, essa deu uma dolorida, né? Aí deu uma machucada valendo. 2:04.
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0: chegar junto. Vambora, vambora, vambora, vambora. Ah, sorriso no rosto, pelo amor de Deus. Isso aí, alegria, motivação. Maravilhosa tarde. Vamos colorir essa tarde aí, produção, hã? Dá um colorido, dá um brilho todo especial pra essa galera que tá no ar e bem alto, na tarde show catarinense. Às 2h09, no 984-37-7982. Galerinha tá junto. Alô, Marisa Cordeiro, tudo bem, Marisa? Também tava com saudade de você, filha. Um beijo pra ti, viu, Marisa? Um abraço! Só para atender o ouvinte, viu, produção? Isso, a hora é agora.
1: Boa tarde, Michel.
0: Oi,
1: tudo bem?
0: Tudo.
1: Vamos ver, Leonardo. Liga lá em casa.
0: Boa.
1: Como é que foi de férias?
0: Ótimo.
1: Bem?
0: Bem, bem demais.
1: Agora está descansado.
0: Tô de boa, né, filha?
1: Pode ir.
0: Tô tranquilo.
1: Seguir o barco, né?
0: Vambora, vambora. É isso mesmo. Não adianta.
1: Pé na patrola agora, né,
0: meu? Isso,
1: né, Michel?
0: Acelerar com tudo, então, né,
1: vamos,
0: filha?
1: Vamos que vamos.
0: Dele que dele. Valeu, Lúcia. Um forte, longo e caloroso abraço pra Lúcia. Ligadaça na programação. Valeu, Lucinha. Quem mais? Quem mais? Quem mais? Quem mais, produção? Libera o áudio, deixa a galera mandar beijo, abraço, sorriso e amasso. Que, aliás, eu não pedi nenhum que eles acharam do jogo do Brasil contra o Marrocos. Eu podia ver, tem tanto comentarista que estão falando aí, né? Mas eu não vejo o povão se manifestar. Eu queria saber a sua impressão sobre o primeiro jogo do Brasil. Você achou que é isso mesmo? Ah, conta pra mim, conta pra mim. Fala aí, fala aí. 984-37-7982. O que, que você achou? Eu acho que nós temos que dar uma entrosada melhor, né? Nós temos que combinar umas... Não, tem que combinar umas coisas antes de entrar em campo, né? Pelo amor de Deus. Tá, mas eu não quero influenciar na resposta de vocês. Então, tô aguardando o que você achou de Brasil e Marrocos. O que o Ancelotti precisa melhorar na nossa seleção. Ela é nossa, viu? Se você faça um bom serviço aí, senão vai ficar ruim pro seu lado, meu irmão. Maladão Batista. Fala, Leomar. Boa tarde, querido. Folha Seca na Catarinense.

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3: 2h15, nota de falecimento. Plano Frei Bruno, assistência familiar, comunica com profundo pesar falecimento de Isabel Catani. Seu corpo está sendo velado na capela da funerária Frei Bruno, na rua Tiradentes, em frente da Delegacia Regional de Joaçaba. Seu sepultamento será amanhã às 10 horas, com celebração de despedida no próprio local, seguida após para o cemitério municipal de Herval do Oeste. Comuniquei com profundo pesar falecimento de Isabel Catani. 2h17.
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0: Uma querida segunda pra gente, bom início de semana. Na minha opinião, é o melhor dia da semana e não adianta. É mais essa semana que a gente se despede do outono. Valeu, outono. Valeu, valeu, brigadão. Eu quero convidar você, junto com o Núcleo Arco-Íris e a Casa União, Estrela da Manhã, promovendo esse dia 20, um bazar beneficente com roupas a partir de R$2. O bazar acontece na rua Felipe Schmidt, número 400, e todo o valor arrecadado será destinado para ações beneficentes. Eu repito, o Núcleo Arco-Íris, a Casa União, Estrela da Manhã, promove até o dia 20 desse mês um bazar beneficente com roupas a partir de R$2. Você pode se deslocar até a Felipe Schmidt 400 para adquirir as suas roupas e ajudar a galera a destinar um pouquinho do nosso amor, da nossa solidariedade para ações beneficentes, tá bom? Dado o recado, produção, é isso? 12h20, girando o WhatsApp. Pode girar, pode girar. 984377982.
1: Boa tarde, bicha, tudo certo?
0: Tudo bem? O
1: Zezinho aí, motorista da Medeiros e Catanduvas.
0: Fala, Zé.
1: Estamos macetando a estrada aí, amiguinho, nas linhas Olinda.
0: Tá judiando.
1: Viu, cara, aqui em Catanduvas tá um pouco frio, viu? Aí nas beiras das lagoas aí, as capivaras tudo de ponche aí, velho. Meu Deus do céu. Eu acho que vai cair a temperatura. Mas assim, ó, cara, toca pra nós aí. Musicão bagual aí, de tarde pra nós aí, pessoal da. Aí do depósito da Medeiros aí.
0: Calcula.
1: Em saque da ração aí. Piazada tão atracada na lida.
0: Credo.
1: É, toca aí pra nós aí, ó. Ah. Chico Rei, Paraná, uma. Boa. Qualquer uma deles aí, né, que tá não bem. Tem escolha aí, é top demais.
0: Não adianta.
1: Oferece, né, aí pra quem gostar da música aí. E pra galera dos graneleiros aí, a paçoca das mimosas e das cocotas.
0: Tá bem.
1: Valeu, um abraço.
0: Um abraço, meu irmão. Você imagina tudo de pontezinho, né? Que coisa mais linda.
2: Boa tarde, eu perdi o celular.
0: Aonde?
2: É 999... 27805.
0: Aonde, filho?
2: Se alguém achou, por favor, devolver na Rádio Catarinense. Isso. Que terá gratificação. Uhum. Obrigado. É o Denir Rogério Filipiac.
0: Tá bom,
2: aqui meu... do Erval Velho.
0: Tá bom.
2: Valeu, obrigado.
0: Valeu, querido. O senhor lembra a estrada, a rua, o trajeto que você fez com o seu smartphone aí, por favor? Com esse celular. Só pro pessoal ficar atento na rua, né? Oi, você que encontrou também, né? Pelo amor de Deus. Ah, devolve aí, né? Vamos combinar? Devolve aí.
3: Você tá doido.
0: Quem é que tá chegando pra falar comigo?
3: Boa tarde, Michael. Tudo certo?
0: Tudo.
3: Cacilei do Frei Bruno. Eu queria uma música do Chico Rei Paraná. Qualquer um Chico Rei Paraná.
0: Tá.
3: Queria fazer pro Davi Luiz, pro Lito de Magereta, pro Gustavo Magereta, pro Vaz Bacais e... E para bebida da Saria Debos, meu cunhado.
0: Valeu.
3: E para Franciele Rejane. E para Emanuele e o Fabiano.
0: Tá bom,
3: guria. E para minha mãe lá da Rua São João.
0: Alô, Rua família. São João.
3: Tudo e para você aí da rádio, tá
0: Obrigado.
3: Bom?
0: Obrigado.
3: Tava com saudade.
0: Ah, eu também tava com saudade, viu,
3: tá
0: filho?
3: Tá bom, Michael?
0: Tá bom. Um beijo.
3: A gente acha falta, né?
0: Ah, eu também tava achando muita falta, pelo amor de Deus. Não, é verdade, verdade. Tá achando falta de tá aqui junto com o Dico fazendo esse bagunção. Tô falando sério, rapaz, pelo amor de Deus. Manda aí no 984377982. Só mais um, vai. Libera o áudio.
4: Alô, alô, grande Michael, boa tarde, meu nome, amigo. Tudo bem, tudo certo, só alegria.
0: E aí?
4: Acabou a moleza, homem do céu. Vamos voltar à atividade aí, né, meu nome, amigo. Seja bem-vindo de volta aí. Salta uma mão pra nós curtir, cara. Com o Jean e Giovanna aí, pô, o telefone aí. E por exemplo, o seu Sérgio aí, da Merecer Aparecida, que tá ligadinho aí. Sou Victoria aí também, do bairro Aparecida, que tá ligado. Daniel aí, o mecânico da Transativa aí, que o bicho vai estar sempre atenado aí. Eduardo Nery ali, que gás aí. Alô, acessório Joaçaba. Pensa uma galera, gente boa demais. Seu Ailton, o grande GC da Rádio Joaçaba. Não podemos esquecer, seu Grilo, o nego lá, da RT Planalto, que tá ligadinho aí. E pra galera da Benar Escavações aí. Positivo?
0: Tá bom, meu irmão.
4: Forte abraço aí, meu nome, amigo. Uma Valeu. Boa semana. E tudo de bom, bicho.
0: Valeu, querido. Chico Rei, o Paraná. Derruba, bebê. Derruba. 12h24.

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0: 11:28. Vamos embora pra aquela baguncinha danada que todo mundo tava com saudade. Lá no 984-37-7982, eu pedi, né? O que você achou do primeiro jogo aí do Brasil, né? Homem, já na minha opinião, os jogadores estavam de tamanquinho, né? Não, tava todo mundo amarrado, ninguém se mexeu. Pelo amor de Deus, né? Valeu, Miriam, obrigado, viu, guria? O que você achou aí? Conta pra mim, conta pra nós. Fala aí, bebê. 984-37-7982. Manda ver no 3551-2410 ou 3551-2411.
1: Boa tarde, Micha.
0: Boa tarde.
1: Que saudade tua.
0: Boa,
1: já.
0: Boa, meu irmão. Também.
1: Veio pro Arvaldo Oeste e já trouxe o frio junto, né?
0: que
1: tá
0: achou?
1: Louco? Que dia que você vai vir aí andar de jaguezinho?
0: Não me aguenta, né? Não, eu vou ter que ser sincero pra você, viu? Não me aguenta. Porque nem os caras me convidaram pra uma festa junina lá. Eu não conhecia ninguém da família. Já, não, vamos lá, galchão, na festa, lá em Minas Gerais, isso. Aí, um monte de brinquedo, né? E aí o cara trouxe um touro mecânico. E aí o cara, todo constrangido, chegou do meu lado e disse assim, ó, só que esse touro tem um limite de peso. Eu disse, não, pai, eu não brinco mais, eu não mexo mais com essas coisas. Eu parei e disse, não, velho, pode ir lá brincar, mas, né? Vai uma vez aí, depois deixa a piazada. Não, tem disso, né? Tem disso.
2: Boa tarde, Micha. Tudo
0: boa
2: bom?
0: Tarde.
2: Luciano.
0: E aí, Lu?
2: Bom
0: tudo
2: retorno,
0: bem?
2: Né, meu amigo?
0: Ô, meu maninho.
2: Deve estar zeradinho, né? Deve estar com...
0: Sossegado.
2: Com o pique todo, né, meu guri?
0: No ar, né, meu irmão?
2: Você pediu aí agora sobre o jogo do Brasil.
0: O que você achou?
2: Você falou que o Grêmio não ia perder por no mínimo 30 dias, né?
0: Isso.
2: Mas estamos sofrendo como se fosse o Grêmio, né? Você viu só? Me lembrei do nosso Grêmio, meu Deus.
0: Tá bem parecido.
2: Se bem que qualquer semelhança é mera coincidência, né?
0: Boa, meu filho.
2: Boa tarde, meu amigo. Tá. Bem-vindo. Manda uma música bem chonada aí pra nós, né?
0: Chá comigo, bebê.
2: Eu creio
0: bebê.
2: Que sexta-feira nós vamos ver o Brasil fazer uns par de gols,
0: amém,
2: né?
0: Amém.
2: Abraço, meu amigo.
0: Valeu, meu maninho. Fica na boa, fica na paz. Continua na Catarinense, vai. Tem mais ouvinte aí, produção. Libera o áudio, meu irmão.
3: Boa tarde, meu amigo. Boa é Marirei Belepone, do Jardim das Hortênsias. Que bom
0: bem.
3: Que você voltou na rádio. Já tinha saudade.
0: Eu também.
3: E pode me mandar a música do amado Batista. Folha Seca é. Tô arrumando minha mala, que essa semana eu vou viajar lá no meu pai.
0: Que maravilha! Tem que bater palma, produção. De pé, meu filho, de pé. No 984-37-7982, tem mais gente que escolhe escrever, a gente atende. Fala, bicha, tudo bem, meu irmão? Dando aquele grau no fogareiro pra fazer um entreveiro de respeito, viu, bicha? Manda aí teu Dori Sampaio. Valeu, querido! O Jackson, na sintonia da Rádio Catarinense, né, Jackson? Obrigado, queridão. Suando a camisa, né, filho? Hã? Ah, um entreveirinho, faz bem. Isso até faz bem pra saúde, né? Não, com moderação também, né, Jackson? Teodoro em São Paulo.

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0: O Show da Tarde na Rádio Catarinense, trazendo só o filé do rádio, porque a gente merece melodias de respeito, né, produção? Para elevar a autoestima do catarinense, do paranaense e também do gaúcho, isso. Tem muita galera lá pras bandas do sul, ligados e ligadas na Tarde Catarinense. Mandando ver o 984377982, aquele forte, longo e caloroso abraço. A galera junto com a Tarde Catarinense.
2: Boa tarde, Misha. Tudo Boa bem? Tarde. Tudo tranquilo? Tudo. É o Pedrinho de Catanduvas.
0: Ô, Pedrinho.
2: Toca pra nós aí, se puder. Marciano, Paixão Proibida.
0: Boa.
2: Tá pra todo mundo que gostar da música e pra família Ribeiro de Catanduvas. E vamos lá, né? Vamos lascar fogo no fogão e
0: tem que
2: passar
0: ir,
2: uns pinhãozinhos, né?
0: Boa,
2: e aquele chimarrãozinho pra nós espantar o frio, né?
0: Aí
2: que
0: sim.
2: Tá muito bom aí.
0: Tamo
2: aí curtindo as nossas férias e vamos se esquentar, né? Até derreter o fogão. Eita coisa boa.
0: Mete abraço, pressão, meu irmão. Mete pressão. Um abraço. Não, não dá pra ficar sem fogão a lenha, pelo amor de Deus. Aliás, falar em fogão a lenha, a manutenção tá em dia do fogão a lenha aí. Tem que ficar atento também, viu, produção? Tô falando sério, viu, produção? É verdade, olhar se tá, a vazão de fumaça tá igual como antes, tá perfeita, né? Se não tá superaquecendo aí o cano. E isso não, tem que ficar atento. Sabe por quê? Porque vai enchendo de sujeira, de acúmulo de fuligem. O pessoal fala picomana, mas é a fuligem que fica aí dentro do cano. E aí você precisa fazer a manutenção, a limpeza, tudo com profissionais que entendem do assunto, pelo amor de Deus. E sem deixar o fogo aceso quando você for deitar. Ah, mas eu vou deixar com a portinha do fogão a lenha, pro calorzinho invadir em casa, né? Pra aquecer o ambiente. Não, rapaz, é perigoso. Tô falando sério, pra você ter que tomar cuidado. Aquecedor, a mesma coisa, tem que tomar o maior cuidado. Não pode, não pode secar roupa no aquecedor, viu? Eu sei que a galera faz isso aí, mas não pode, não pode. Pode danificar o aparelho, pode dar um problema aí. Você pode, porventura, esquecer uma roupa no aquecedor. E aí você já viu qualquer falta de cuidado, né? Distração, já dá aqueles incidentes que ninguém gosta nem de mencionar. Tá combinado? 2:20? Você anotou tudo certinho aí? Então vambora.
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0: E bota a sofrência nisso! Marisa Cordeiro, já rola um Rick Render pra você, viu, guria? Pode da gente, não. Tá de férias, merece curtir uma boa moda. Marciano!

Pra que seus coraçõezinhos? Marciano, paixão proibida. Na tarde catarinense, 15 graus, 15 faltam pras 3. Boa tarde.

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0: 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É a Casa dos Pneus desejando pra gente uma gostosa tarde. 984-377-9782. 2h47. 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
0: E bota a sofrência nisso, bebê. Fala aí no 984-37-7982.
2: Boa tarde, Michael. Mas que... Que coisa boa quando eu escutei as tuas palavras aí, homem do céu. Que benção.
0: Também você tô feliz voltou. Vida. Tô junto.
2: Como é que foi de viagem,
0: tudo
2: amigo? Puta, gente boa esse Michael. Meu Deus do céu.
0: Valeu, guria.
2: Viajou bem, já tá aí, graças a Deus. Sim. Foi bem, né?
0: Foi bem,
2: graças
0: foi
2: a Deus.
0: Só alegria,
2: passou,
0: viu, guria?
2: Passou batido meu aniversário de ontem, homem.
0: Ontem, mas é agora. É agora, viu, Toninha?
3: Aniversário.
0: Parabéns. Aqui não tem passar batido não, viu, filha? Muita saúde pra você. Muito sucesso. Sabedoria, que papai do céu te proteja sempre. Valeu, Antoninho, um beijo.
4: Boa tarde, meu amigo Micho, tudo certo?
0: Tudo bem.
4: Os Marzinhos por aqui, cara, passando aí pra desejar pra você uma boa tarde, né?
0: Obrigado.
4: Seja bem-vindo. De
0: obrigado,
4: volta.
0: Meu irmão, obrigado.
4: E chega de férias, né, homem? Tá louco? Você tira férias umas 3 vezes por ano. Não. Pode abandonar.
0: Tá bom.
4: Brincadeira, bicha. Fica com Deus aí, Cruzinho. Se for possível, toca uma de Milionários é Rico aí pra toda a minha família.
0: Boa.
4: Pra vocês da rádio e pra quem curte a poderosa catarinense. Abraço aí, Piazinho. Até mais aí.
0: Valeu,
4: tchau, tchau,
0: querido.
5: Boa tarde, Michael, né? Opa. Vamos falar de seleção brasileira, né? Só vamos falar do tempo que nós tínhamos saudades da seleção de verdade.
0: Nem me fala.
5: Roberto Carlos, batedor de falta, Ronaldinho Gaúcho.
6: Sentador.
5: Que uma falta do meio de campo pra ele era praticamente um pênalti, né, cara?
0: É meio gol.
5: Fazia o gol lá onde ele queria.
0: Verdade, meu irmão.
5: Romário, Bebeto, Dunga, Sentador. Tafarel no gol e assim por diante.
0: Não.
5: Ali nós tínhamos seleção, né?
0: Uhum.
5: Hoje a nossa seleção é capaz, elas não conseguiram um cobrador de arremesso lateral, né?
0: Não, tá feio.
5: Que barbaridade.
0: Não, pelo amor de Deus, pelo amor de Deus. Parece que a gente mudou o jeito de jogar bola, né? Um outro padrão, né? A gente pegou um padrão da Europa que não condiz com o nosso jeito, né? Com a nossa malemolência, né, bebê? Eu acho que é isso, viu? Eu acho. Tá, mais um áudio, mais um,
7: Michael,
0: por favor.
7: Sou a Pedro aqui do bairro da Várzea, viu? Eu queria pedir uma música aí, se for possível rodar pra mim agora de tarde, ainda.
0: O que você quer ouvir?
7: Eu queria aquela música do cavalo, do Tordilho Negro. Não sei se é com Porca Velha que canta aquela música, não sei. Mas eu quero essa música, se não tiver essa, pode ser alguma. Pode ser aquela do Rick Renner, tá?
0: Tá.
7: Eu queria oferecer essa música pro meu marido, Cidinho, daqui da Bairro da Vargem.
0: Tá.
7: Beleza?
0: Valeu, guria.
7: Preciso aí, eu agradeço a rádio.
0: Um abraço, menina. Um abraço. Fica na boa, fica na paz, fica na catarinense. E não foge da gente, não, guria. Faltam 9 para as 3. Na tarde show catarinense. Milionírio Josenário. Não, é Milionários é Rico mesmo. Pra quê, né? Hã?

0: O Milionários é rico, dando recado na Catarinense. Tem que aplaudir que a moda é linda. Vamos combinar. 5 faltam para as 3. Boa tarde, bebê.
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8: Em nome dessa galera, a gente deseja pra você uma ótima tarde. 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Descansem, descansem. Semana que vem, chá comigo. Chá comigo, bebê. 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
9: Um abraço, Micha. Vamos ir por aqui.
8: E aí, meu irmão?
9: Quero dar um palpite na nossa seleção, não me surpreendeu em nada em falar de jogo. Até preferia falar do Joaçaba, que jogou bom demais, né? Nosso Joaçaba velho botou aqueles homens lá pra se ajoelhar.
8: É, rapaz, não.
9: Mas a seleção eu tinha mais ou menos uma base que seria por aí mesmo.
8: Rapaz.
9: É, eu não vejo muitos quilômetros de estrada pra nós dessa vez, não.
8: Ô, meu irmão.
9: Mas, tomara que
8: não
9: eu me
8: engane. Não me desanima.
9: Aquilo que apresentou no sábado aí, não vai
8: melhorar,
9: muito longe, né? Não.
8: Tem que melhorar.
9: Beleza? Um abraço.
8: Valeu, tudo, meu irmão. Valeu, meu irmão. Um abraço, querido. Uma ótima tarde, bebê. Tem mais gente chegando por aí? Fala aí. 98437-7982. Pode liberar o áudio.
10: Tarde, boa tarde ali, meu irmão. Ô,
8: meu irmão.
10: Eu mesmo por cá, o cachorrão.
8: Ô, grande, cachorrão.
10: Ó. Toque moda boa pra nós, que nós estamos na escuta aí.
8: Mas a...
10: Toque moda boa, que nós estamos na escuta aí,
8: aí
10: da poderosa catarinense, tá bom?
8: Muito obrigado.
10: Manda um salve aí pra galerinha da Base Mix, que tá na escuta da catarinense.
8: Boa.
10: Manda um salve aí pra galerinha do GTP, hein? O Marcelo, pro Gessé, pro Paguela, Manda pro MacGyver, manda pro Ademir, manda pro Rafa aí da Concrelux, pro Clayson, pro Éder, aos demais que estão escutando aí.
8: Tá bem.
10: Manda um salve lá pra galerinha da Auto Acessório Joaçaba lá que estão escutando nós. Manda um salve lá pra turma da Refrigeração Tchepo. Também tá escutando nós da Catarinense.
8: Oh, maravilha!
10: Beleza? Se você tem pra que manda mais lá em casa, a dona Dayana. O meu pai e minha mãe também estão escutando a Catarinense aí. Tá bom? Grande abraço, Micha. Capricha na próxima, que nós estamos só.
8: Tem que chamar na buzina, né, meu irmão? Chama na buzina! Pode chamar, pode chamar.
11: Cê tá doido?
8: Fala, Micha, manda modão da Sula Miranda pra turma que tá na escuta e chama a turma na buzina, Micha. Estamos trabalhando, viu, Micha? Ninguém tá parado não, meu irmão.
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8: Rick Renner para Marisa Cordeiro, ligada com a gente. Alô, Marisa. Galera que tá curtindo a Rádio Catarinense. O pessoal ofereceu pro Cidinho, né? É, rapaz. É a Terezinha. Tere. Sou Maridão Cidinho, curtindo a Rádio Catarinense. Um beijo. Alô, Luzerna. Boa tarde. Vai estar o pessoal da Grafunda Baixa. Tudo bem por aí? Chama. Lembrou dessa moda? Essa aí judia. Só pensando em você. Fala, Lurdinha. Fala, Giza. Boa tarde, gurias.

0: você.
1: Só pensando em você. 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Sendo apresentada pra ti, pra tu e pra você, através da Rádio Catarinense.
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1: As informações, os destaques da tarde, 3:07.
4: Boa tarde, Michael. Boa tarde a todos. Estamos chegando com informações para o ouvinte catarinense. E começamos destacando que o governo do Reino Unido anunciou que vai proibir o acesso de menores de 16 anos às principais redes sociais, como TikTok, Instagram, Facebook e X. A medida deve entrar em vigor no início de 2027 e também prevê restrições para transmissões ao vivo, contato com desconhecidos em jogos online e possivelmente para uso de ferramentas de inteligência artificial. Segundo o primeiro-ministro Keir Starmer, a decisão busca aumentar a segurança digital de crianças e adolescentes. A proposta segue modelo semelhante ao adotado pela Austrália e tem um amplo apoio dos pais, de acordo com pesquisas divulgadas pelo governo britânico. O presidente Lula já declarou que considera adotar medidas semelhantes às implementadas na Austrália e às discutidas no Reino Unido. Mas, por enquanto, não há uma proibição do uso de redes sociais por menores em vigor no país. Santa Catarina deve enfrentar uma semana das mais frias do ano. Uma intensa massa de ar polar avança pelo sul do Brasil e derruba as temperaturas em todas as regiões do estado. Nas áreas de Serra e Planalto, os termômetros podem chegar até 6 graus negativos entre amanhã e quarta-feira, com condição para geada ampla. No oeste catarinense, as mínimas devem ficar entre 4 e 5 graus. Segundo meteorologistas, o frio intenso deve persistir por pelo menos 4 dias consecutivos, mantendo o clima típico de inverno e exigindo atenção especial com a população mais vulnerável e os impactos nas atividades rurais. Na sexta-feira, o frio continua, mas com menos intensidade, não havendo previsibilidade para temperaturas negativas.
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4: O quarto dia da Copa do Mundo foi marcado por goleadas, emoção e jogos movimentados. A Alemanha não tomou conhecimento de Curaçao e venceu por 7-1, repetindo o placar histórico que marcou o Mundial de 2014. Já a Holanda e Japão protagonizaram um dos melhores confrontos da competição até aqui, empatando em 2-2 após os japoneses buscarem a igualdade. A Costa do Marfim garantiu vitória dramática por 1-0 sobre o Equador, com um gol decisivo nos minutos finais. Fechando a rodada, a Suécia goleou a Tunísia por 5-1. Hoje, a Copa do Mundo tem sequência com 4 partidas pelos grupos G e H: Espanha e Cabo Verde, Bélgica e Egito, Uruguai e Arábia Saudita. Fechando a programação do dia, Irã e Nova Zelândia entram em campo às 22 horas. Aqui você continua na companhia de Michael Oliveira. Daqui a pouco eu volto com mais informações. Da redação, Vani Santos.
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Na boa, na paz, sempre, né? 2:14. 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Trio Parada Dura. Alô, Leomar. Boa tarde, meu amigo Leomar. Uma boa segunda.

0: panada dura e as taças de vinho. Agora nessa época do ano, vinhote, sacramento, que isso faz bem. Você tomar um calicezinho, isso é só saúde, é só saúde. Isso não tem nem contraindicação médica. Aí o nono abusa, né? O nono abusa.
1: Você tá doido?
0: Chama, bebê. Chama! 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
7: Essa galera toda oferece uma tarde show pra ti, pra tu e pra você. Essa turma que tá ligada na Rádio Catarinense bombando, né, produção? Curtindo no ar e bem alto.
8: Ai, você voltou. Tô boa de volta. Tarde.
7: E aí,
8: ai, que saudade da tua voz.
7: É mesmo.
8: Do teu bom dia, bom dia, bom dia. Ah. Um abraço grande pra você.
7: Valeu, pra ti também, viu?
8: Ah, que você faz falta.
7: E é mesmo, filho.
8: Tá bom?
7: Ah,
8: você tá com musicão pra mim, tá?
7: Tá bom.
8: Bem grande. Vamos dançar a valsa, um eu, você aí, eu aqui.
7: Tá bom.
8: Boa tarde.
7: Bom,
8: boa tarde, meus amigos.
7: Valeu, Ivete. Obrigado pela companhia, viu, guria? Bom saber que você tá na sintonia catarinense. Fala, Misha. Oferecendo música pra todo mundo que tá curtindo a Rádio Catarinense, pro meu marido. Tá me ajudando a fazer uma limpeza. Eu sou a Cecília de Fraiburgo. A galera tá na faxina aí, produção. A turma tá na faxina em plena segunda-feira. Tem que chamar na buzina, não adianta. Não adianta, né, bebê? Chama! Chama! Chama na buzina! No ar, no alto! 984377982. Galera ligada na tarde show catarinense. Tem participando do meu celular aí, produção? Alcança pro papai, então, por favor. Ah, você tá vendo? Fala, Misha! Tô te ouvindo, vindo de Concórdia pra Piratuba, é o Mano! Fala, Marciano, abraço, meu irmãozão! Fica na boa aí, querido, fica na paz, só no sapatinho, né, meu irmão? Só na miudeza, só na miudeza!
9: Seleção brasileira de futebol, uma vergonha!
7: É mesmo, rapaz?
9: Uma vergonha!
7: Esse é o Sérgio, valeu, Sérgio! Obrigado pela companhia! Não, eu pedi que eu quero ouvir a galera! Ah, porque o especialista em futebol... Não, mas eu quero ouvir o povão, que achou da seleção brasileira e o que é preciso mudar para ir com força total, hã? Chama aí, bebê. Quem mais, quem mais, quem mais? Deixa eu ouvir.
10: Bom dia, Michel. Oi. Dia que é da Laje Bonita,
7: tudo
10: viu?
7: Bem?
10: Queria pedir uma música do Orlando Jair para ele, senão faz
7: tudo
10: da minha esposa Terezinha, que é da Laje Bonita,
7: tá,
10: viu?
7: Bem.
10: Tá tudo na escuta, viu?
7: Valeu.
10: Se for possível tocar pra mim, viu? Beleza?
7: Na hora, meu irmão.
10: É poderosa catarinense, viu? Beleza?
7: Valeu, querido.
10: Pra tu, tô na escuta.
7: Valeu, meu irmão, um abraço.
10: Bom serviço, viu?
7: Pra nós, né, Cidinho? Pra nós, meu irmão. Fica na boa, fica na paz. Você sabe, né, produção? Fica na Catarinense, vai!

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0: comigo! Pode ir na WhatsApp. Pra dar tempo de atender todo mundo também, né? Valeu, Maninho! Um abraço, Marciano! Grande garoto, saudade de ti, querido! Um abraço!
1: Boa tarde, meu amigo. Oi. Michael!
0: Boa tarde!
1: Então quer dizer que mais um dia nós de novo se conversando de novo?
0: Oh,
1: como é que foi de viagem, meu amigo?
0: Foi bem!
1: Diz que viajou de até 500 quilômetros, Cacome?
0: Deu mais!
1: Diz que o ponteiro disse que não baixava nunca. Olha, homem do céu. Que bom, homem do céu.
0: Graças a bom Jesus.
1: Estamos como educado aqui. É. Agora que eu tô comendo um negócio aqui, homem do céu.
0: Tá mastigando
1: agora? Tava fazendo um serviço.
0: Aí, bicho velho.
1: E escutando você, nós não perdemos o teu jeito.
0: Obrigado, viu, meu irmão?
1: Faz falta quando você tá viajando aí, homem do céu. Você sempre ajuda os companheiros.
0: Ah.
1: Aqui é o gaiteiro José Gaiteiro, os gauchinhos.
0: Valeu, gauchinho.
1: Eu ofereço uma música bem boa, chonada daquela, e ofereço pra Antoninha de Jesus Souza Belo, que é minha esposa.
0: Tá bom, meu irmão.
1: Minha amada esposa.
0: Aí.
1: O Dino, Madonna.
0: Se é paixão pra mais de Bento, né, meu irmão? Um beijo pra vocês. Tudo de melhor, tudo de bom, tudo de bem, bem bom. Quem mais? Libera aí.
2: Mas olha aí, ó, rapaz do céu. Boa tarde a todos aí, boa tarde aos ouvintes. Estamos escutando a Catarinense, ligadinho aí, não?
0: Tudo bem?
2: No bar do Chicão, gregorizado, jogando sinuca.
0: Opa!
2: Escutando aí a voz também do nosso amigo Julcimar Tafarel. Tamo aí, Chicão pra lá de cá, ouvindo a Catarinense. Manda um abraço a todos aí.
0: Tá
2: o Lima também aí de Catanduvas. Tem o rapaz aí da. Trabalha operador de máquina aí, careta escavadeira aí da prefeitura de Catanduvas também, né? Mandar um abraço pra gurizada aí, que estão trabalhando, estão ferrados nas obras aí, né?
0: Positivo.
2: O Lima, o Tafarel,
0: valeu.
2: Um abração. E os operadores de máquina aí, da Reto Escavadeira aí.
0: Positivo.
2: Tá bom?
0: Valeu, meu irmãozão.
2: Manda um somzeira pra nós aí.
0: Um abraço, querido.
2: Tamo ouvindo a Catarinense aí.
0: Fica na boa,
2: pode
0: né?
2: Pode ser a do último julgamento.
0: Aí.
2: Beleza? Um abraço a todos.
0: Valeu, querido. Fica na boa, fica na paz. Fica sempre na tarde, mais show do rádio. Tem que chamar na buzina, produção, pelo amor de Deus. A galera tá titubeando do outro lado do rádio, tão piscando. Chama na buzina, chama. Só pra dançar coladinho, vai. Ah, porque é segunda-feira, produção. Só pra nós quebrar o ritmo, assim.

0: Falei que dá pra dançar juntinho, coladinho. Tá aí, credo, a casinha no monte. Ô, moda linda! É a tarde show catarinense, no ar e bem alto.
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0: Até as 4h30, boa tarde, bebê.
1: Michael Oliveira.
0: Bora!
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0: 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Valeu, galera, boa tarde. 984-37-7982. Que balancinho gostoso esse, né? Hã? 20 faltam para as 4. Rapaz, já é tudo isso? A hora passa mesmo, hein, produção? A hora passa, o tempo voa. 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Continua numa boa. Valeu, Marisa Cordeiro. Tem mais uma telefonada pra gente aqui, né, Marisa? Um beijo pra você. Pessoal em Fraiburgo, tá na faxina, tá curtindo a Catarinense.
1: E o Chicão lá do Irani, do bar do Chicão, sempre na audiência, né? Eu que ajeitei pra ele ouvir a programação.
0: Ah, te devo essa, viu, meu mano? Te devo essa. Pode ficar tranquilo. Pode ficar tranquilo. Obrigado, meu queridão. Muito obrigado. Quem mais que tá encostando por aí? Oi.
2: Boa tarde, Michá.
0: Boa tarde.
2: Quanto tempo?
0: Rapaz.
2: Aqui é o Milton de Campos Novos, Michá.
0: Tudo bem, Miltinho?
2: Chega de férias, né?
0: Chega, meu irmão, pelo amor de Deus.
2: Nossa senhora, eu tava com saudade de você, ó, meu.
0: Ah, senhor. Eu também. Seja bem-vindo.
2: Tá louco? Posso fazer um ano que você não tá mais trabalhando? Agora chega de férias, né? Vamos, valeu, trabalhar de novo, né, Michel?
0: Vambora, meu irmão.
2: Elas tem que tirar uma seriazinha, né?
0: Não, tem que dar uma relaxada. Mas
2: beleza, Michel?
0: Valeu.
2: Só mandando um áudio aí pra você, umas boas-vindas tuas aí.
0: Ah, querido, obrigado.
2: Manda uma música aí das irmãs Freitas pra nós, hein?
0: Boa, boa.
2: Aquelas antigonas lá.
0: Chá comigo, meu irmão.
2: Beleza, Michel?
0: Vambora, um abraço. Meu querido. Milionário Zé Rico. O último julgamento. Uma linda poesia que foi transformada nessa canção maravilhosa. 19 pras 4. É a tarde show, bebê.

Lindamente, último julgamento. Maravilhosamente, milionário José Rico. 15 faltam para as 4. Boa tarde.

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0: Tem que aproveitar agora, né, bebê? Não adianta, não adianta. Vai chegando uma idade, tem que trocar as peças, né? É que nem carro, viu, Neri? Chega um momento da vida, a Mari já sim, já estão trocando as mangueiras, né?
1: Setado!
0: 2:49 já. Nossa senhora! 17 graus a temperatura. A Lica em Irani, curtindo a Rádio Catarinense. Alô, Lica, cadê o beijo? Beijo pra todos os Lorenzato em Irani. Ao som da tarde mais show do Rádio Brasileiro. Um beijão pra turma em Irani. E Amado Batista, a Lúcia tava pedindo também. A Cilei lá no Frei Bruno, curtindo a programação. Aí sim, né?

0: Amadão Batista, nada é proibido nessa tarde gostosa catarinense.
1: Feliz aniversário, feliz.
0: Como é que é o nome da moça aqui? Baile de debutante hoje? Aí sim, hein, produção? Cadê os aplausos? Bate palma aí, galera! Pode aplaudir. Alô, dona Ana Hilda Braganholo Lopes! Completou ontem mais um aninho de vida, né? Os primeiros 100 anos, né? Valeu, guria! Um abraço, viu, dona Ana Hilda? Tudo de bom, que papai do céu possa te abençoar com saúde, com prosperidade, tá toda a família, mas é toda a família mesmo, né? Desejando só coisas boas, porque tu merece demais, e a proteção divina pra você, tá bom? Dona Ana Hilda Braganholo Lopes, ela mora bem do ladinho, tem um posto de gasolina na frente da gruta em Erval Velho, ela mora do ladinho ali, galera, e tá curtindo a Rádio Catarinense, então chama a dona Ana na buzina, pode chamar, 7 para as 4.

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1: Mais seleções entram em campo para iniciar a caminhada no torneio. E dessa vez são as equipes dos grupos G, H, I e J, que vão fazer as suas estreias, aumentando ainda mais a expectativa dos torcedores, já que nestes grupos estão campeãs e potências do futebol mundial, como Espanha, França e Argentina. Outras seleções de tradição, como Uruguai, Bélgica e Áustria, também começam a disputa em busca dos primeiros pontos e uma vaga na próxima fase. Cada partida agora ganha importância especial já no início, porque um bom resultado pode fazer a diferença na classificação. Esses próximos dias prometem grandes confrontos. Eu sou Melina Calduro, diretamente de Nova Jersey, para o Acaerte em Campo.
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13: Bora! Bora, meu queridão, sem medo de ser feliz. 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
14: Boa tarde, meu amigo.
13: Opa, tudo certo?
14: Tudo bem? Da Silva, do bairro Nossa Senhora Aparecida. Eu queria ouvir a música de Todo Mundo Menos Eu, de Ana Castela, e Hugo e Guilherme.
13: Tá bem.
14: Especial para minha esposa Natália, dona Natalina, sua linda da Vila Pedrinho, a Simone Mazarino, a Dayana da Fonseca, a mãe dela, e aqui todos meus amigos do bairro Nossa Senhora Aparecida, e de Joaçaba, Luzerna, Itaré, toda a região aí, tá bom?
13: Valeu, querido.
14: Pra vocês aí da rádio. Agradeço por atendido, meu amigo.
13: Valeu, um abraço, tudo de bom, seu Ivo. Tudo de melhor, meu queridão. Tá procurando aí, produção? Valeu, então libera mais um áudio. Alô, Josi! Tá pedindo Chico Rei Paraná de lá pra cá, tá curtindo a rádio catarinense, o show da tarde, né, Josi? Um beijo! Fala aí, bebê!
15: Boa tarde, Micho, tudo bem? Que segurizinho?
13: Graças
15: a Deus. Manda um modão aí.
13: Na hora.
15: E manda lá pro Gabi também, que disse que hoje ia trabalhar, mas não sei, ontem ele tava aqui, mas não tava com muita vontade de trabalhar hoje, não. Beleza? Um abraço.
13: É o frio, né? O frio acaba.
15: Ontem ele já tava fazendo a dança da chuva, pra ver se chovia hoje, mas não choveu, não.
13: Não adianta mandiga, né, ô Carlos? Pelo amor de Deus, rapaz. Ô Gabi, pega firme, meu irmão. Que é isso? Tem um leitinho das crianças pra levar pra casa, né? Ô, me chamando aí. Da Maria, Marília Mendonça, música Cê Tá Preparado. E a Marta, só pra curtir. Valeu, Marta. Obrigado pela companhia, um beijo. Tudo de bom, viu, Marta? Fica aí na boa, fica na paz, fica na Catarinense.
16: Parece que eu já quero sentar aqui num bar em Goiânia mesmo e já começar a beber ouvindo essa.

0: todo mundo, menos eu, Ana Castela e o Hugo e Guilherme. Na tarde show, Catarinense pediu, tocou, né, bebê? É assim que funciona.
1: Oi, Michael, oi. Tudo certo? Tudo. Assinei do Frei Bruno de novo.
0: Oi, guria, pois
1: eu
0: não.
1: Eu queria oferecer pra minha nora, a Bárbara Kaiser. Hoje ela tá de nível. Tá eu tinha esquecido, hoje ela tá de aniversário.
0: Hoje?
1: Se pudesse oferecer tudo amor e carinho pra ela, tá bom?
0: Tá bem.
1: É, da sua sogra, Sirlei de Almeida, do seu sogro...
0: Parabéns.
1: Usa de Magiareta e do seu cunhadinho Davi Luiz.
0: Tá bom, guria.
1: E do seu. E do Gustavo Magiareta, do esposo dela. Eu dou amor e carinho, a gente tá oferecendo pra ela, tá bom?
0: Valeu, um abraço, fica na boa, fica na paz. Fica na tarde show.
2: Micha, boa Oi. Tarde, meu amigo.
0: Boa tarde,
2: meu irmão. Estamos aqui no bar do Chicão.
0: Aí, ó.
2: Cassal que tá falando aqui, ali. Estamos eu e o pessoal jogando a cirurgia aqui.
0: Boa, meu irmão. Manda
2: uma música pra nós, bagualada.
0: Valeu, querido.
2: A escolha tua aí, baguá. Tudo bom?
0: Valeu, Cassal. Fica na boa, fica na paz. Fica com a gente.
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4: Bora, turma, nessa tarde gostosa catarinense. Brigadaço pela sintonia. Ótima tarde do 984377982. Você tá empilhando seu pedido, tá mandando aquele beijão. Tô te vendo, rapaz. Fala aí, bebê.
5: Fala, bicho. Boa tarde, Biazinho. Tudo Edmiro bem? Barba por cá, bicho velho.
4: Fala, querido.
5: A programação da Toda Poderosa Catarinense aí.
4: Tudo bem.
5: Tava escutando ali o rapaz que tava com dó de você, que você voltou a trabalhar, né? Tava lá só na boa, tomando banho de cachoeira.
4: Aí.
5: É, bicho velho. Tá bom, então.
6: Você tá doido.
5: Forte abraço ali, bicha, viu?
4: Valeu.
5: O que tá faltando lá pro nosso time melhorar lá? Você sabe o que é, né? Sabe o que falta?
4: O que que tá
5: faltando? É chamar eles na buzina, bicha. Chama eles na buzina pra acordar aquela galera, bebê.
4: Chama! Chama!
7: Boa tarde, Michel.
4: Boa tarde.
7: Como é que tá,
4: Ô, meu irmão.
7: Daí.
4: Tudo bem, querido?
7: Aproveitou bastante as férias?
4: Tava ótimo,
7: meu irmão. Foi só assistir o jogo da Copa do Mundo, garanto. Bom retorno, Piazinho.
4: Valeu, meu irmão.
7: Já agradecer o Cristian também aí por fazer a cobertura do teu horário, né?
4: Claro.
7: Não pude deixar um abração pra ele sexta-feira, mas já tá dado o recado. Então, pediu um modão e seja bem-vindo, Pia, de novo.
4: Valeu, queridão.
7: Né, pra ligar nossas tardes aí.
4: Obrigado.
7: Então toca pra nós e blusa vermelha. Você sempre minha esposa Marlene.
4: Tá bem.
7: Pros meus irmãos aí, pra todos meus parentes e amigos, familiares. E pra você aí na programação, pra galera de Campos Novos. Valeu, meu rei.
4: Valeu,
7: um abraço,
4: mano, velho.
7: Bom retorno, boa semana pra todos nós. E dá-lhe modão e chama na buzina que nós estamos ligados na programação.
4: Não adianta e não adianta! Chama! 4:10 Trio Parada Dura e a

0: Delícia de amor, Teodoro Sampaio, pra machucar o coraçãozinho.
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0: 4:17, o Plano Frei Bruno Assistência Familiar comunica com profundo pesar o falecimento de Isabel Catani. O seu corpo está sendo velado na capela da funerária Frei Bruno, que está situada na rua Tiradentes, em frente à Delegacia Regional de Joaçaba. O seu sepultamento é amanhã às 10 horas, com celebração de despedida no próprio local. Após segue para o cemitério municipal de Ervaldo Oeste. Comuniquei com profundo pesar o falecimento de Isabel Catani.

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No ar e bem alto, nessa tarde gostosa. Alô, Rodrigo, obrigado pela companhia, meu irmão. Forte, longo e caloroso abraço. 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Ah, tá demais, show não para, tô devendo. Vou pagar meu saldo agora. Pra galera esperando o Chico Rei Paraná, de lá pra cá, aquele forte, longo e caloroso.

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0: Fala comigo! Já era, né? Já era. Vou liberando o espaço pra quem sabe, pra quem entende da latinha. O menino de ouro está chegando! Ele, Christian Souto. Final de semana, detentor de mais um troféu, né, rapaz? Pelo amor de Deus. Quando vai alugar uma casa só pra colocar os troféus, né? Uma salinha só pra colocar os prêmios dele. Tô falando. Como é demais. Valeu, Real Macro Calçados. Valeu, Caetá. Valeu, Cimecal, Casa dos Pneus. Classe Viagens. Valeu, ouvinte da Rádio Catarinense, amanhã às 5 da manhã. Eu tô de volta no Bom Dia Trabalhador, te esperando, viu? Te esperando. Vem aí, Souto, Rádio Saudade, a última. Bruno e Marrone, Ficar por Ficar. Beijo, até amanhã.
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0: Obrigado, galera.
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turma, tudo certo, gente? Como é que vocês estão aí, hein? Tudo de boa? E aí voltou o Michael de férias com a sua produção toda, né? Tirou umas fériasinhas, veio ele, toda a sua produção. Aí hoje sai o Marido Monteiro, né? Uma forgadinha também. Hoje e amanhã. Só que o Monteiro tá com... Vão dar um crédito pra ele, que é um tratamento de saúde. Então tá tudo certo, né? Então ele fica hoje de fora, amanhã também. E aí na quarta-feira, o Amarildão tá de volta aqui na Tarde Gostosa. Nessa viagem que se faz sempre do Túnel do Tempo. Viajando, recordando, matando saudade com a turma, né? 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E eu vou junto com você, né, nessa viagem no Túnel do Tempo, viajando, matando saudade com a turma. Vem junto comigo até às 18. E aí, tá afim de curtir alguma, de matar saudade? Manda mensagem aqui no 984377982, né? 984377982. E bora matar saudade junto. Bacana? Começando com o som do Creedence aqui na nossa super viagem do Túnel do Tempo, viajando, matando saudade com você. Levanta o som aí, vai.

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0: Michael Jackson tocando pra gente aqui na tarde da Band, nossa viagem no turno do tempo. Gente, ó, tava 16 graus hoje, a gente chegou a máxima de 16, já baixou um grauzinho, 15. E se preparem, hein? Dei só uma... Dei três passos ali fora agora há pouco. Rapaz... Se prepara, viu, que vai começar a despencar a temperatura de forma brusca aí, né? Inclusive, ali pelas 19 horas já vai estar 11. A previsão tá marcando aí um amanhecer em torno de 5 graus amanhã. Então, vamos ter uma queda brusca de temperatura e o pessoal já tá sentindo aí fora, tá? 4 horas e 41 minutos, você viajando no túnel do tempo aqui no nosso Rádio Saudade.
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0: Ora, gente, 4 horas e 44 minutos, 4 e 44. 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Tá esperando o quê? Seguimos por aqui, 15 minutinhos, faltando para 5. E às 6 horas eu te faço companhia. Esse clima, a cara de tempo cinzento nessa segunda-feira, começando a semana. Metade do mês já foi, né? É, 15 de junho. Já. A gente vira a página, vira a quinzena aí. O Pedro Leocádio tá ligado com a gente, pedindo música. Ele pediu, sabe qual? O Pedro pediu a música, meu amigo Pedro, do Raul Seixas, pra gente curtir aqui no programa.
1: Atenção!

0: Tá aí o som, amigo Pedro. Raul Seixas, o Raul, toca Raul, 4h50.
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0: Bora, gente, 4h53, 4h53, como é que você tá aí? Tá de boa? Bora curtir esse finalzinho de tarde. Vai se agasalhando, viu, gente? Vai se agasalhando, porque a previsão é de frio. Frio, gente. Estamos aí já na última semana do outono, inclusive, né? Então, o inverno já veio, já mostrou o cartão de visita e algumas outras oportunidades. Mas na última semana do outono ela vem com força aí, né? E a partir do dia 21, estamos oficialmente na estação mais fria do ano do nosso inverno brasileiro. Deixa eu mandar um salve aqui. Ai, ai, Marcelo Sutil tá ligado com a gente, obrigado pela companhia, lembrando que o Amarildo tá de repouso hoje, né? Hoje e amanhã, volta na quarta-feira, tá? Quem mais tá comigo? Nilson de Três Itilhas, atendeu o Nilson aqui, ó, Nilson digitou pra gente, tá curtindo aqui a nossa programação e pediu essa música italiana.

0: Não dá, não dá, não dá. 17 horas, 1 minuto. Esse é o nosso Rádio Saudade, essa nossa super viagem aqui no Túnel do Tempo.
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0: A notícia chegando direto da Central de Jornalismo com Vani Santos. Alô, Vani, seja bem-vinda, boa tarde.
3: Boa tarde a todos, estamos chegando com informações para o ouvinte catarinense. E começamos destacando que o avanço do Pix e dos pagamentos digitais tem reduzido a circulação de dinheiro em espécie no Brasil. Dados do Banco Central mostram que a emissão de novas cédulas caiu 31% entre 2020 e 2025. Segundo a instituição, a menor procura por dinheiro físico, impulsionada principalmente pelo Pix, explica parte dessa redução. Pesquisa do próprio Banco Central revela que o Pix já é o meio pagamento mais utilizado por 46% dos brasileiros, enquanto o uso de dinheiro em espécie caiu de 42% para 22% nos últimos anos. No comércio, a preferência pelo dinheiro vivo também diminuiu significativamente, refletindo a transformação dos hábitos de pagamento no país. O fenômeno El Niño já começou a se formar no Oceano Pacífico e pode se tornar um dos mais intensos da história, segundo a projeção da Administração Oceânica e Atmosférica dos Estados Unidos. A chance de um chamado Super El Niño chegar ao pico entre o fim de 2026 e o início de 2027 é de 63%. Para Santa Catarina, os especialistas alertam para aumento das chuvas, temporais mais frequentes e maior risco de alagamentos, enchentes e deslizamentos. Apesar da preocupação, meteorologistas destacam que o fenômeno exige monitoramento e prevenção, mas não é motivo para pânico, já que outros fatores também influenciam a ocorrência de eventos climáticos extremos. O Irã faz sua estreia na Copa do Mundo hoje às 22 horas diante da Nova Zelândia em Los Angeles. A partida acontece em meio à repercussão do recente acordo entre Irã e Estados Unidos e sob expectativa de manifestações nas arquibancadas. A cidade abriga a maior comunidade iraniana fora do país e protestos já foram registrados na chegada da delegação. Jogadores iranianos relatam clima de tensão antes da estreia, enquanto autoridades acompanham de perto a segurança do confronto. Dentro de campo, a seleção busca começar a campanha com vitória em um dos jogos mais cercados de atenção nesta primeira fase do Mundial. Mais informações daqui a pouco às 18 horas no Rádio Contato. Da redação, Vani Santos.
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0: Ora, gente, 5:06, 5:06. E aí, hein? E aí? 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É, rapaz. 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

Abraço pro Celeste, tá ouvindo a gente, obrigado pela companhia. Também aqui a Adriele, lá do Rio Grande do Sul, tá ouvindo a gente, Capão da Canoa. Tá acompanhando a gente, curtindo aqui o nosso programa. Obrigado pela companhia.

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0: Bora, gente, 5:14. Fique 14. E às 6 eu te faço companhia por aqui. Um abraço pra Ivete Facinho, tá ligada com a gente, fazendo parte aqui do nosso programa. Quem mais tá mandando mensagem?
1: Boa tarde, Cristian.
0: Boa tarde.
1: Aqui é a Cida de Betim, Minas Gerais.
0: Opa!
1: Tô desejando saúde pro Amarildo. Que Deus abençoe ele. Abençoe todos vocês aí da rádio.
0: Amém, obrigado. Deixa eu ver quem mais tá comigo. Quem mais mandou mensagem? Oi!
2: Boa tarde, Cristian. Tudo bem?
0: Bom.
2: Vamos de Nenel, ponta de faca, oferecendo para todos que estiverem vindo no seu programa, para vocês da rádio. Tenhamos um início de semana abençoado. Fiquemos com Deus e até amanhã. Tchau, tchau.

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5: Bora, gente, 5 horas e 22 minutos, 5h22. Rapaz do céu, que finalzinho de tarde, hein? 5h22... Já tá quase noite, já tem lâmpada acesa aí, né? Já tá noite praticamente, o dia virou noite. Plena 5h20, loucura. Vamos em frente, né? Seguindo por aqui e o termômetro só despencando, né? Já tá 14, gente. Já tá caindo, não caiu mais nenhum grauzinho aqui, ó. Matou aí, já 14... Mas é ali, para as 18 já é para estar 12. 19 e 11, a cada hora cai um grau. Ó, já tá 13, viu? 13 graus. 13 graus a temperatura, os termômetros vão despencando. Fala, Claudete. O que é que manda aí?
6: Boa tarde, Christian. Aqui é a Claudete, por aqui, Câmbio.
5: Câmbio.
6: Queria que você oferecesse a música Os Pontinhos, com Amado Batista, pro meu irmão Osmarzinho, para todos os meus irmãos, minhas irmãs, meus filhos, minhas netas, meu neto, minhas noras, para mim e pro meu marido Luiz Guilherme, para todos vocês aí da rádio. E para todas as minhas amigas do bailão. Opa, tá bom? Bacana. Obrigado, fica com Deus. Desligando o câmbio.
5: Câmbio. Ei, rapaz, bora trazer o som aí, ó.

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0: Muito bem, muito bem, muito bem. Vamos na sequência por aqui dessa viagem gostosa do túnel do tempo. E agora sim, né? 5:30 da tarde, virou noite. 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Quem tá ligado comigo por aqui?
1: Boa tarde, seu Cris.
0: Opa!
1: Tudo certo?
0: Bom!
1: Meio friozinho, né, homem?
0: Nossa!
1: É de bater o queixo. Barbaridade! Só um quentão. Ou senão uma graspa.
0: É,
1: daí rapaz, esquenta um pouco. Cris, tá. O senhor oferecer essa música aí pros meus irmãos aí. E pra quem gostar da música, e pra esse momento aí, pra vocês da rádio aí.
0: Qual a música?
1: É aquela música. Quem tem a sorte acredita nela. Quem acredita nela, sim. Sorte tem quem acredita nela. Isso.
0: Garoto.
1: Que Deus abençoe vocês aí, tudo de bom.
0: Bacana, bacana.
1: Uma boa tarde pra vocês.
0: Valeu.
1: Um abraço.

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2: Sabia que é preciso conhecer as regras de segurança antes de assistir a uma partida? Pois é permitido levar celular, carteira, documentos, chaves e bolsas pequenas. Existe, inclusive, uma medida padrão autorizada pela organização do evento. Então, por exemplo, com mochila não tem negócio, não tem como entrar num estádio. Inclusive, a sugestão da FIFA é que seja utilizada uma bolsa transparente com as medidas certas para que o conteúdo seja visível na hora de passar na revista do estádio. Sabia que também podem ser restringidas bandeiras e outros itens de grande porte sem autorização? Pois é, a orientação da FIFA é muito simples: levar pro estádio apenas o essencial. Eu sou Melina Calduro, diretamente de Nova Jersey para o Acaerte em Campo.
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0: Bora, gente, 5 horas e 47 minutos. Seguimos por aqui na nossa tarde. Rapaz do céu, 5h47. Virou literalmente noite. Frio pra dedéu. Se prepare aí, porque a noite vai ser. Vai ser tensa, madrugada glacial. Um amanhecer muito gelado amanhã. Mas se prepare, meu. Nosso inverninho já dando a cara aí, né? Dia 21, começando oficialmente a estação mais fria do ano. Fala, Valmir!
1: Boa tarde, Cristian. Aqui tá lá na narração do guri ontem, lá no nosso jogaço do Joaçaba lá.
0: Opa!
1: Aí sim, né?
0: Pena que não deu certo.
1: Não, nada eu vi aí. O RPM, London, London. Se der tempo aí. Beleza? Um abraço. Tudo, irmão.
0: Mas não deu certo por pouquinho, né, gente? Muito pouco o Joaçaba não ganha da CBF, mano. Foi um jogão. Ontem quem pagou o ingresso se pagou, na realidade, né? É, rapaz. Vamos curtir o RPM então aí, ó.

0: Maravilha, o som do RPM tocando pra gente aqui na tarde, London, London. Fechando por aqui nosso Rádio Saudade de hoje. 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Vem a oração da Ave Maria e já já na sequência tem o Rádio Contato. Tchau, gente.
1: Louvado seja nosso Senhor Jesus Cristo, para sempre seja louvado. Meus queridos irmãos e irmãs, você que nos ouve, nesse momento queremos pedir a intercessão da Virgem Santíssima, Nossa Senhora, Nossa Mãe, a Virgem Aparecida sobre nós e sobre as nossas famílias. E ao mesmo tempo pedimos a constante intercessão de nossa padroeira, Santa Teresinha do Menino Jesus. E por isso rezamos. O anjo do Senhor anunciou a Maria e ela concebeu do Espírito Santo. Eis aqui a serva do Senhor, faça-se em mim segundo a vossa palavra. E o Verbo se fez carne e habitou entre nós.
2: Um grande abraço a todos. Queremos agradecer a Deus o início da semana, a semana que terminou, e queremos caminhar com Deus. Por isso nós vamos ouvi-lo. Ele nos ensina como andar aqui no mundo. E quem nos traz a mensagem de Deus é o evangelista Mateus 5:1-12. Bem-aventurados os pobres em espírito, porque deles é o reino dos céus. Bem-aventurados que estão aflitos, porque serão consolados. Bem-aventurados os mansos, porque possuirão a terra. Bem-aventurados que têm fome e sede de justiça, porque serão saciados. Bem-aventurados misericordiosos, porque serão tratados com misericórdia. Bem-aventurados puros de coração, porque verão a Deus. Bem-aventurados que trabalham pela paz, porque serão chamados filhos de Deus. Bem-aventurados perseguidos por causa da justiça, porque deles é o reino dos céus. Palavra da salvação, glória a vós, Senhor. Gente amada de Deus a caminho, mudar de mentalidade e ver o mundo com os olhos novos, olhamos as coisas, as pessoas, e temos inveja, ambicionamos, achamos que são felizes os que possuem a terra, que compram a justiça, que são espertos em seus negócios, que sabem fazer riqueza de muitas pobrezas, que são felizes os espertos, que não se deixam pegar, que tramam, desviam e enganam, e fazem isso com arte e louvação. Haverá felicidade em chorar as dores da vida e suas mágoas, esperar com mansidão para reformar a paciência pela justiça, ágil para uns poucos e lenta para tantos? O mundo novo será feito e povoado de pobres no espírito, perseguidos por causa da justiça, mansos e misericordiosos, promotores de paz, puros de coração. Proclame as bem-aventuranças, seja bem-aventurado. Mãe querida, bem-aventurada Mãe de Deus, interceda por nós todos, pelos ouvintes, pelos doentes. Ave Maria, cheia de graça, o Senhor é convosco. Bendita sois vós entre as mulheres, e bendito é o fruto do vosso ventre, Jesus. Santa Maria, Mãe de Deus, rogai por nós, pecadores, agora e na hora da nossa morte. Amém. Rogai por nós, Santa Mãe de Deus, para que sejamos dignos das promessas de Cristo nosso Senhor. Amém. Uma boa noite a todos, paz e bem.
1: Queremos concluir esse instante de oração pedindo a bênção de Deus nosso Senhor, especialmente por intercessão de nossos padroeiros, de nossas comunidades e de nossa padroeira, padroeira do nosso santuário catedral Santa Teresinha do Menino Jesus. O Senhor esteja convosco, Ele está no meio de nós. O Senhor vos abençoe e vos guarde. O Senhor mostre a sua face e tenha misericórdia de vós. Volva para vós o seu olhar e vos dê a sua paz. Abençoe-vos o Deus Todo-Poderoso, Pai, Filho e Espírito Santo. Amém.
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0: Olá, boa noite. Está começando mais uma edição do Rádio Contato, a primeira desta semana. Chegando para você pelas rádios Catarinense FM, Antena 100, também ao vivo pelo Facebook. Um espaço de informação, conversa, participação, sempre com os assuntos que interessam a nossa comunidade. Fique conosco e eu vou dando as boas-vindas. Boa noite aqui ao Orly Ricardo. Seja bem-vindo. Boa noite.
14: Olá, PC. Uma ótima noite para você, para todo mundo que nos acompanha. PC, eu trago aqui como destaque esse reajuste previsto na conta de luz aqui em Santa Catarina e, é claro, um assunto na esfera nacional da morte da jovem de 21 anos que resolveu pular da ponte sem a corda.
0: Nelson Paulo, boa noite.
5: Boa noite a quem está nos acompanhando. Olha, que a semana seja muito boa para todo mundo, apesar do friozinho, faz parte, né? Vivemos numa região propícia, inclusive um período. É ruim, né? Arde no organismo, é ruim para tomar banho, é ruim para algumas coisas, mas tem coisas boas também, né? Que dá para fazer nessa temperatura típica de inverno. E tem também a natureza, né? Algumas frutíferas que precisa do inverno também para produzir, etc e tal. Mas vamos enfrentar a primeira semana mais fria do ano. Olha, o crescimento de placas solares está preocupando o governo federal, que já está colocando o dedo na moleira para diminuir a produção de energia limpa. Vamos também falar sobre a minha percepção, pelo menos, de que a ação da polícia militar já está praticamente resolvendo o problema da poluição, principalmente a sonora, no que diz a respeito ao excesso de volume por motoqueiros.
15: 18:03, a edição desta segunda-feira do seu Rádio Contato já está no ar. Ainda contaremos na edição de hoje com a presença também da vereadora, presidente da Câmara de Vereadores Joaçaba, vereadora Jaqueline De Marco, estará batendo um papo conosco. Áudio geral a cargo de Dalcio Martins, a edição desta segunda-feira do seu Rádio Contato já está no ar.
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15: Agora acho que vai, né? Donald Trump afirmou hoje, dia 15, que os navios carregados de petróleo começaram a deixar o Estreito de Hormuz, uma das rotas marítimas mais importantes do mundo. A declaração foi feita em meio ao anúncio de um acordo preliminar entre Estados Unidos e Irã, com assinatura formal prevista para sexta-feira, dia 19 de junho, em Genebra. A Reuters confirmou que o acordo busca reabrir a passagem e encerrar aí a escalada militar entre os dois países. Inclusive, o vice-presidente americano, J.D. Vance, disse que Washington espera que o estreito permaneça aberto, sem pedágios, no longo prazo, mas admitiu que pontos técnicos ainda precisam ser definidos. Entre os temas pendentes estão sanções, fiscalização de acordo, programa nuclear iraniano e as condições para circulação segura dos navios. Não sei, ainda tem um prazo aí, né? Até dia 19 de junho, né, para assinar esse acordo lá em Genebra. Até lá, daqui a pouco alguma coisa ainda pode acontecer, né?
14: O próprio Irã, ele apresentou 14 exigências para os Estados Unidos. É um número bastante alto, né? Se a gente for avaliar aí, que essa queda de braço já dura há bastante tempo. O Donald Trump é um bom negociador, não é fácil fazer negócio com ele. E quando vira o vento, ele resolve soltar aí algumas palavras de que o acordo está próximo, depois já revoga tudo. Então é bem complicado, a gente não sabe se está próximo ou mais distante do que nunca.
5: Discordo de você com relação à tua afirmação de que o Donald Trump é um bom negociador. Para mim é um péssimo. Um cara sem caráter, um cara sem direção, né? É difícil acreditar no que ele fala, é um grande mentiroso. É um. No truco se diz, é um passador de facão.
14: É,
5: né?
14: Isso aí.
5: Enfim, esperamos que a coisa realmente evolua para a paz, mas sempre com o pezinho atrás, né? Já falei isso, deveria colocar esse povo todo aí que provoca as guerras num ringue e deixar eles se degladiar, né? Dá-lhe munição para eles e bastante revólveres, ó. Se virem? É. Porque é complicado tentar entender ou entender por que que existem essas guerras, enquanto o mundo todo corre atrás da paz, da felicidade, do progresso, né? Da estabilidade, em tirar as pessoas da pobreza, em diminuir o sofrimento do ser humano, dos animais. Eles mandam para a guerra os filhos, né? Até crianças. A gente estava vendo aí dias atrás a matéria do pessoal lá preparando crianças aí para a guerra. É uma outra tática que eu vi esses dias aí, não comentamos aqui ainda, o governo russo está contratando prostitutas para envenenar soldados da Ucrânia. Sabia dessa?
15: Eu não sabia.
5: É loucura. É, elas são contratadas para se aproximar dos soldados ucranianos e envenená-los. Então, viu, é uma coisa totalmente desumana que existe na guerra. E o Donald Trump, infelizmente, tem esse comportamento, entendi o teu pensamento, mas eu, sabe, ele parece ser um cara que manda, mas ele, eu acho que mais prejudica do que ele ajuda as coisas. Quantos soldados americanos já morreram, quantos Estados Unidos já gastaram, se precisar, por determinação de órgão federal, recuperar os prejuízos lá onde ele atacou, é mais dinheiro do seu povo que vai para lá, porque o dinheiro que o governo gasta é dinheiro do povo. Se fosse empregado em programas sociais, por exemplo, o que os Estados Unidos gastou na guerra, que pouca gente sabe, daria para resolver problemas da pobreza dos Estados Unidos. Tem pobreza? Tem muita gente morando em barracas na beira das estradas. Dias atrás, um amigo meu foi para Los Angeles. Disse que foi a maior decepção dele, que esperava uma cidade, né, uma região próspera, uma região bonita, de turismo, etc. e tal. E lá, para surpresa dele, tinha muita gente abandonada morando em barraca ao longo das rodovias que chegam a Los Angeles. Então é um país também com muitos problemas. Tem pinta de rico? Tem um potencial enorme. Um país é rico? É. Só que por que que existe muita gente pobre passando necessidade nos Estados Unidos, enquanto o governo gasta bilhões de dólares, não sei se não chega a trilhão, em guerra?
17: É verdade. Geralmente mostra só o melhor, né, para os turistas, né? Só o lado bom lá das cidades, praias, enfim.
5: Claro, é para turista. É um país desenvolvido, é um país, né, que inveja muita gente e tal. Tem a sua estabilidade financeira, sua moeda forte ainda, né? Tem um padrão de vida muito bom, mas tem uma parte da população que sofre muito, e se ele investisse lá o dinheiro da guerra, enfim, não sou nenhum especialista em política internacional, mas a gente vê os números, as imagens, e não é difícil de entender, né, o que ele está desperdiçando nessa sua oportunidade de melhorar o país, né? Né, vereadora presidente Jaque de Marco, pensativa, concorda comigo que os Estados Unidos também têm a sua pobreza? Tu sabe desse lado deles?
18: Boa noite Nelson Paulo, boa noite a todos, boa noite nossos ouvintes, sempre um prazer, uma alegria imensa estar aqui com vocês. Com certeza, a gente também tem que analisar essa situação, e eles também passam por esse tipo de situação e possui também seus problemas, como qualquer outro país, como nós aqui no Brasil e no nosso próprio município também temos. Então isso eu acho que é uma situação global mesmo.
5: É verdade, todo mundo tem seus problemas, né? Eu não consigo entender. Você consegue entender o porquê dessa guerra, hein?
18: É, a gente sabe que as guerras todas têm um seu motivo, e na grande maioria deles é a questão de poder, né? Então, o objetivo principal é esse, é demonstrar força, poder e ter o domínio aí do mercado, nesse caso, como a gente sabe aí, a importância do petróleo, do agrotóxico, que esses países têm ali a sua soberania, e acho que esse é o objetivo dessa guerra a princípio.
5: Maravilha, vamos falar de Joaçaba, o nosso mundo maravilhoso, né? Eu sou apaixonado por Joaçaba, uma cidade diferente de tudo o que a gente conhece, do mesmo tamanho, de outras cidades do mesmo tamanho, né? Mas também com os seus problemas. Jaque, surpreendeu nesses últimos dias aí a notícia de que o governo federal quer encher de pedágio nas estradas federais de Santa Catarina. Para o objetivo inicial, me parece ser uma arrecadação. Eu não sei se a gente entendeu corretamente, mas por isso que eu fiz o convite para você vir aqui. Você esteve numa audiência pública lá em Chapecó, foi audiência pública nessa expressão?
18: Exatamente, isso aí. Estive em Chapecó semana passada, no dia 9, na terça-feira, numa audiência pública que estava tratando sobre essa questão, que é a concessão aí da duplicação da BR-282, né? Nessa audiência eram dois lotes que estavam sendo discutidos, dividido em dois lotes, que é o lote 1 e o lote 3. E aí aqui na nossa região, no nosso município, o que nos afeta é o projeto referente ao lote 1, né? É um lote 1 que segue de Concórdia, Irani, passa aqui pela nossa região, Erval Velho, Campos Novos, e segue até o litoral, então até o porto de Itajaí. Esse é o trecho que eles estavam discutindo, e também o trecho de Chapecó, que aí não diz respeito aí ao nosso, à nossa região, mas tá, para nós...
5: O nosso sai de Concórdia pela 153?
18: É, passa Irani, Vargem, Catanduvas, Erval Velho, Campos Novos, Brunópolis, Curitibanos, Pouso Redondo e segue até Itajaí, esse trecho.
5: Pela 470. E a 282?
18: Ah, e entra na 282, daí. Então, esse trecho aqui, ele pega pela 282. Nossa.
5: Mas lá para baixo, depois de Campos Novos ali, até Lages, não tem nada previsto?
18: É,
5: nesse trecho?
18: Ali, esse projeto é um projeto que prevê todo esse trecho, né? Nesse lote, o que eles colocam ali, que é a concessão da duplicação da BR-282 e alguns trechos também das outras rodovias, a questão ali é que, por se tratar de um projeto de concessão e duplicação, infelizmente esse projeto hoje, ele tem um pouco... nesse nosso lote, são quase 50 quilômetros apenas de duplicação. Então, para nossa surpresa, ser um projeto dessa envergadura, desse valor, são poucos quilômetros dos quais todo esse trecho serão duplicados, apenas 50 quilômetros.
5: Para quem viaja, o pagamento de pedágio não é tão preocupante, não é caro, se a rodovia oferece condições. A maioria das pessoas que viajam procuram, prefere pagar pedágio e ter segurança nas rodovias. Aqui nesse caso, nós entendemos que a cobrança poderá acontecer antes dos melhoramentos, é isso? Qual é a cronologia que você viu lá?
18: É, exatamente. Então, todo esse projeto, ele teve inícios, né? Fizeram-se os estudos e agora ele está na fase das audiências públicas. São várias audiências que foram feitas. Teve a primeira, que foi em Chapecó. Teve uma audiência em Rio do Sul, Blumenau, Itajaí, e amanhã terá uma audiência pública final em Brasília. Esse primeiro momento é para fazer essa conversa com a comunidade, com a população. Depois disso, esse projeto vai seguir para o Tribunal de Contas para analisar, posteriormente edital, para aí sim ir para leilão e depois a contratação. Toda a previsão desse cronograma, conforme foi exposto lá, a princípio é que até o final do ano que vem essas contratações sejam realizadas. A situação que nos preocupa é a forma como vai ser feita essa concessão, né? É uma concessão de 30 anos e nesses 30 anos, o que a gente vê no cronograma que foi colocado no edital, em toda a documentação disponível, é que praticamente no primeiro, no segundo e no terceiro ano, os investimentos em obras serão mínimos. Então, será feita a instalação, aliás, tem como objetivo a instalação de diversos pórticos, né, de pedágios na modalidade free flow, que é aquela modalidade que é automática, ou seja, não são colocadas cancelas, é
5: paga
18: cobrado...
5: depois.
18: Paga depois, é eletrônico. Isso será já instalado, mas as grandes obras vão acontecer a partir do quarto ano só. E o ciclo de obras, ele vai até o oitavo ano, sendo que no sexto ano a previsão é que serão investidos maiores valores e terá um volume maior de obras, né? Nesse projeto, tem coisas muito importantes colocadas nele, não se trata só de áreas duplicadas, vão ser faixas duplas que serão também colocadas em alguns trechos, tem também trevos que serão revistos, analisados, reformados, alterados para facilitar, mas o que acende o maior alerta disso é a questão da análise desse projeto, né? É um projeto complexo, difícil de entender, é necessário ter aí um pouco de conhecimento técnico e a importância de trazer a discussão desse projeto aqui para a nossa região, né? Como eu disse no início da fala, essa audiência pública que foi feita lá em Chapecó e foi promovida pela ANTT, não eles trouxeram todo o projeto em si, mas o trecho de Chapecó é outro lote que é tratado, que é o lote 13. Então, eu sinto que houve essa falta de comunicação para que a gente tivesse uma audiência pública aqui, para a gente poder discutir diversos pontos de toda a nossa região que precisam de atenção. Principalmente aqui no trecho que corta Joaçaba, né? E essa questão dos pórticos também acendeu um alerta por dois fatores. A quantidade de pórticos que serão instalados, né? Então, nesse lote 1, que é o nosso lote, serão aproximadamente 13 pórticos até Itajaí que serão instalados. E aqui em Joaçaba existe a previsão da instalação de um pórtico. Joaçaba, de Erval Velho a Campos Novos, de Campos Novos na sequência. Então, são vários pórticos e acende o alerta, porque esse, em particular, que tem a previsão de ser instalado aqui no nosso município, infelizmente, ele vai prejudicar muito alguns moradores aqui da nossa cidade. Porque, em tese, a localização dele, olhando, né, a localização no mapa, é para ser localizado antes da entrada da linha Abate do Colégio no Perágio, seguindo de Joaçaba para Catanduvas. Então, isso vai prejudicar todas as pessoas que moram naquela parte alta do município, as pessoas que vão até o Distrito Industrial para trabalhar, as pessoas que moram no Distrito de Nova Petrópolis e todas as redondezas, também o Distrito de Santa Helena, e todas as comunidades do interior daquele lado vão ser prejudicadas, porque para vir até a área central do nosso município vão ter que passar por esse pórtico. Então, isso acende um alerta para a gente ter que discutir esse tema, porque eu vejo que isso, além de prejudicar os nossos moradores aqui de Joaçaba, que sabemos que muitos têm optado agora por morar em áreas mais afastadas, ainda mais a gente sabe agora o Distrito de Nova Petrópolis asfaltado, o quanto que as pessoas estão optando por morar em áreas mais afastadas e vir para a área central para trabalhar e utilizar os serviços. Nós sabemos aí que o nosso município é um polo educacional e também de saúde, e a gente vai também ter esse prejuízo com os municípios vizinhos que vêm todo dia até aqui para buscar os serviços de estudo, de saúde, o comércio. Então, a gente precisa discutir isso. A gente sabe que entendemos que a concessão é o caminho, a gente precisa analisar coisas positivas que vão ter nesse projeto, mas a gente precisa discutir mais, trazer esse projeto aqui para que a gente possa conversar. Nós temos pontos críticos aqui no município, que é a questão da própria entrada ali da linha Abate, que dá acesso ao colégio no Perágio, que é um acesso que precisa de atenção, de um trevo. A gente sabe que o colégio no Perágio vem crescendo e tem potencial para virar, quem sabe, um colégio técnico. Então, a gente precisa investir nessa situação. Sim. Nós temos todo o trevo de Santa Helena, que não existe, e a gente sabe que esse trecho liga o nosso município a outros municípios e é muito utilizado como via pro Rio Grande do Sul. Nós temos as marginais aqui da 12 de outubro que, sim, precisam ser pavimentadas. Então, tudo isso precisa ser discutido de uma forma aqui regional.
17: Obrigado, vereador. Eu acho que
19: depois do intervalo a gente volta, né?
17: É importante. Não,
19: temos muitos assuntos ainda para explorar a presença da presidente aqui.
17: Importante sempre ouvir a sociedade quando tem uma decisão importante. 18 horas e 20 minutos. Quem anuncia no rádio, vende mais.
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15: Agora são 18 horas mais 24 minutos. Estamos de volta com o Rádio Contato. Hoje recebendo a nossa presidente da Câmara de Vereadores, a vereadora Jaqueline Demarco, trazendo informações, trazendo esclarecimentos a respeito dessa possibilidade, né, de colocar, de termos aqui os pórticos, né, pedágio aqui na nossa região.
14: O PC, nós conversávamos aqui fora do ar, e a gente sabe que algumas situações lá em Brasília são morosas, né? Demoram demais. Mas outras, como que tange a arrecadação, tributos, novos impostos, essas daí são bem aceleradas. A vereadora imagina que essa situação aí, onde estão ocorrendo as audiências públicas, e a última será lá em Brasília, deve ocorrer com mais celeridade?
18: É, a gente tem conversado com colegas que estiveram, autoridades presentes também, e muitas pessoas acreditam que se trata ainda de uma especulação em razão do período eleitoral que vem se aproximando, né? Mas como comentado anteriormente, a gente sabe que já está num estado bem avançado esse projeto, ele está já concluído, é por isso que foi para audiência pública, para comunicação da população e, claro, de acordo com as audiências, possíveis alterações pontuais, e então está bem avançado, mas a gente entende que precisam de muitas alterações e o pensamento é que não avance dessa forma que está sendo feito nesse projeto que foi apresentado para nós.
19: Bom, isso parte do governo federal.
18: Exatamente.
19: Secretaria de Infraestrutura, Ministério da Infraestrutura.
18: Isso mesmo, tanto que essas audiências públicas são promovidas pela ANTT. Então, se trata do governo federal.
19: Associação Nacional de Transporte Terrestre.
18: Isto mesmo.
19: ANTT.
15: E qual é o próximo passo depois da audiência, vereador?
18: Depois das audiências públicas que estão ocorrendo, então, amanhã terá mais uma audiência, a que vai finalizar essa série de audiências que foram feitas. E após disso, o cronograma que é apresentado é que todo esse projeto vai ser encaminhado para o Tribunal de Contas da União fazer toda uma análise e também fazer apontamento se entender necessário. Depois disso é que é aberto o edital e aí sim irá para leilão, que vai ser a forma como vão contratar a possível empresa que se interesse, e depois será dado andamento, né? Então a gente sabe que esse é o cronograma, a previsão desse cronograma é que se finde até o ano que vem, que em dezembro as contratações estejam já feitas, mas a gente também sabe que isso pode demorar e tem a expectativa de que as nossas lideranças a nível aí federal e estadual não permitam que aconteçam da forma como vem sendo mostrado para nós.
19: Dezembro desse ano, você fala?
18: Não, dezembro do ano que vem.
19: Ah. É, porque a coisa federal, a coisa pública, né? Tem sempre aquela coisa mais lenta. Agora, eu não me ficou claro, não lembro se você chegou a explicar, é feita a licitação, né? A empresa ganha, aí ela terá 3 anos para explorar, cobrar e depois começar os investimentos, é isso?
18: É, eles têm um cronograma, né, como é uma concessão de 30 anos e a gente tem, eles têm o cronograma de previsão de obras e manutenções. Então, o ciclo de obras novas, como está apresentado no programa deles, inicia-se a partir do 4º ano. O 1º, 2º e 3º ano, praticamente obras não serão feitas. Eles vão, basicamente atuar de maneira paliativa e fazer algumas manutenções. As obras...
19: E cobrando já a passagem dos veículos.
18: Sim, desde o 1º ano. E as obras que são de grande porte, de fato, vão ser as obras estruturais, o cronograma prevê que elas vão iniciar a partir do 4º ano e que serão até o 8º ano ocorrerão esse ciclo de obras. Depois se continua essa manutenção com pequenas obras programadas daí. E pontuando que o 6º ano é o pico que no cronograma deles de maior efetividade de obras.
19: Resumindo, nós vamos pagar para utilizar como está agora, né? E depois começa os melhoramentos com a previsão de 8 anos de obras.
18: Isso, no dia da audiência pública eles nos colocaram lá uma tabela de valores possíveis que serão cobrados nesses pórticos, nesses pedágios, e claro, informando que no 1º ano só vai ser cobrado 50% do valor e dependendo do leilão esse valor pode ser reduzido, mas a gente não tem essa expectativa, ainda mais por uma concessão de 30 anos, é difícil se reduzir esses valores que foram programados.
19: Que valores já foi cogitado?
18: Cada pórtico já tem o seu valor definido que foi apresentado e, por exemplo, o de Joaçaba seria R$7,93. Terão dois em Campos Novos, um que vai ser de aproximadamente R$2,30, outro que vai ser de R$6,20. Então, quem sai de Concórdia e se desloca até o litoral vai gastar em torno, com essa colocação que eles fizeram de valores, R$80 de pedágio.
17: E os moradores
19: Isso é pro povo não deixar acontecer, PC. Viu? Isso é pro povo não deixar acontecer, os políticos barrar isso, né? Porque é totalmente inadmissível que você ande aí 400 quilômetros e vai gastar R$80
17: só para ir.
19: De pedágio. Sim, 400 quilômetros só para ir. Né? De pedágio. Isso não, se a força política, se as lideranças do estado deixar isso passar, aí é o fim da picada, né?
18: E o que nós estávamos comentando antes, isso que me preocupa muito em relação, a gente entende a necessidade de concessão em obras desse porte, a gente também entende que locais pontuais precisam ter, assim, né, pedágios para que em contrapartida tenham uma via adequada, mas nesses casos aqui, principalmente do nosso município, a gente precisa acender o alerta justamente porque ele vai prejudicar uma grande parcela da nossa comunidade que reside diariamente, se desloca até Joaçaba.
19: Esse é o problema de todos os municípios. Eu acho que o PC ia abordar esse assunto, exato, né? Porque já há casos ganhos na justiça de que os moradores do município não pagam pedágio.
18: Exatamente isso que vai ser ter que ser discutido também, porque vai ficar inviável para todas as pessoas que se deslocam diariamente pagar esse valor ida e volta para suas residências. Então a gente precisa, não será só Joaçaba, óbvio que vai acontecer isso, porque como eu disse, todo esse trecho são 13 pedágios que estão programados para serem colocados, então será realmente um problema que vai atingir grande parte dos moradores, né? E como dito anteriormente, de todo esse projeto, apenas 10% dele contempla duplicação da BR-282. Então,
19: o que é lastimável também.
18: Sim. Os Os outros 90% desse projeto, eles tratam de pista simples em alguns lugares, de revitalização de rótulas, trevos. Então, a duplicação vai ser bem, bem pequena nesse trecho.
19: É mais então, uma razão para não deixar passar. O grande problema da BR é o excesso de movimento em apenas duas faixas, né? Resolve ou melhora, não resolve você fazer a terceira pista em morros, né? Descidas e tal. Agora, eu não sei. Eu acho que é uma tentativa estranha, porque no ano político isso aqui vai desfavorecer o governo nas urnas, certamente.
18: É,
19: viu, se a coisa realmente é séria, que vai ter tudo isso, claro que o povo vai se revoltar e eles vão ter o troco nas urnas. Agora, por isso que eu não sei, rapaz, eu tô meio estranhando. Isso vem de última hora, assim, é uma coisa que chegou agora, já faz alguns anos que se ventila esse projeto.
18: Não, esse projeto já faz já algum tempo que está sendo realizado, analisado, e foi também contratado uma empresa para fazer, então foi investido valores no projeto e agora está na parte de finalização com as audiências públicas. Então, é um projeto que já foi discutido, já foi analisado, mas que a gente continua batendo na tecla que não atende aqui as nossas realidades, as nossas necessidades, e é uma concessão bilionária, vão ser mais de 6 bilhões de reais despendidos para essa concessão, e a gente precisa estar alerta aí, principalmente no que vai atingir a nossa região, né? E a gente precisa destacar aqui que todo o oeste catarinense é o nosso celeiro de grãos, de produção. Nós temos aqui municípios vizinhos que são maiores produtores de suínos, de aves. Então, o nosso movimento é grande e precisa ter essa atenção também das autoridades em relação a isso. Tanto que no dia da audiência pública, foi unanimidade das autoridades que estavam lá presentes se colocar contrárias a essa situação em razão da baixa incidência de duplicação nesse projeto.
3: 18:34. Quem anuncia no rádio vende mais. Daqui a pouquinho a gente retorna com o nosso Rádio Contato.
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3: 8:37, estamos de volta com o Rádio Contato, edição desta segunda-feira, hoje conversando com a presidente da Câmara de Vereadores, Jaqueline de Mato.
19: Eu acho que esse assunto praticamente nós já esgotamos. Eu gostaria de abordar aqui, com a presença também da Jaqueline. Eu estou com a impressão, eu não tenho mais ouvido aqueles estardalhaços que acontecia nas madrugadas, nos horários de pico no centro da cidade. E parece que os motoqueiros estão mais conscientes, fazendo menos barulho com as suas motos, ou é impressão minha? Será que já deu efeito o movimento da polícia militar de conscientização, hein?
3: Acho que já é uma percepção bem visível, né, essa melhoria, assim.
1: É, depois das reuniões, os encontros, né, eu acho que já está acontecendo essa conscientização.
19: É uma preocupação de vocês também na Câmara de Vereadores, né, presidente?
18: Sim, com certeza. A gente sempre recebe demandas em relação a esse assunto e tivemos também contato com a polícia, trocando ideias para buscar soluções, e essas reuniões que foram feitas com toda essa classe dos nossos motoqueiros, motoboys, que são muito importantes também pro nosso município, na questão de todo o serviço que eles fazem, serviu como alerta, né? É sempre importante informar como funciona a situação para poder evitar esse prejuízo que os moradores estavam reclamando muito, mas que, como dito, a gente já viu esse resultado aí.
19: Já bem, parabéns, né, ao Major Garcês, o comandante, que está à frente desse projeto aí de diminuir o incômodo provocado à população, né, pelo barulho. Agora, o excesso ainda de velocidade, ainda eu tenho visto alguma coisa, principalmente aqui nesse trecho que eu convivo no dia a dia, aqui na 15 de novembro, no horário do meio-dia, ainda se verifica algum excesso de velocidade, o que também não deixa de ser extremamente perigoso.
3: Mas aí o excesso de velocidade não se restringe só às motos, né? A gente tem observado veículos também.
19: Também, só que, né? Tem motoqueiro que exagera, que corre bem mais do que carro, né? Mas o pessoal que está consciente aí, parabéns, né? Eu acho que isso nunca tinha sido levantado, a coisa foi assim, né? Foi evoluindo, um botando uma novidade lá na moto, o outro estraga isso e fica aberto, descarga e não arruma. Nunca ninguém conscientizou, né? Porque o povo é um povo legal aqui, Joaçaba. É um outro aí só que não se contém e extrapola. Como estava aberta a coisa, também não dá para incriminar, né, todo motoqueiro, não. Esses, a partir de agora, que não respeitarem o que se quer, o que a população quer, na verdade, a polícia está apenas atendendo uma solicitação da população e dos seus representantes, aí sim terão que ser enquadrados, né? E a Câmara, tudo certo?
18: Tudo certo.
19: Você está feliz com o teu mandato nesse primeiro semestre que está se fechando?
18: Tem sido uma grata surpresa esse mandato de presidente. Pude aprender, entender mais como funciona toda a questão da gestão pública, administrativa da Câmara de Vereadores. Temos feito movimentos aí para aproximar a comunidade da Câmara e muitas coisas importantes têm sido discutidas e pactuadas lá. E espero que também a comunidade esteja gostando e acompanhando aí o meu trabalho como presidente e, claro, principalmente como vereadora de Joaçaba.
19: Qual a análise que você faz do mandato do presidente Wilson Sartori até agora?
18: Do nosso prefeito?
19: Do prefeito.
18: Então, nós temos acompanhado, e eu costumo sempre estar muito próxima à comunidade, algo que eu disse que faria e permaneço fazendo. Então, ter esse contato com a população de diferentes locais nos mostra e nos dá uma medida de como as coisas estão andando, né? Para nós que somos agentes políticos, a população que mede qual a qualidade, qual é a satisfação do serviço que vem sendo feito. Em relação à nossa gestão, a gestão do executivo de Joaçaba, a gente tem recebido aí algumas demandas da população que tem reclamado em relação a falhas da prestação do serviço em alguns setores do nosso, da gestão pública, principalmente relacionados à questão da nossa saúde. A gente tem visto dificuldades em relação do município avançar nesse tema, que é de extrema importância, né? Então, a gente tem também cobrado muito em relação a isso e, claro, não posso também deixar aqui de passar e falar sobre a questão das nossas estradas do interior. Tem sido um problema isso para o nosso produtor rural, que vem também reclamando muito, e a gente permanece cobrando para que seja alinhada essa situação e que possa, de fato, aí chegar com o serviço para a nossa comunidade.
3: Maravilha. Vereadora Jaqueline DeMarco, presidente da Câmara de Vereadores de Joaçaba, muito obrigado pela sua presença, pela sua participação na edição de hoje aqui do Rádio Contato.
18: Eu que agradeço. Sempre um prazer estar aqui na presença de vocês e aí de todos os ouvintes aí da nossa região.
3: 17 minutos estão faltando para as 7 horas da noite. Vamos faturar, né? Quem anuncia no rádio, vende mais.
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0: Agora 13 minutos estão faltando para as 7 horas da noite. Seguimos com o nosso rádio contato, Nelson Paulo.
8: Pois é, rapaz. Crescimento do uso de placas solares atingiu um patamar tão elevado que a Advocacia Geral da União já deu parecer favorável para que a ANEEL, Agência Nacional de Energia Elétrica, autorize, veja bem, cortes da energia injetada por residências, empresas ou fazendas solares na rede pelas distribuidoras sempre que houver o risco de sobrecarga. O que está acontecendo? Há uma produção da energia das hidrelétricas, né? E agora está havendo aí uma grande instalação de nesses últimos anos aí, uma quantidade muito elevada de captadores de energia solar, né? E também as eólicas que estão colocando energia na rede. E aí quando acontece excesso de produção, soma todas elas, a rede não suporta e pode dar apagão. Sabia disso?
9: Não sabia, não.
8: Pois é.
9: Eu achei que quando sobrasse eles vendiam, né?
8: É, só que os equipamentos têm limite. Uhum. É, pelo que eu entendi, é tipo um tanque de combustível. Tu bota 50 litros e começa a transbordar. E assim, quando há, isso eu não sabia, eu vi na matéria hoje. Pela matéria, quando há sobrecarga, muita produção, né? Acaba dando sobrecarga. E os equipamentos não aguentam e pode dar problema técnico, que é chamado de apagão ao contrário, né? Pelo motivo contrário. Quando falta, dá apagão. Quando tem excesso, dá apagão. Que coisa, rapaz. Uhum. E quem está fazendo investimentos aí caríssimos, né? Tem fazendas, inclusive, de como é que chama lá? Da telha solar lá?
10: Placa
8: solar, né?
10: Uhum. E ainda nesse assunto, PC, a conta de luz vai ficar mais cara a partir de agosto. O reajuste médio na conta de luz dos consumidores da Celesc está estimado em 11,77% pela ANEEL.
8: Tá louco?
10: 11,77%. Esse valor ainda não é definitivo porque segue em análise, mas a entrada em vigor será dia 22 de agosto e o valor exato vai ser divulgado dias antes.
8: Agora, eu vou te interromper. Sim? Porque a gente fica indignado. Eu acabei de falar agora que está tendo excesso de produção, está sobrando energia. E aí eles vêm com um aumento.
10: Revisão tarifária.
8: Com um aumento de 11%. Contra uma inflação de 4%, que anunciaram. Que é isso, rapaz? Em que país nós estamos vivendo? Eu acho que eu perdi a noção das coisas.
9: É muito encargo, né? Isso acaba também impactando muito encargo setorial. Nesse caso da Celesc aí, tem muito impacto setorial e acaba impactando aí, né? 22% da conta, por exemplo.

0: exemplo, não fica com a Celesc, né? Vai de imposto.
1: É, e o impacto vai ser maior ainda para os consumidores de alta tensão, as empresas, que será de 16,9%, e para os de baixa tensão, residências, pequenos negócios, será de 9,32%.
0: É, ou seja, vai pesar no bolso das famílias e das empresas também. E aí, consequentemente, para o consumidor acaba pesando duas vezes. Pelo aumento, as empresas que vão colocar, né, repasse. Esse repasse nos produtos, então o cidadão acaba pagando duas vezes.
2: Quero mandar um abraço também para o major da Polícia Militar, o Alessandro Moreira Rodrigues, que esteve lá na Câmara de Vereadores e está aí responsável pela coordenação e execução do Foca do Trânsito. Parabéns ao major Alessandro Moreira, muito querido também pela população.
0: Né? Querido, gremista.
2: Né? Gente boa demais.
0: Gente boa demais. Muito bem, por falar em gremista, vamos para nossa resenha esportiva agora no Rádio Contato.
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0: Então, né? Não tem como deixar de comentar duas situações, questão da Copa e também do Joaçaba Futsal. Vamos começar pelo Joaçaba Futsal, né, Orly? Você que esteve em loco, trabalhando, acompanhando, né? Mas o que fez falta aquelas duas cobranças lá de tiro livre, né?
1: Verdade, é. O Joaçaba teve chance, teve oportunidade e antes do jogo nós conversávamos tanto com o técnico Zé Henrique quanto com o presidente, o Bortoluz, e ele dizia, né, a gente acredita muito nesse projeto que está sendo executado neste ano. E agora, né, o Joaçaba conseguiu fazer o mais difícil, né, bater de frente com o Carlos Barbosa, mas aí naquele pecado de bolas, duas cobranças do tiro livre, uma o goleiro pegando, outra passando rente à trave, teve gente no ginásio que gritou gol de tão próximo que passou, mas aí o futsal é isso, né? Não,
0: a bola pune, né?
1: A bola pune, tem várias frases e acabou que nos pênaltis o Carlos Barbosa passou pelo Joaçaba e agora está nas quartas de final da Copa LNF.
0: Mas há de se dizer que o Joaçaba fez um grande jogo, né? Foi um jogo. Quem pôde ir no ginásio acompanhar, com certeza, né? Gostou muito do que viu, né?
1: Saiu orgulhoso do ginásio, não tenha dúvida disso.
2: E o adversário de ponta,
1: exato, né? O atual campeão da Libertadores.
0: Não é pouca coisa, né?
2: Os números mostram um crescimento do futsal Joaçaba esse ano com relação ao ano passado, né?
1: Sim, nossa, consideravelmente.
2: E na quadra, o time também é melhor?
1: O time tá unido, tá entendendo a filosofia do professor o Zé Henrique, e isso faz toda a diferença, né? Não que no ano passado não tivesse entendido a filosofia de trabalho, mas parece que agora eles estão mais encorpados, estão mais unidos, e foi assim, aquela pegada do início ao fim da partida. E o Joaçaba, eu digo ainda mais, esteve mais próximo da vitória.
0: Muito mais, do que criou vários. Os dois goleiros se sobressaíram, né? O goleiro da CBF fez grandes defesas, nosso goleiro, os dois goleiros também. O primeiro goleiro, Jackson, né? Saiu muito bem com os pés ali.
1: O Jackson acabou saindo durante a partida também machucado, entrou o reserva imediato e aí nos pênaltis não teve a felicidade de pegar.
2: Que transmissão de vocês, hein? Maravilha, fizemos... parecia decisão da Copa do Mundo, né, rapaz? Eu, se fosse chefe de vocês, dava um aumento. De trabalho.
0: Pra você mais escalado.
2: De trabalho.
1: No próximo jogo vai ser uma hora e meia de pré-jogo, né?
0: Então, eu não vou ser mais escalado.
2: E a Copa do Mundo, cara? O pessoal me perguntou hoje, pô, o que tu achou da seleção? Eu não achei nada. Tá ruim, rapaz. Aquela seleção, aquele futebol que a gente tava acostumado, acabou, né? É outra história. Esperar o que da seleção brasileira? Totalmente incógnita. Né? Pode dar, como pode não dar. Eu acho, inclusive, difícil passar da primeira fase de mata-mata, independente do adversário que pegar.
0: E olha quem que pega, né? Pode ser Japão ou Holanda.
2: Pelo primeiro jogo.
1: O pessoal tá cobrando muitas mudanças do Carlo Ancelotti, né? Muitas mudanças na equipe. A questão tática não funcionou, o pessoal não se aproximou, o Casemiro, o pessoal pegou bastante no pé, que tava caminhando em campo, o Paquetá também parece que não vingou, enfim, o pessoal tá cobrando muito, inclusive a entrada do Hendrick no ataque.
0: Tem qualidade individual, isso é inegável, né? Tem jogadores de alto nível, sim, mas precisa transformar isso de uma forma coletiva, né? De uma forma coletiva, porque Copa do Mundo não dá tempo para ajustar, não.
2: Claro que o adversário não é bobo, né? É um time mais organizado que o Brasil. Agora, quem viu o jogo da seleção brasileira e viu ontem Costa do Marfim e Equador, tá vendo, tá acreditando que Equador e Costa do Marfim estão melhor do que o futebol apresentado pela seleção brasileira, pelo menos para assistir, né? Uhum. O jogo bem mais pegado, né?
0: É o primeiro tempo do Brasil.
2: Eu já gosto disso, né? Eu já gosto de correria, eu gosto de coisa pegada, bola na trave, volta, bota para fora. Agora aquela coisa, toca lateralmente e volta para trás para organizar de novo. Sei lá, rapaz. É perda de tempo, claro, precisa. O futebol mudou bastante, né? Mas para quem assiste, o legal é quando tem bastante movimento, né? O
0: futebol mudou bastante, tanto que nós vimos hoje, por exemplo, a Costa. Como é que é o nome do time ali? O português?
1: Cabo Verde.
0: Cabo Verde empatar com a poderosa Espanha, né?
2: Maior zebra da Copa.
0: Maior zebra da Copa.
1: Outro que surpreendeu na primeira rodada foi um dos donos da casa, os Estados Unidos, né? Que não tomou conhecimento do Paraguai. O Paraguai que vinha bem, né? Aqui, pelo menos no continente sul-americano, vinha fazendo bons jogos, mas pegou os Estados Unidos e apanhou daquele jeito, né? 4-1 o resultado.
2: E caiu também o nível técnico em função das mudanças, são fases, né? Tem seleções aí, tem fases, tem muita seleção que antes não entrava por falta de índice técnico, continuam com falta de índice técnico, mas como aumentou a quantidade de participantes, é claro que no geral a média cai, né?
0: É caso do Curaçao, por exemplo, nunca tinha jogado, né? A Copa do Mundo.
1: E por falar em cair...
2: Vocês estão esperando goleada do Brasil contra o Haiti sexta-feira, hein?
1: 2-0, já vai ser goleada.
0: É, no mínimo, né?
1: E você falou em cair, Nelson, o técnico da Tunísia, o cara, né,
0: perdeu,
1: caiu, né?
0: Perdeu o cargo, né?
1: Não passou da primeira rodada, né?
2: O cara perde a primeira partida e é demitido.
1: É, perdeu bem, 5-1. É.
2: Já veio pendurado, né?
1: É, provavelmente.
2: Agora essa eu acho que é inédito, né? Nunca nas Copas do Mundo aconteceu demissão de um treinador.
1: Na primeira rodada, né?
2: Não, de toda a Copa. Eu não lembro de um treinador que foi demitido durante a Copa do Mundo. E esse foi no primeiro jogo.
0: Primeiro jogo. Não admitiu. Um bom jogo foi a Holanda e Japão, né? 2-2. Um jogo bem movimentado também.
2: Esse time do Japão.
0: Ou Holanda ou o Japão pode pegar o Brasil na próxima fase.
1: Se o Brasil passar.
2: Olho nesse time do Japão, tudo baixinho e tal, mas
0: muito rápido.
2: Um futebolzinho legal.
1: Inteligente.
0: Toque de bola. Muito bem, 3 minutos estão faltando para as 7 horas. De bola era isso aqui na nossa resenha esportiva do Rádio Contato.
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0: Orly Ricardo e os destaques da segurança pública.
1: Ô PC, eu começo trazendo este assunto que chamou muita atenção em nossa região. Um homem de 36 anos, identificado como Maico de Moraes, morreu, após ser esfaqueado durante uma confusão na tarde de sábado em um posto de combustível localizado na Avenida Independência, no centro de Água Doce. De acordo com relatos de testemunhas da Polícia Militar, a discussão começou quando a ex-companheira chegou ao local e encontrou ele acompanhado de outra mulher. As duas iniciaram uma briga e entraram em vias de fato. Maico teria tentado separar a confusão quando foi surpreendido por um homem que saiu da conveniência e desferiu um golpe de faca na região do abdômen. Após cometer o crime, o autor fugiu do local e ainda não foi localizado. O corpo de bombeiros foi acionado para prestar socorro, mas ao chegar ao local, a equipe constatou que a vítima já não apresentava mais sinais vitais. A área foi isolada pela Polícia Militar para a realização da perícia e o corpo foi recolhido pela Polícia Científica e encaminhado para os procedimentos de necrópsia. As autoridades investigam o caso para localizar o suspeito e esclarecer as circunstâncias do homicídio. E para finalizar, aquele fato de repercussão nacional, né, PC, onde uma jovem de 21 anos morreu após um salto de rope jump em Limeira, no interior de São Paulo. Ela saltou de uma altura de cerca de 40 metros da ponte do esqueleto, sem o principal equipamento de segurança à corda. E agora, a polícia investiga o caso e também está em busca das imagens da GoPro que ela possuía na hora do salto, para, né, pelas diligências e para apurar os fatos que culminaram nessa grande tragédia.
0: Obrigado, Orly Ricardo. Contigo vamos colocar de hoje do Rádio Contato. Outras informações amanhã a partir das 7 horas da manhã no nosso Jornal Primeira Hora. Vem aí a programação, antes a Voz do Brasil, depois a programação noturna da Rádio Catarinense. Tenham todos uma boa noite.

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2: Boa noite.
0: Boa noite para você que nos acompanha em todo o país.
2: Segunda-feira, 15 de junho de 2026.
0: Vamos ao destaque do dia: transporte público coletivo.
2: Novo marco regulatório é sancionado pelo presidente Lula.
0: Ele muda as formas de financiamento do sistema e moderniza a regulação sobre as empresas que operam para melhorar a qualidade do serviço.
2: Na nossa entrevista do dia, nós conversamos com o secretário nacional de mobilidade urbana, Marcos Daniel dos Santos.
3: A gente tem nessa norma, ela abarca desde uma linha de trem ao metrô, a um corredor de ônibus, a um ônibus convencional, a um micro-ônibus, a serviços de barca. Então, precisa de diretrizes nacionais para que a população possa ser atendida com a qualidade que merece.
0: Você vai ouvir também: presidente Lula chega à França para participar da reunião do G7.
2: O presidente já teve hoje reuniões com os presidentes da Suíça e da França.
0: E vai discutir nos próximos dias a reforma de organismos como a OMC, regulação da inteligência artificial e regras para exploração de minerais raros.
2: E ainda, educação.
0: Estão abertas as inscrições para o Sisu Mais, uma nova oportunidade para quem fez o Enem e não foi selecionado na etapa regular. Gabriela Noronha.
4: Será uma espécie de repescagem das vagas que não foram preenchidas na etapa regular. Estão sendo ofertadas 9.436 vagas em 532 cursos.
2: E desenrola Fies, já renegociou 5 bilhões e 300 milhões em dívidas de ex-estudantes, com descontos de até 99%.
0: Hoje, na apresentação da Voz do Brasil, Mariana Jungmann e Luciano Seixas.
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0: O presidente Lula já está na França, onde participa como convidado do encontro do G7, formado por Alemanha, Canadá, Estados Unidos, França, Itália, Japão e Reino Unido, principais economias desenvolvidas do mundo.
2: Além de reuniões bilaterais, o presidente vai levar a contribuição brasileira para diversos temas discutidos pelo G7.
0: A repórter Luana Karen está lá na França, mas devido ao fuso horário de 5 horas a mais por lá, nós conversamos com ela mais cedo sobre as agendas do presidente. Vamos ouvir.
2: Oi, Luana, boa noite para você aí na França. Você está na cidade de Evian-le-Bain, né? O presidente Lula chegou à cidade hoje, mas antes ele passou por Genebra, capital da Suíça.
0: E ele já teve também os primeiros encontros bilaterais, né, com os presidentes da Suíça e da França. Conta pra gente como foram esses encontros, Luana. Boa noite.
5: Boa noite, Luciana e Mariana. Boa noite aos ouvintes da Voz do Brasil. É isso mesmo, a reunião de cúpula do G7 acontece em Evian-le-Bain, cidade francesa onde eu estou, situada às margens do Lago Léman, no leste da França. Antes de chegar aqui, ainda em Genebra, Lula teve uma reunião bilateral com o presidente da Suíça, Guy Parmelin. Eles falaram sobre comércio e se comprometeram a trabalhar para diversificar a pauta de exportações entre os dois países. À tarde, já aqui em Evian-le-Bain, o presidente Lula teve um encontro bilateral com o presidente da França, Emmanuel Macron. Os dois presidentes reiteraram os avanços positivos da cooperação em defesa, em especial o sucesso do Programa de Desenvolvimento de Submarinos, o PROSUB.
2: Luana, essa é a 10ª vez que o Brasil participa como convidado da reunião do G7. Quais são os temas que estão em destaque esse ano?
5: Pois é, Mariana, o encontro em Evian acontece logo após o anúncio do acordo de paz entre Estados Unidos e Irã, tema que deve fazer parte das discussões aqui, além, claro, da guerra entre Ucrânia e Rússia. Também haverá espaço para conversas sobre disputas econômicas entre as grandes potências, segurança, saúde e inteligência artificial. O Brasil vai participar de 2 sessões plenárias no fórum. Na primeira, dedicada às parcerias internacionais para o desenvolvimento, Lula deve defender a manutenção dos recursos destinados à ajuda oficial aos países mais pobres. Na segunda sessão, com a presença brasileira, o debate será sobre crescimento econômico equilibrado. Neste tema, Lula deve voltar a defender a reforma das instituições internacionais criadas após a Segunda Guerra Mundial. É o que se costuma chamar de sistema de governança global, como os órgãos da ONU, a Organização Mundial do Comércio e outros. O Brasil vem defendendo que o formato desses organismos foi feito num outro contexto de mundo, em que existiam menos países. E daí a necessidade de reformas para aumentar a representatividade, especialmente no sul global. o secretário de Assuntos Econômicos e Financeiros do Ministério das Relações Exteriores do Brasil, embaixador Felipe Fox Drummond, explicou a postura do Brasil.
6: Como é que você tem um crescimento equilibrado com as estruturas de governança não reformadas? Um exemplo clássico disso é a OMC. Nós estamos fazendo um grande esforço, o Brasil, em conjunto com diversos outros países, para fazer uma reforma da OMC, e a reforma da ONU, das Nações Unidas, também é algo que cabe nesse texto.
0: Luana, o que deve sair de prático nessa reunião do G7?
5: Olha, Luciano, do encontro aqui em Evian, devem sair 7 documentos com assuntos considerados prioritários pela presidência francesa. Entre eles está o combate ao narcotráfico, as questões de saúde e proteção online de menores de idade. O Brasil não participa das negociações finais desses textos, mas foi convidado a enviar contribuições. Outro tema considerado prioritário pela presidência francesa é a discussão sobre minerais críticos. E a posição brasileira é que os países produtores não devem se limitar a apenas exportar matéria-prima, mas também desenvolver cadeias produtivas locais capazes de agregar valor aos produtos, o que leva a mais geração de emprego e renda para a população. Também haverá um almoço na quarta-feira de trabalho entre os líderes do G7 e CEOs de empresas de inteligência artificial. O presidente Lula retorna ao Brasil na quarta-feira. Ariana e Luciano.
2: Obrigada, Luana. Karen, bom trabalho aí na cobertura da reunião de cúpula do G7 na França.
0: Neste fim de semana, o presidente Lula assinou a sanção de uma nova lei que vai promover mudanças profundas na gestão do transporte público em todo o país.
2: O novo marco legal do transporte público coletivo urbano vai modernizar o sistema e melhorar as formas de financiamento, que deixarão de ser ancoradas apenas na tarifa paga pelo passageiro.
0: Além disso, a regulação sobre as operadoras também será aprimorada, resultando em mais qualidade no serviço prestado.
2: Para explicar essas mudanças, nós conversamos hoje mais cedo com o secretário nacional de mobilidade urbana do Ministério das Cidades, Marcos Daniel de Souza Santos. Acompanhe. Olá, secretário. Vamos começar explicando para o nosso ouvinte o que é esse novo marco legal. Ele, pelo que eu entendi, ele dá diretrizes gerais, né, sobre todo o funcionamento do sistema de transporte público coletivo. Financiamento, planejamento de linhas, integração regional. O senhor pode explicar melhor para a gente?
7: Olá, Mariana, Luciano, tudo bom? Obrigado aí pela oportunidade da gente explicar um pouco sobre o marco legal que foi aprovado e sancionado nesse final de semana pelo presidente Lula. Esse texto de lei é muito importante porque quem faz acontecer o transporte público são os municípios nos seus territórios e os governos do estado, né? E há uma necessidade muito grande da gente fazer esse serviço melhorar no país, se expandir. E para isso ele precisa de normas e regras nacionais, que é a função da União. Então a lei ela cumpre esse espaço aí de atualizar, né, as normas para os municípios prestarem esse serviço para a população, prestarem com qualidade, financiar, organizar o serviço de transporte público. Parece simples, mas a gente tem nessa norma, ela abarca desde uma linha de trem ao metrô, a um corredor de ônibus, a um ônibus convencional, a um micro-ônibus, a serviços de barca. Então, o transporte público acontece de várias formas, em vários modos, em vários territórios, e precisa de diretrizes nacionais para que a população possa ser atendida com a qualidade que merece.
0: Um dos focos principais da nova lei é a questão do custeio, né? Ela propõe que esse custeio tenha outras fontes além da tarifa paga pelos passageiros. E também muda essa lógica, né, de preço dividido pela quantidade de passageiros transportados. Não é isso, secretário?
7: Exatamente. A norma propõe a gente olhar o serviço de transporte, todos os modos, no território. Avaliar quanto custa, se ele é adequado, se está nas condições de qualidade para atender a população. E a partir desse custo, a gente entender que o poder público vai manter esse serviço funcionando com receitas que vêm da tarifa, mas que no passado dependia somente da tarifa e agora é possível colocar outras fontes de recursos para manter esse serviço e manter a qualidade. Então, ele traz essa segurança jurídica para que os novos contratos e até os contratos que já existam consigam olhar qualidade, oferta e equilíbrio econômico de quem vai manter esses serviços, operadores privados ou até operadores públicos. Então, fica claro agora que para manter um serviço tão importante, não dá para depender somente da tarifa. Precisa vir outras fontes de recursos que o poder público tem que se organizar e para isso precisa ser dado muita transparência e controle social.
2: É, inclusive tem uma lógica também de, por exemplo, deixar de cobrar pelo passageiro em si e passar a cobrar por quilômetro rodado, né? Isso tem a ver com uma preocupação que essa nova lei tem em favorecer o atendimento em regiões periféricas, em linhas que tradicionalmente são negligenciadas pelos operadores, porque elas não são tão rentáveis assim. Essa mudança aí de paradigma, de forma de cobrança, ela também ajuda nesse aspecto.
7: Exato. A lei, ela traz o princípio da universalização, ou seja, levar o serviço público, que é o serviço de transporte, a todo o território. Como ele é um direito social, a gente tem que olhar muito para quem realmente mais precisa, as populações mais vulneráveis, afastadas, que não têm condição, muitas vezes, de acessar oportunidades nas cidades. Então, a gente precisa repensar a rede de transporte, esse serviço, as linhas, os sistemas de trilho para atender essa população e não depender somente da tarifa, porque senão você vai numa lógica de só vou onde tem passageiro que consegue pagar tarifa e se você não consegue ter essa arrecadação, você não vai ampliando a oferta do serviço público. Então é importante o poder público entender que ele precisa agora se organizar, o executivo, o legislativo e o próprio judiciário entendendo a importância do transporte público para levar esse serviço a toda a população do território, principalmente para quem mais precisa.
0: Outra inovação da lei é a associação de instrumentos urbanísticos e tributários com o serviço de transporte público. Quer dizer, um grande empreendimento urbano, por exemplo, teria que fazer investimentos no transporte público. É isso, secretário?
7: A gente tem que entender que o transporte ele ocorre no território da cidade, né? E tem locais que têm uma maior demanda e outras não, e existe um impacto dos empreendimentos. A lógica muitas vezes é uma lógica viária de fluidez do trânsito e é compreensível ter isso. Mas a gente pode ter empreendimentos que pensem que quem vai acessá-los vai por meio do transporte público. Isso traz uma economia para a cidade como um todo, né? Então a gente tem que olhar a coletividade. O transporte público tem que ser pensado dessa forma. A gente vive num território de uma cidade utilizado ali por muitas pessoas. E o transporte, no nome já diz, coletivo, é para todo mundo. Então, quando a gente pensa o desenvolvimento das nossas cidades com o transporte, a gente tem que pensar os empreendimentos também com o olhar do usuário, do transporte público e de toda a população.
2: É, se pensa no estacionamento, né, tem que pensar também na chegada do ônibus, enfim, do metrô.
7: Exatamente.
2: Agora,
7: eu acho que esse princípio é importante, de fato, para quem está planejando as cidades, né? É um olhar a mais, né? De não só pensar no trânsito, mas também pensar no transporte público.
2: Agora, secretário, para a gente encerrar, é importante a gente lembrar que tudo isso é feito com diretrizes do governo federal, mas executado mesmo por estados e municípios lá na ponta, né? Ou seja, a gestão de todos esses instrumentos legais que essa nova lei traz, ela vai ser feita pelas prefeituras para favorecer o transporte local.
7: Exato, a titularidade que a gente chama, né, quem realmente vai dizer qual é a linha que vai atender aquele bairro é quem vive naquela cidade. São as prefeituras com participação da sociedade. É ali que a gente tem que discutir realmente se o serviço está atendendo a população ou não. O governo federal dá diretriz, mas ele também entra financiando, dando assistência técnica, induzindo, que tem esse poder de fazer. Então, ele tem um papel também nessa lei, que é de dar esse suporte aos municípios e às regiões metropolitanas, mas esse protagonismo fica ainda com quem vive no território. A gente entende que é importantíssimo. E o marco legal coloca isso. Escutam a nível local, cobrem a nível local, venham também cobrar a nível de governo federal, mas entendo que as soluções vão partir de quem vive nos territórios.
0: Nós conversamos com o secretário nacional de Mobilidade Urbana, Marcos Daniel dos Santos. Muito obrigado, secretário, pela entrevista aqui à Voz do Brasil.
7: Eu que agradeço a oportunidade.
2: Mais de 9 mil vagas de graduação em universidades públicas.
0: Estão abertas essa semana as inscrições para o Sisu Mais, que vai preencher as vagas remanescentes da etapa regular do Sisu.
2: É a primeira vez que uma seleção desse tipo será realizada pelo MEC.
4: Os estudantes interessados em ocupar uma vaga em um curso de graduação em uma instituição pública de ensino superior terão mais uma oportunidade com o Sisu Mais. Será uma espécie de repescagem das vagas que não foram preenchidas na etapa regular do Sistema de Seleção Unificada 2026. É a primeira vez que o Ministério da Educação realiza o Sisu Mais. Estão sendo ofertadas 9.436 vagas em 532 cursos. Quem for classificado começa a estudar no segundo semestre. De acordo com o MEC, a adesão é voluntária. Cada universidade decide se participa e quais cursos disponibiliza. As inscrições para o Sisu Mais começaram nesta segunda-feira e vão até a próxima sexta-feira, 19 de junho, no site sisualuno.mec.gov.br. Ao acessar o sistema, deve ser feito o login da conta gov.br. O candidato poderá escolher até duas opções de curso, turno, local de oferta e instituição. Para se inscrever, o estudante precisa ter participado de uma ou mais edições do Exame Nacional do Ensino Médio nos últimos 3 anos e ter concorrido a vagas na etapa regular do Sisu 2026. Para a seleção, será considerada a edição do Enem com melhor média ponderada. Os resultados saem no dia 24 de junho. Gabriela Noronha para a Voz do Brasil.
0: Alívio no bolso de estudantes que renegociaram dívidas pelo Desenrola Fiéis.
2: Após 30 dias de operação, o Ministério da Educação já contabilizou mais de 100 mil acordos firmados, o equivalente a 5 bilhões e 300 milhões de reais de dívidas renegociadas.
0: Aqueles que têm contratos firmados até 2017 e ainda não participaram podem aderir até o dia 31 de dezembro.
8: Após um mês de lançamento, o Desenrola Fiéis já implementou 100.209 renegociações de contratos do Fundo de Financiamento Estudantil, o Fiéis. Isso equivale a 5 bilhões e 300 milhões de reais em dívidas renegociadas em todo o país. O saldo das dívidas foi reduzido para 1 bilhão e 130 milhões de reais. Esse resultado reflete a adesão dos estudantes ao programa, que possibilita descontos de até 99% sobre o valor consolidado da dívida, conforme o perfil do contrato e o tempo de inadimplência. O Desenrola Fiéis tem potencial para beneficiar mais de 1 milhão de estudantes com contratos firmados até 2017 e que estavam na fase de amortização em 4 de maio de 2026. O prazo para aderir à renegociação vai até 31 de dezembro de 2026. Basta acessar os canais digitais dos agentes financeiros responsáveis pelo contrato. Com a confirmação do pagamento, ocorre a retirada do nome do estudante e dos fiadores dos cadastros de inadimplência. Com locução de Thaís Vitória, reportagem Daniele Popov.
2: Na sexta-feira, nós falamos aqui na Voz do Brasil sobre o Move Brasil Entregadores Move Brasil Entregadores e Moto App, que vai facilitar a aquisição de bicicletas elétricas e motos para quem trabalha com entregas por aplicativos.
0: Mas o Move também está avançando em outras frentes.
2: No braço do programa voltado para aquisição de caminhões e ônibus, os financiamentos já estão sendo aprovados.
0: Só da linha do BNDES já foram contratados 3 bilhões de reais.
9: Modernizar a frota nacional de veículos pesados, de cargas e passageiros. Com esse objetivo, o governo do Brasil disponibilizou 21 bilhões de reais em crédito para financiamento desses veículos, dentro do programa Mover Brasil Caminhões e Ônibus. A maior parte dos recursos será liberada via Tesouro Nacional. Somente dos recursos liberados via Banco Nacional de Desenvolvimento Econômico e Social, o BNDES, já foram contratados 3 bilhões de reais desde o fim de maio. O diretor de Desenvolvimento Produtivo, Inovação e Comércio Exterior do BNDES, José Luiz Gordon, fala sobre o andamento do programa.
10: Essa linha já está disponível, já está sendo utilizada. Taxa de juros ali que variam entre 11% e 12% ao ano, um instrumento que ajuda muito a capacidade de investimento, a renovação de frota, uma frota mais nova, mais eficiente ambientalmente.
9: A linha de crédito do BNDES já contabiliza quase 5 mil operações em 1.056 municípios de todas as regiões do país. A média por operação foi de R$1.300.000, sendo a maior parte destinada aos donos de frotas. Mas também já foram aprovados 43 milhões de reais para clientes autônomos em 104 operações. O caminhoneiro e diretor da Confederação dos Trabalhadores em Transportes Logísticos, Carlos Alberto Littdemer, fala dos pontos positivos da medida.
11: Um fundo garantidor, ele dá condição de que aquele caminhoneiro que não tenha um score ideal para o banco, né, ou não tenha as garantias necessárias para que realmente ele possa dar uma melhorada. Senão, fora isso, ele jamais conseguirá fazer qualquer forma de investimento. O alongamento do prazo, né, ele também é um facilitador, né?
9: As condições de financiamento variam conforme o perfil do beneficiário. Para transportadores autônomos, o prazo é de 120 meses, com 12 meses de carência. Para empresas de carga, o prazo para pagamento pode chegar a 60 meses, com 6 meses de carência. Já para empresas do setor de transporte de passageiros, o prazo é de 120 meses. Também com 6 meses de carência. O programa prevê um limite de crédito de até 50 milhões de reais por cliente. Reportagem Cleide Lopes.
2: O governo do Brasil abriu crédito extraordinário de mais de 337 milhões de reais para intensificar a proteção florestal e o monitoramento ambiental.
0: A medida provisória foi publicada hoje e a verba vai ser executada pelo IBAMA e pelo ICMBio.
2: Do total, quase 195 milhões serão destinados para ações de prevenção e controle de incêndios florestais em áreas federais prioritárias e fiscalização ambiental.
0: Os recursos serão utilizados para despesas como mobilização de equipes, remuneração de brigadistas temporários e aquisição de equipamentos de proteção individual.
2: Foi incorporado ao SUS um novo tratamento para um tipo agressivo de leucemia.
0: E deve estar disponível aos pacientes no prazo de 6 meses.
12: A leucemia mieloide aguda é um tipo de câncer agressivo que afeta os glóbulos brancos na medula óssea. Entre os principais sintomas estão cansaço, anemia, infecções frequentes, perda de peso, febre, falta de ar, hematomas e sangramentos. Os pacientes do Sistema Único de Saúde com esse diagnóstico e que não podem se submeter à quimioterapia intensiva passam a contar a partir de agora com uma nova opção de tratamento. Trata-se da combinação de 2 medicamentos, venetoclax com azacitidina, incorporada ao SUS pelo Ministério da Saúde. O tratamento é indicado para pacientes adultos com leucemia mieloide aguda recém-diagnosticada. A medida beneficia principalmente pessoas idosas ou com condições de saúde que dificultam um tratamento convencional. A previsão do governo federal é que a nova terapia esteja disponível na rede pública em até 180 dias. Natália Kuzlik, para a Voz do Brasil.
2: Para ajudar no combate a crimes digitais contra crianças e adolescentes, foi criado um canal de denúncias pela Agência Nacional de Proteção de Dados.
0: O novo canal busca facilitar o recebimento de relatos sobre violações de direitos por parte das plataformas na internet, como falhas na aferição de idade e ausência de segurança por padrão.
2: Os relatos devem ser de casos específicos e não genéricos e relacionados ao descumprimentos administrativos previstos no Estatuto Digital da Criança e do Adolescente.
0: O objetivo é ajudar no monitoramento e fiscalização de plataformas digitais e empresas que atuam no ambiente virtual.
2: Para denunciar, basta preencher o formulário disponível na plataforma da agência em www.gov.br/ANPD.
0: O pagamento do abono salarial para os trabalhadores nascidos em julho e agosto.
2: Mais de 4 milhões de trabalhadores vão receber ao todo 5 bilhões e 500 milhões de reais com pagamentos realizados pela Caixa Econômica Federal.
0: O benefício varia de R$ 136 a R$ 1.621, de acordo com a quantidade de meses trabalhados no ano base 2024.
2: Tem direito ao abono aqueles que receberam remuneração média de até R$ 2.766 com cadastro no PIS/PASEP há pelo menos menos 5 anos.
0: Os valores ficam disponíveis para saque até o encerramento do calendário, em 30 de dezembro de 2026.
2: E essas foram as notícias do Governo do Brasil.
0: Uma realização da Secretaria de Comunicação Social da Presidência da República.
2: Com produção da empresa Brasil de Comunicação.
0: Fique agora com as notícias do Poder Judiciário e do Congresso Nacional. Boa noite.
2: Boa noite para você e até amanhã.
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14: Supremo Tribunal Federal valida a inclusão automática de novos servidores federais em plano de previdência complementar. Para o STJ, citação de empresa estrangeira por meio de representante no Brasil exige prova da representação. Oiapoque recebe ação itinerante da Justiça do Trabalho com serviços gratuitos à população. Boa noite, eu sou Walter Lima. O Supremo Tribunal Federal validou a inclusão automática de novos servidores federais em plano de previdência complementar. O plenário considerou que a regra é constitucional e não afasta o direito de escolha do servidor, que pode ser exercido posteriormente. Marcela Luiza.
15: Ao analisar o caso, o relator ministro Nunes Marques entendeu que a facultatividade prevista na Constituição está preservada, já que o servidor tem liberdade para decidir se deseja ou não permanecer no sistema. O ministro destacou que a legislação garante o cancelamento da inscrição a qualquer momento e prevê a devolução das contribuições com correção monetária nos casos de desistência em até 90 dias.
14: É nula a citação de empresa estrangeira por meio de suposta representante nacional sem prova concreta dessa representação. Essa decisão é do STJ, Fátima Uchoa.
16: A quarta turma do STJ deu provimento ao recurso especial da companhia coreana Hyundai Corporation para declarar nulos os atos processuais praticados desde a citação realizada por meio da Hyundai Caoa do Brasil em ação de cobrança, rescisão contratual e indenização ajuizada por empresa brasileira que alega não ter recebido acessórios de telefonia celular pelos quais pagou. A Justiça do Rio de Janeiro considerou válida a citação, mas o STJ entendeu que esse ato só seria válido se a representação tivesse sido comprovada, o que não ocorreu. Assim, sem representante formal confirmado, a Hyundai deveria ser citada diretamente na Coreia do Sul por carta rogatória. O voto que prevaleceu no julgamento foi o da ministra Isabel Galotti.
14: Equipes da Justiça do Trabalho e de órgãos parceiros chegam ao município de Oiapoque, no extremo norte do Amapá. É a itinerância Cidadania Aqui com Você, para atender as aldeias indígenas. Rafael Silva.
17: As ações vão ocorrer de quarta a domingo. Primeiro na aldeia Manga. Sábado e domingo será a vez da aldeia Espírito Santo. Pela Justiça do Trabalho, além de receber orientações, os moradores da região também vão poder denunciar e resolver questões trabalhistas e previdenciárias e até solucionar conflitos. Mas vai ter também outros serviços, como emissão de documentos, orientações jurídicas diversas e atendimento na área da saúde.
14: Quatro legendas exibem propaganda partidária nesta semana. Programas vão ao ar na terça, quinta e no sábado, entre 19h30 e 22h30. Mariana Fabri.
18: Nesta semana, o Partido dos Trabalhadores, o Partido Liberal, o Partido Comunista do Brasil e o Partido Social Democrático exibem propaganda partidária nas emissoras de rádio e televisão. O tempo de propaganda depende do número de deputados federais eleitos pelo partido nas eleições gerais de 2022. Por isso, PT, PL e PSD têm direito a 10 minutos cada. Já o PCdoB conta com 5 minutos. A propaganda partidária promove o programa e as atividades do partido e divulga o posicionamento sobre temas políticos e sociais. Em anos eleitorais, como 2026, esse tipo de propaganda só é transmitida no primeiro semestre.
14: Governo Federal e FUNAI pagarão 10 milhões de reais por violações contra indígenas na década de 70 em Mato Grosso. A sentença também determinou a conclusão da demarcação em até 2 anos. Vanessa Pereira.
19: Depois de 50 anos, o MPF obteve a condenação na justiça contra o governo federal e a FUNAI por remover na década de 1970 indígenas Tapaiuna do território tradicional, próximo a Diamantino, em Mato Grosso. Na sentença, foi determinado o pagamento de indenização por danos morais e coletivos para a comunidade indígena, no valor de 10 milhões de reais. A conclusão da demarcação das terras em até 2 anos e um pedido público de desculpas.
14: 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Boa noite.
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2: Eu sou Paula Groba.
20: E eu sou Ricardo Nakaoka.
2: E estes são os destaques de hoje do Jornal do Senado, que começa agora.
20: Senado pode analisar compensação para médico que prestar assistência durante voo.
2: Projeto endurece punição para quem induz crimes em escolas e shoppings.
20: Bombeiros podem passar a receber recursos de emendas da saúde.
2: Boa noite.
20: Boa noite.
2: Uma emergência médica a 10 mil metros de altura pode transformar um voo tranquilo em uma corrida contra o tempo. Nessas horas, a ajuda de um médico entre os passageiros pode fazer toda a diferença.
20: Para reconhecer esse trabalho voluntário, o Senado pode analisar um projeto que prevê algum tipo de compensação aos profissionais que prestarem socorro durante viagens aéreas. Os detalhes com o repórter Alexandre Campos.
21: Autor do projeto, o senador doutor Irã, do PP de Roraima, lembrou que o médico que presta assistência ainda é obrigado a preencher formulários após o pouso do avião com informações sobre os procedimentos adotados durante o voo. Pela proposta, a companhia aérea vai ter 2 opções. Inserir no seguro que é obrigada a contratar uma cláusula prevendo a compensação ao profissional da saúde que agir nessas situações. Ou, por conta própria, oferecer algum tipo de ressarcimento, como pagamento em milhas ou upgrade em viagem futura.
22: Você sabe que nós temos uma população que tem envelhecido muito. E quanto mais envelhecemos, mais agravos nós ficamos suscetíveis. E muitas vezes a gente encontra pessoas idosas que às vezes não tomaram suas medicações antipertensivas, suas medicações para controlar sua glicose, enfim, o que torna muito frequente a necessidade de um atendimento médico nos aviões.
21: Na justificativa de seu projeto, o doutor Irã, que é médico, lembrou que o Conselho Federal de Medicina confirmou o entendimento de que é devido a algum tipo de compensação ao profissional pela prestação de socorro durante voos.
2: E o senador Eduardo Girão, do Novo do Ceará, lamentou a morte de 7 jovens atletas cearenses em um grave acidente ocorrido na rodovia estadual ao CE-187. Durante a sessão de hoje no Senado, ele pediu 1 minuto de silêncio em homenagem aos jogadores de basquete falecidos.
20: Girão lembrou que os jovens participam da Copa Sobral de Basquete e regressavam para Juazeiro do Norte quando o ônibus em que viajavam tombou às margens da rodovia.
23: Neste momento de profunda dor, eu quero manifestar minha solidariedade às famílias das vítimas e aos feridos que seguem recebendo atendimento médico e a toda a comunidade esportiva cearense.
2: O senador Isalci Lucas, do PL do Distrito Federal, alertou para o crescente endividamento das famílias brasileiras. Segundo o parlamentar, o número de pessoas com dívidas e restrições de crédito atingiu níveis recordes. Ele afirmou que a situação afeta principalmente as camadas de menor renda e defendeu uma reflexão sobre o alto custo do crédito no país.
20: Para Isalci, os juros elevados comprometem o orçamento familiar, dificultam o planejamento financeiro e limitam as perspectivas de crescimento econômico econômico e social. Segundo ele, nenhum país consegue crescer de forma sustentável.
3: O grande problema do Brasil não é o tamanho da dívida. O grande problema do Brasil é o custo da dívida, é o preço do dinheiro, é o crédito caro, é o juro excessivo.
5: Na mesma linha, a senadora Zenaide Maia, do PSD do Rio Grande do Norte, voltou a defender medidas para reduzir o endividamento das famílias brasileiras. A parlamentar criticou as altas taxas de juros cobradas em operações de crédito, especialmente no cartão de crédito e no cheque especial, e argumentou que o comprometimento da renda dos brasileiros está diretamente relacionado ao elevado custo do crédito.
20: Zenaide Maia também pediu a aprovação da proposta de emenda à Constituição que limita os juros do cartão de crédito e do cheque especial a até 3 vezes a taxa Selic. Ela, que é autora da iniciativa, afirmou que a proposta ajudaria a conter o crescimento da inadimplência e a reduzir o impacto dos juros sobre o orçamento familiar. A PEC está em análise na Comissão de Constituição e Justiça.
6: Com a aprovação da nossa emenda, vamos frear essa bola de neve, pela qual os altos juros dificultam o pagamento e aprofundam a inadimplência.
5: Crianças e adolescentes precisarão de autorização judicial para exposição comercial nas redes sociais.
20: A determinação está no ECA Digital. Foi regulamentada pelo Conselho Nacional de Justiça e mira os chamados influenciadores mirins. Repórter Raíssa Abreu.
7: A norma do Conselho Nacional de Justiça determina que o juiz avaliará, por exemplo, se a atuação da criança ou adolescente nas redes é compatível com sua idade, suas atividades escolares e sua fase de desenvolvimento. O ECA Digital, que entrou em vigor em março, criou responsabilidades compartilhadas entre Estado, famílias e empresas de tecnologia na proteção das crianças e adolescentes no mundo virtual. O senador Alessandro Vieira, do MDB de Sergipe, foi o autor do projeto que deu origem à lei.
24: Nós estamos regulando parcialmente a atividade das empresas mais poderosas da história do capitalismo. Essa é a primeira lei das Américas nessa matéria. E nós conseguimos colocar na mesma mesa e do mesmo lado da trincheira pessoas tão diversas como a nossa senadora Damares e a deputada Maria do Rosário.
7: A proposta do CNJ, que regulamenta a atividade de crianças e adolescentes nas redes sociais, será votada no final de junho. Se aprovada, as plataformas deverão suspender conteúdos que exponham pessoas com menos de 18 anos sem alvará.
5: E a Comissão de Segurança Pública pode votar nesta terça-feira um projeto que endurece as punições para quem incita ou induz crimes em ambientes coletivos, como escolas, universidades e centros de compras.
20: A proposta foi apresentada para combater o crescimento de ameaças e discursos de pânico propagados na internet. Repórter Bruno Lourenço.
25: A relatora, senadora professora Dorinha Seabra, do União do Tocantins, lembrou os trágicos atentados ocorridos em escolas de São Paulo, Blumenau, Aracruz e Sobral para justificar a necessidade do projeto.
26: Um grande número de pessoas que, aproveitando-se do anonimato e de uma suposta impunidade conferida pela rede mundial de computadores, passam a incitar ou induzir prática de homicídio, lesão corporal e ameaças em locais de frequentação coletiva, como escolas, universidades, ambientes de trabalho e centros de compra.
25: Apesar de apoiar a proposta, o senador Fabiano Contarato, do PT do Espírito Santo, afirmou que a alteração no Código Penal pode acabar diminuindo a pena.
27: Você está tirando a figura da codelinquência, seja do partícipe por participação moral na forma de induzimento ou instigação, ou no auxílio, que seria, pela teoria unitária humanista, pelo mesmo homicídio.
25: Depois da CSP, o projeto de lei segue para a Comissão de Constituição e Justiça.
5: Verbas da saúde para atendimentos dos bombeiros e regras para o uso de inteligência artificial estão entre os temas em debate no Senado nesta semana.
20: Um dos projetos em análise prevê o uso de emendas parlamentares da saúde para custear e equipar os serviços de atendimento pré-hospitalar dos corpos de bombeiros militares. Repórter Marcela Cunha.
28: Na terça-feira, a Comissão de Assuntos Econômicos pode votar uma proposta que atualiza os limites de endividamento para acesso ao microcrédito, com a correção anual desses valores pela inflação. Na Comissão de Educação, os senadores analisam novas regras para a participação de crianças e adolescentes em espetáculos e vídeos publicados na internet. Além de exigir autorização judicial, o texto proíbe a presença de menores em publicidade de cigarros, bebidas alcoólicas e apostas. Na quarta-feira, a Comissão de Assuntos Sociais pode autorizar o uso de emendas parlamentares da saúde para custear e equipar os serviços de atendimento atendimento pré-hospitalar dos corpos de bombeiros militares. Mas o senador Humberto Costa, do PT de Pernambuco, alertou que a inclusão dos bombeiros entre os destinatários das emendas da saúde pode aumentar a disputa por recursos do SUS.
0: Poderá gerar maior competição por verbas já insuficientes para atender plenamente as necessidades da atenção básica, da rede hospitalar, do SAMU e de outros serviços estratégicos do SUS.
28: Na Comissão de Ciência e Tecnologia, uma proposta proíbe o uso de inteligência artificial para reproduzir sem autorização a voz ou a imagem de uma pessoa com fins comerciais.
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20: Com edição de Paula Groba e trabalhos técnicos de João Lira, o Jornal do Senado fica por aqui. Acompanhe agora as notícias da Câmara dos Deputados. Boa noite.
5: Uma boa noite e até amanhã.
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8: Câmara pode votar texto do governo sobre redução da jornada de trabalho.
9: Avança projeto que indeniza produtores por prejuízos com falta de energia.
8: Deputados facilitam a matrícula em cidade vizinha mais próxima do aluno.
9: Proposta prevê incentivo fiscal para livros, brinquedos e jogos inclusivos.
8: Boa noite. A Comissão de Constituição e Justiça da Câmara aprovou projeto que prevê incentivo fiscal para livros, brinquedos e jogos inclusivos. Agora, a proposta será analisada pelo Senado. A repórter Maria Neves explica o que diz o texto.
10: Pelo texto, o poder público deverá reduzir tributos para a produção de materiais que ajudem crianças e jovens com desordem estética, deficiência ou enfermidade que cause embaraço social a compreender e aceitar sua condição. Autor do texto, o deputado Dr. Jaziel, do PL do Ceará, afirma que a carga tributária sobre brinquedos corresponde a cerca de 40% do preço final. Devido a essa tributação elevada, o parlamentar sustenta que o mercado de artigos lúdicos para crianças com deficiência não alcança larga escala. É atendido por iniciativas isoladas e artesanais. O relator da proposta, deputado Diego Garcia, do Paraná, concorda com o autor e acrescenta que atividades lúdicas e brincadeiras são coisa séria, principalmente para crianças com deficiência.
11: Crianças com deficiência devem ser estimuladas a desenvolver autonomia e autoestima. Materiais didáticos, livros, jogos e brinquedos inclusivos que respeitem as individualidades certamente terão repercussão positiva no desenvolvimento das crianças.
10: O deputado ressalta que percepções, raciocínio e criatividade são aprendidos na relação das crianças consigo mesmas e com o outro por meio do lazer infantil. E, para crianças com deficiência, destaca que as brincadeiras são instrumentos eficazes de superação de dificuldades e de desenvolvimento da criatividade. Segundo o Instituto Brasileiro de Geografia e Estatística, o Brasil tem 14 milhões e meio de pessoas com deficiência, o que representa 7,3% da população com 2 anos ou mais. Além disso, o Instituto identificou 2 milhões e 400 mil pessoas com autismo. Da Rádio Câmara de Brasília, Maria Neves.
9: Gilson Daniel, do Podemos do Espírito Santo, destaca o potencial turístico da região do Caparaó, impulsionado por eventos tradicionais e pelas belezas naturais. O deputado cita o Festival de Inverno de Guaçuí e a Festa do Carro de Boi, na cidade de Iúna, como iniciativas que valorizam a cultura local.
8: Gilson Daniel também ressalta que Caparaó reúne atrativos como o Pico da Bandeira, além de uma rica gastronomia regional. Ele registra investimentos destinados à região, como a inauguração inauguração da obra de asfaltamento da rodovia que liga os municípios de Iúna e Urupi.
1: Agricultura.
9: Projeto que prevê indenização a produtores rurais por prejuízos com falta de energia avança na Câmara. A repórter Sofia Peçanha tem os detalhes.
12: A Comissão de Agricultura aprovou o projeto que prevê que produtores rurais sejam indenizados quando tiverem prejuízos causados por falhas no fornecimento de energia elétrica. Apresentada pelo deputado Marcos Beltrão, de Alagoas, a proposta também foi aprovada pela Comissão de Minas e Energia. A medida vale para situações em que a falta de luz ou oscilações na rede elétrica provoquem a perda de produtos perecíveis, como leite, frutas, grãos armazenados ou até a morte de animais que dependem de sistemas automatizados para a sobrevivência. Durante a discussão na Comissão de Minas e Energia, o deputado Padre João, do PT de Minas Gerais, destacou os impactos diretos para os produtores, especialmente os de menor porte.
14: Porque a pessoa ela tem uma expectativa de, no mês, ela receber o leite que ofereceu. Então, a terminar o prazo,

0: proposta na Comissão de Agricultura, o deputado Tião Medeiros, do PP do Paraná, afirmou que a medida também pode incentivar melhorias na qualidade do serviço prestado pelas empresas de energia.
1: O dever de indenizar fortalece um incentivo para a atuação proativa dos distribuidores, ao mesmo tempo em que responde a uma demanda urgente dos produtores rurais de todo o país.
0: O projeto que garante indenização a produtores rurais por perdas causadas por falta de energia elétrica segue para análise na Comissão de Constituição e Justiça. Da Rádio Câmara de Brasília, Sofia Peçanha.
2: Economia. Reginaldo Lopes, do PT de Minas Gerais, anuncia uma articulação partidária em torno da proposta que garante fomento indireto aos setores da cultura e do esporte por meio de créditos tributários para gestores, artistas e patrocinadores.
3: O deputado explica que o principal objetivo da proposta é incluir os mecanismos permanentes de fomento dentro das regras da reforma tributária. Para Reginaldo Lopes, a medida fortalece a geração de emprego e renda, além de estimular investimentos privados em cultura e esporte.
2: Maurício Marcon, do PL do Rio Grande do Sul, alerta para o agravamento da situação econômica do país. Ao mencionar dados sobre o endividamento das famílias brasileiras, o deputado prevê um cenário de forte instabilidade financeira.
3: De acordo com Maurício Marcon, o descontrole fiscal do governo impulsionou a inflação dos alimentos e elevou a taxa de juros a patamares históricos. Ele recomenda cautela financeira aos cidadãos diante do risco de uma crise.
2: Trabalho. O plenário da Câmara dos Deputados deve votar o projeto do governo que limita em 40 horas semanais a jornada de trabalho. O repórter Antônio Vital nos conta como estão as negociações.
4: A semana no plenário da Câmara começa com um único projeto na pauta, o que define a jornada máxima de trabalho em 40 horas semanais, sem redução de salários. No final de maio, a Câmara aprovou proposta que inclui esse limite na Constituição, o que deve ser ainda analisado pelo Senado. A diferença é que o projeto enviado pelo governo ao Congresso em abril detalha a aplicação da redução da jornada e altera 9 leis, além da consolidação das leis do trabalho, a CLT. Acrescenta esse limite em legislações específicas que tratam do repouso semanal remunerado, do esporte e de profissões como aeronautas, seguranças privados, trabalhadores domésticos e radialistas. O projeto chegou à Câmara em abril com regime de urgência constitucional, com prazo para ser votado. Como isso não ocorreu, passou a trancar a pauta do plenário a partir de 30 de maio. Desde então, os deputados ficaram impedidos de votar qualquer outro projeto de lei. Na semana passada, o presidente da Câmara, Hugo Mota, designou como relator o deputado Léo Prates, do Republicanos da Bahia, o mesmo da proposta de emenda à Constituição que acaba com a escala 6x1. O projeto do governo define que a duração normal do trabalho não poderá ultrapassar 8 horas diárias e 40 horas semanais, o que vai valer também para trabalhadores com escalas especiais. Estabelece ainda que todos os trabalhadores terão direito a 2 dias de folga remunerados por semana, de preferência aos sábados e domingos. Abre exceções para negociações coletivas, de acordo com as peculiaridades de cada atividade. Também permite escalas de até 12 horas seguidas, mas mantendo o limite de 40 horas semanais. A proposta do governo se aplica aos contratos em vigor e passa a valer imediatamente assim que virar lei. Já a proposta já aprovada, que acrescenta esses limites ao texto da Constituição, define que a adoção da medida será gradual, com prazo de 2 meses para começar a valer limite de 42 horas e de 1 ano para a jornada de 40 horas. Prevê ainda medidas de transição para microempreendedores individuais, microempresas e empresas de pequeno porte, e admite manutenção da jornada atual para terceirizados do serviço público até que ocorra nova licitação. O projeto do governo foi defendido pelo líder do PT na Câmara, deputado Pedro Czai, do PT de Santa Catarina.
5: Redução da jornada de trabalho de 44 horas para 40 horas semanais, portanto, ter 2 dias para viver, para descansar, para ficar com a família, qualidade de vida e tempo para viver e tempo para trabalhar. Estamos convencidos que a redução da jornada de trabalho vai permitir o aumento da produtividade, ganha a sociedade, ganha a economia, ganha as famílias brasileiras.
4: Já a proposta que acrescenta o limite máximo de 40 horas semanais de trabalho na Constituição, quando foi votada na Câmara, recebeu críticas de deputados da oposição. Deputados do PL, do Novo e do Missão disseram que a medida vai acarretar aumento do trabalho informal, diminuir a produtividade e aumentar o custo para as empresas. Da Rádio Câmara de Brasília, Antônio Vital.
2: Relações Exteriores.
3: Alexandre Linda.

0: Maier, do PT do Rio Grande do Sul, defende a soberania nacional e a autonomia jurídica do Brasil, sustentando que o país não deve se curvar a decisões externas. Ele lembra a decisão dos Estados Unidos de classificar as facções criminosas brasileiras como grupos terroristas.
1: Alexandre Lindermaier afirma que a lei brasileira e tratados internacionais distinguem claramente crime organizado e terrorismo. Em sua opinião, os Estados Unidos são movidos por interesses próprios, com apoio de políticos brasileiros empenhados em entregar riquezas nacionais.
2: Educação.
0: A Câmara aprovou o projeto que facilita a matrícula na escola mais perto do aluno, mesmo que em município vizinho, e o texto seguiu para análise do Senado. Confira na reportagem de Luiz Cláudio Canuto.
3: A Comissão de Constituição e Justiça da Câmara dos Deputados aprovou projeto que assegura a alunos da educação básica o direito de se matricular na escola mais próxima da sua casa, mesmo que seja em um município vizinho. O texto aprovado muda a LDB, Lei de Diretrizes e Bases da Educação Nacional. Por recomendação da relatora, deputada Júlia Zanatta, do PL de Santa Catarina, a comissão aprovou as sugestões da Comissão de Educação para o projeto. Pela versão aprovada, será assegurado o direito à matrícula e ao transporte escolar, com possibilidade de acordo entre os municípios. A deputada Júlia Zanatta reforçou a importância da medida.
4: Não precisando de mais uma legislação estadual ou municipal para acertar isso aqui. Então, é uma legislação que pensa na vida das pessoas lá na ponta, dos alunos, das mães, que às vezes moram na divisa de um município com outro e não conseguem fazer essa matrícula por causa de uma burocracia imposta por uma lei que foi feita aqui em Brasília, mas que não viu a realidade das pessoas lá na ponta. Então é um grande avanço.
3: O censo de 2022 apontou que 7,2% dos estudantes do Brasil, ou seja, 4 milhões de alunos, precisam ir a um município vizinho para estudar. Pouco mais de 3% dos alunos do ensino fundamental e 6,6% dos alunos do ensino médio precisam fazer diariamente esse deslocamento. O projeto original é do deputado Evair Vieira de Mello, do Espírito Santo. Da Rádio Câmara de Brasília, Luiz Cláudio Canuto.
2: Política.
1: Heloísa Helena, da Rede do Rio de Janeiro, despediu-se da Câmara após cumprir um mandato temporário de 4 meses. Em seu pronunciamento, a congressista fez um balanço de sua atuação, destacando a apresentação de mais de 60 projetos de lei voltados para a área social.
0: Heloísa Helena afirma que deixou o cargo consciente de ter feito uma política ética. A legisladora deixa o cargo em função do fim da suspensão do mandato do deputado Glauber Braga.
2: Justiça.
1: O nome afetivo que muitas vezes crianças e adolescentes usam ao ganharem novas famílias vai poder ser oficializado antes do fim do processo de adoção. A repórter Mônica Tati explica o teor da proposta que agora vai para o Senado.
5: A Câmara dos Deputados aprovou proposta que permite o uso de nome afetivo por crianças e adolescentes sob guarda provisória, em cadastros de escolas e estabelecimentos de saúde, cultura e lazer. O nome afetivo é aquele pelo qual o menor é chamado pela nova família, antes da conclusão do processo de adoção e da alteração definitiva na certidão de nascimento. Depois de adotada, a criança geralmente troca o sobrenome. No entanto, há casos em que há a troca do primeiro nome também. O objetivo do projeto é antecipar o uso desse nome, como forma de respeitar a identidade da criança. A autora do projeto, a deputada Laura Carneiro, do PSD do Rio de Janeiro, explica por que a mudança do nome é importante ainda durante o processo de adoção.
6: A criança chegar à adoção é porque ela perdeu todos os links familiares, seja por violência, seja por abandono, está absolutamente desprotegida, principalmente no amor. Então, vem o processo de adoção, o processo começa com essa guarda provisória. Isso demora muito tempo, tem uma análise difícil, mas durante esse tempo, essa criança cria vínculo com essa nova família. A própria família aí na escola, os amiguinhos, na sociedade, na vida normal dessa criança, ela passa a precisar efetivamente ser parte daquela família. E esse pertencimento também está ligado ao nome dela.
5: Laura Carneiro também destaca a importância de mais mecanismos para incentivar a adoção no país, principalmente de crianças mais velhas e adolescentes. A proposta, que permite o uso de nome afetivo por crianças e adolescentes sob guarda provisória, segue agora para o Senado Federal. E se for aprovada, pode ser sancionada pelo presidente da República e virar lei. Da Rádio Câmara de Brasília, Mônica Tati.
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7: Segurança Pública.
0: Avançou na Comissão de Constituição e Justiça da Câmara a proposta que reduz a maioridade penal para 16 anos. Para Sérgio Turra, do PP do Rio Grande do Sul, a medida acaba com a possibilidade de criminosos de alta periculosidade se esconderem na menoridade.
1: O deputado critica a oposição de esquerda à proposta, argumentando que ela protege criminosos, indo contra o interesse público e a segurança da sociedade. Sérgio Turra menciona o apoio popular à medida, que será analisada agora por uma comissão especial antes de ir à votação no plenário.
0: Sargento Faur, do PL do Paraná, celebra a aprovação na CCJ da PEC que reduz a maioridade penal. O congressista afirma que a medida é um primeiro passo para responsabilizar adolescentes de 16 e 17 anos envolvidos em crimes graves.
1: Sargento Faur sustenta que a punição de adolescentes infratores busca proteger principalmente os jovens que estudam e trabalham. Ele lembra que a PEC ainda precisa passar por comissão especial e pelo plenário da Câmara em 2 turnos antes de seguir para o Senado.
0: José Rocha, do União da Bahia, celebra o Dia da Marinha, comemorado em 11 de junho. O parlamentar ressalta o papel histórico da corporação e exalta suas ações humanitárias operadas em rios de regiões isoladas para levar desenvolvimento e promover a integração nacional.
1: Presidente da Frente Parlamentar de Apoio ao Programa Antártico Brasileiro, José Rocha, ressalta a importância da Força Naval na proteção de quase 6 milhões de quilômetros quadrados da Amazônia Azul e defende investimentos em tecnologia como a construção de submarinos e fragatas.
0: Termina agora o Jornal Câmara dos Deputados, produzido pela Rádio Câmara, com trabalhos técnicos de Wellington Teles e apresentação de Val Monteiro e Luciana Vieira. Uma boa noite para você.
1: Você fica com as notícias do Tribunal de Contas da União. Boa noite.
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1: Vamos lá. Essa frase é